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0: É o Hits 80 com você. Momento de dar uma pausa, mas não desgruda daí, porque daqui a pouquinho a gente já está de volta com mais Hits 80.
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2: 9:22.
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2: Pronto, já estamos juntos para mais um bloco do Hits 80. Essa é demais, curte aí.

0: Bem, é hora de dar uma pausa para o intervalo, mas fique de boa, que é jogo rápido. Daqui a pouco estaremos de volta com mais hits que marcaram os anos 80. Aguenta aí, viu?
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2: 9:38.
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0: E com mais esse grande sucesso, vamos fechando mais uma edição do nosso Hits 80. Nosso muito obrigado pela sua audiência que tanto nos honra. Tudo de bom e até amanhã. Valeu!
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2: 9h56.
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Está no ar o Love Night, um programa feito com muito carinho para quem ama recordar grandes sucessos da música romântica. Eu sou Roger Pires e convido você para viver essa atmosfera apaixonante. Vamos dar início ao Love Night de hoje. Jermaine Jackson, Do What You Do.

0: Lionel Richie e Diana Ross, Endless Love.
1: É o Love Night com você. Vamos a um breve intervalo. Daqui a pouco a gente retorna para continuar embalando a sua noite. 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
3: 10:25.
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1: De volta com Love Night, embalando sentimentos e eternizando lembranças. Obrigado pela sua audiência e continue ligado. Boa noite.
0: Cranberries, Ode to My Family.

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0: James Blunt, Carry You Home. Este é o Love Night na sua noite. É hora de uma pequena pausa, mas em instantes a gente retorna com mais canções inesquecíveis.
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2: 10h50.
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0: O Love Night retorna com mais sucessos românticos para acompanhar você nessa noite.
5: Danny Carlos, Baby, Can I Hold You?

Sarah McLachlan, I Will Remember You. Tá gostando? Então bom demais. Vamos dar uma paradinha e em instantes o Love Night continua com mais músicas que marcaram histórias de amor.

Estamos de volta com Love Night, mais uma sequência de canções para tocar fundo no seu coração. Sammy J, Tell Me a Lie.

0: Daniel Powter, Bad Day. Este é o Love Night na sua noite. Daqui a pouco tem mais Love Night para você. Mais canções românticas, mais emoções e momentos especiais. Já já voltamos. 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
2: 11:43. 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
2: 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O Love Night está de volta. Prepare o coração, porque vem mais emoção por aí. Boa noite.
3: Chicago, you're the inspiration.

0: Michael Jackson, Heal the World. Aqui sua noite é só emoção no Love Night. Não saia daí. Em instantes o Love Night continua com mais músicas para levar você em uma viagem no tempo. 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
2: 8:00.
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De volta com Love Night, conectando você às mais belas histórias de amor. Debbie Gibson, Foolish Beat.

0: REO Speedwagon, Can't Fight This Feeling. Você está recordando grandes canções no Love Night. Daqui a pouquinho, o programa estará de volta, trazendo mais sucessos para embalar sua noite. 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
2: Meia-noite 37.
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0: Boa noite. Estamos de volta para aquecer a sua noite. É o Love Night, só com sucessos que emocionam. Harry Styles, Sign of the Times.

0: Richard Marx, Right Here Waiting. Aqui você mata a saudade e curte as melhores internacionais. O Love Night faz uma pausa agora, mas continue na sintonia, porque vem muito mais música bonita.
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0: Por aí.
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2: Uma e um.
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0: Estamos de volta com Love Night, trazendo mais melodias apaixonantes para iluminar a sua noite. Commodores, Easy.

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0: Jussi Newton, The Sweetest.
1: E o Love Night dessa noite termina por aqui. A você que esteve nos fazendo companhia, o meu muito obrigado pela audiência. Fiquem bem, uma ótima quarta-feira a todos e até amanhã, quando estaremos novamente juntos. Tchau.

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1: Olá pessoal, como estão? Estamos iniciando mais uma edição do WhatsApp. É uma alegria imensa contar com a sua presença, acompanhando cada parte desse diálogo que se enriquece com sua interação. Hoje, reserve um momento para se inspirar. Acolha novas ideias e deixe a sua mente voar. Sempre existe aquela mensagem oportuna e agora ela diz: acredite no que você carrega dentro. Não interessa quão grande seja o desafio, o crucial é manter a força de vontade para continuar. Com esse ambiente, iniciamos o WhatsApp com energia total.
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0: Acabamos de ouvir uma daquelas músicas que fazem você se sentir nas nuvens. No WhatsApp é sempre um lugar para essa vibe positiva. Segue a programação, trazendo mais sons para a sua diversão.
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0: muito papo pela frente, mas daqui a pouco voltamos. Não saia daí, ainda temos muitas surpresas vindo por aí no WhatsApp. É só um breve intervalo e logo mais continuamos juntos.
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1: Aqui estamos novamente, com o WhatsApp sempre firme ao seu lado. Vamos juntos renovar nossas energias e manter esse espírito alegre. Aqui, cada detalhe é calculado para suavizar sua jornada diária e incentivar o movimento, oferecendo também curiosidades e temas essenciais que influenciam positivamente o seu dia. Fique ligado, porque o WhatsApp ainda vai trazer muitas novidades.
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0: Mantendo o pique, depois desse som envolvente, você está no lugar perfeito para descansar e sentir o tempo passar tranquilamente. Em breve, outra faixa musical para suavizar a ocasião.
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0: WhatsApp vai fazer uma pequena pausa agora. Hora de fazer uma pausa, inspirar profundamente e se arrumar para o próximo passo. Permaneçam por aqui, que logo logo tem mais para vocês.
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3: 2 horas. 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
0: Estamos de volta. O WhatsApp continua firme e forte. É o momento de preservar a energia alta e continuar resolutos em nossa programação. Tudo aqui é pensado para que cada momento seu seja mais relaxante e cheio de energia. E é óbvio que não pode faltar aquele toque especial de descontração. Permaneça conosco, porque há muito mais no WhatsApp esperando por você.
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0: WhatsApp continua a todo vapor, enriquecendo sempre sua experiência musical. As músicas que embalam este instante foram meticulosamente escolhidas para estar com você. E já estamos com outra pronta para manter o ritmo elevado.
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0: WhatsApp vai fazer uma pequena pausa agora. Apenas um instante enquanto ajustamos o nosso ritmo. Logo mais trazemos novidades para vocês. Permaneça conosco, pois há ainda mais novidades à sua espera.
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1: Aqui no WhatsApp seguimos em frente, preservando nosso ritmo usual. A pausa foi curta e chegou o momento de continuarmos nosso percurso juntos. Aqui, cada segundo é carregado de uma energia única que pode revitalizar seu dia. Agora é hora de relaxar, dar play e permitir que os pensamentos flutuem. O programa WhatsApp vai continuar a te surpreender com novidades até seu encerramento.
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0: encerramos este segmento, mas ainda temos muito pela frente. Ainda muita música boa e conteúdo interessante no aguardo para você. Prepare-se e aumente o som, pois a próxima música já vai começar.
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0: realiza agora uma interrupção breve. Só um segundo. Ajustando o ritmo aqui para o que segue. Não tire o olho, porque estamos a um passo de voltar com mais conteúdo.
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1: Reiniciando o WhatsApp, prosseguindo com nossa sequência, que continua sem perder a cadência. Chegou o momento de fluir com energia, adicionando um toque de leveza ao seu dia. Todo elemento aqui é projetado para manter você conectado e em harmonia. Está na hora de curtir, serenar e deixar os pensamentos fluírem com a nossa companhia. Preparem-se, temos muito mais novos conteúdos a caminho no WhatsApp.
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0: feliz com a sua presença enquanto mergulhamos neste universo musical. O WhatsApp representa isso: companhia, leveza e movimento. E para continuar nesse clima, já vem outra música na sequência.
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0: WhatsApp vai fazer uma interrupção bem breve. Um intervalo adequado apenas para revigorar os ânimos. Na volta, mais enxurrada de novidades te espera.
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1: Retornamos à cena e o WhatsApp continua a todo vapor com você. Agora é hora de acelerar o passo e manter essa sequência positiva. Cada componente deste espaço visa proporcionar uma experiência mais leve e descontraída. É o momento de deixar a jornada manter ao nosso lado até o final. Ainda temos um arsenal de novidades no WhatsApp esperando por você.
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0: Deu até um arrepio. Porém, a jornada continua. Mantenha-se conectado com o WhatsApp do primeiro ao último momento. E chegou o instante de introduzir mais canções para perfeitar nosso tempo juntos.
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0: WhatsApp vai dar uma pausa breve agora. Chegou a oportunidade para um breve respiro antes de continuarmos. Não saia daí, em breve retornamos com muito mais.
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1: Retornamos à cena e o WhatsApp segue firme ao seu lado. Chegou o momento de reanimar o ambiente e continuar com nossa agenda de programação. Todos os detalhes neste espaço são pensados para alegrar e suavizar seus momentos. No WhatsApp, o melhor ainda está por vir.
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0: Essa faixa que acabou de tocar é perfeita para levantar o astral. A energia positiva sempre tem seu lugar no WhatsApp. E a jornada musical continua, com mais faixas para você curtir.
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0: vibe maravilhosa dessa sequência de músicas que rolou agora. O programa WhatsApp pausa brevemente agora. Um breve intervalo para relaxar um pouco o ritmo. E já já estamos de volta com mais surpresas.
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1: Aqui estamos novamente com o WhatsApp, seguindo em frente sem quebrar o ritmo. Agora é tempo de seguir em frente com mais leveza e mobilidade no seu dia a dia. Cada pormenor neste lugar visa a sua conexão e sintonia contínuas. Chegou a hora de relaxar, aproveitar e deixar a sua mente viajar com a gente. Aguardem, porque tem uma enxurrada de novidades chegando no WhatsApp.
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0: Seguindo com o fluxo após essa faixa ritmada. Encontre sua paz neste lugar, ideal para um descanso enquanto o tempo desacelera. Continuando, vem aí um hit para envolver o momento.
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0: instante, o WhatsApp fará uma pausa muito curta. Tempo justo para uma pausa energizante. Na volta, tem muito mais esperando por você.
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1: Reiniciando o WhatsApp, prosseguimos com a sequência habitual. Continuamos leves e conectados, seguindo juntos no ritmo. Até o final, muitas surpresas boas estão a caminho. Chegou a hora de apreciar outra seleção musical que se segue.
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0: WhatsApp está sempre em movimento, continuamente trazendo novidades para a sua playlist. Cada faixa reproduzida aqui é meticulosamente selecionada para realçar seu momento. E temos mais uma pronta para continuar sem perder o pique.
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0: estamos finalizando mais um WhatsApp por hoje. Com essa faixa espetacular, encerramos nossa jornada por hoje. Vivenciamos instantes de puro relaxamento, ótimas conversas e aquele ambiente único que apenas este programa proporciona. A cada programa, nosso objetivo é reduzir distâncias, trazendo mais energia e companhia para o seu dia a dia. Desde o princípio ao final, você esteve conosco, fazendo parte desse ciclo contínuo de renovação. Vamos dar um breve até logo agora e continue conosco, pois na próxima edição teremos ainda mais conteúdo esperando por você. Sou grata pela sua atenção, pelo amor demonstrado e por caminhar ao nosso lado em cada detalhe. Por hoje é só. Deixo vocês com um forte abraço e, é claro, um tchau repleto de boas energias. Até nosso próximo encontro. Fique bem.
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3: 4 horas. 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
1: 5 e 1.
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5: Deus abençoe você e toda a sua família. Que alegria estar aqui com você, começando mais um programa Eu Seguirei. Eu tenho certeza de que Deus vai falar muito ao seu coração através deste programa. Olha, se você pode, eu já quero convidar você a pegar a sua Bíblia, porque hoje nós vamos meditar a palavra de Deus. A palavra de Deus é o nosso alimento, a palavra de Deus que é o nosso sustento. Eu tenho certeza que essa palavra vai mover seu coração. Olha, aqui você vai ouvir a palavra de Deus, aqui você vai poder cantar. São minutos que ficaremos juntos, onde você vai fazer uma experiência com Deus. Lembrando que tudo que você ouvir aqui, depois fica registrado no meu canal do YouTube, Frei Gilson / Som do Monte, no meu Instagram, no meu Facebook, todos com o mesmo nome, Frei Gilson / Som do Monte, para que você possa também compartilhar essa palavra com os seus amigos, tá bom? Então, vamos escutar a palavra de Deus.
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5: Eu pergunto para você se você gostaria de chegar na glória. Eu pergunto para você se você gostaria de chegar no céu. E é claro que você está me dizendo. Claro que eu quero, Frei, chegar no céu. Claro que eu quero chegar na glória. Só que às vezes a gente esquece que para chegar à glória, eu preciso perseverar. Perseverar diante da cruz, diante dos sofrimentos desta terra. Hoje nós vamos meditar o evangelho que fala da transfiguração. Interessante, antes de Jesus morrer na cruz, antes disso ter aquele grande sofrimento que todos os apóstolos iriam passar, ele chama três para estarem com ele, Pedro, Tiago e João, e os leva para o Monte das Transfigurações. Lá ele se transfigura, lá ele mostra a sua glória. A ponto de Pedro dizer, é bom estarmos aqui. E quando Pedro tem a vontade de permanecer ali, Jesus fala para ele, não. É preciso que a gente volte. É preciso que a gente retorne à perseverança nas tribulações. Então, isso nos dá um ensinamento grandioso. Eu quero chegar à glória. Mas eu não tenho como chegar à glória se eu não perseverar no caminho da cruz que hoje me é proposto. Sobre isso que a gente vai meditar, fique conosco até o final. Em nome do Pai, do Filho e do Espírito Santo, amém. Antes eu gostaria de falar para você o seguinte, daqui a pouco, dia 15 de agosto, nós vamos começar uma grande campanha de oração e você é convidado a estar conosco. Nas minhas redes sociais, nós vamos rezar de segunda a sábado, do dia 15 de agosto a 29 de setembro. 15 de agosto a 29 de setembro, nós vamos rezar os 40 dias com São Miguel Arcanjo. 40 dias acordando na madrugada, 40 dias de muito sacrifício, de muita penitência, de muita oração. Você já pode estar perguntando assim, mas será que eu dou conta? Eu tenho que trabalhar, eu tenho que estudar, eu tenho que fazer tanta coisa, acordar de madrugada. Olha, muitas pessoas têm feito este sacrifício. Não é fácil, mas o retorno espiritual é muito grande. Escuta o que eu estou te falando. O retorno espiritual é muito grande. E acaba que vale muito a pena. Então as pessoas que fazem, é sacrifício? É difícil? É. Mas por causa do retorno espiritual que essa pessoa recebe, ela cresce espiritualmente, ela se aproxima mais do Senhor. Então as pessoas dizem, vale a pena. Então milhares de pessoas já se comprometeram. Se você ainda não se comprometeu, ainda dá tempo, tá bom? De 15 de agosto a 29 de setembro nós estaremos juntos, de segunda a sábado, 4 horas da manhã. Eu espero por você. Mateus capítulo 17, versículo de 1 a 9. Naquele tempo Jesus tomou consigo Pedro, Tiago, João e seu irmão e os levou a um lugar à parte sobre uma alta montanha e foi transfigurado diante deles. O seu rosto brilhou como o sol e suas roupas ficaram brancas como a luz. Nisto, apareceram-lhes Moisés e Elias, conversando com Jesus. Então Pedro tomou a palavra e disse, Senhor, é bom ficarmos aqui. Se queres, vou fazer aqui 3 tendas, uma para ti, outra para Moisés e outra para Elias. Veja, Pedro estava maravilhado com aquela glória e já não queria mais voltar para a situação de antes, as tribulações da vida. Não, ele queria permanecer na glória. Pedro ainda estava falando quando uma nuvem luminosa os cobriu com sua sombra e da nuvem uma voz dizia, este é o meu filho amado, no qual eu pus todo o meu agrado, escutai-o. Quando ouviram isto, os discípulos ficaram muito assustados e caíram com o rosto em terra. Jesus se aproximou, tocou neles e disse, levantai-vos e não tenhais medo. Os discípulos ergueram os olhos e não viram mais ninguém, a não ser somente Jesus. Quando desciam da montanha, Jesus ordenou-lhes, não conteis a ninguém esta visão, até que o Filho do Homem tenha ressuscitado dos mortos. Palavra da salvação. São Leão Magno, sobre essa passagem, diz assim, animado, portanto, por estas revelações de realidades secretas, o apóstolo Pedro, desprezando o mundo e detestando as coisas terrenas, foi arrebatado por certo excesso de paixão em direção a um anseio pelas coisas eternas. Ele desejou as coisas eternas. Tomado pela alegria de toda a visão, desejou habitar ali com Jesus, onde se deleitava na glória manifestada de Cristo. Pedro desejou habitar para sempre ali com Jesus. Assim Pedro disse, Senhor, é bom estarmos aqui. Se quiseres, vamos fazer aqui 3 tendas, uma para ti, outra para Moisés e outra para Elias. Mas o Senhor não respondeu a essa sugestão, pois não era má. A sugestão não era má, mas inapropriada. Visto que o mundo não poderia ser salvo, senão pela morte de Cristo. E no alerta do Senhor, a fé dos que creem é levada em consideração. Entre as tentações desta vida, devemos entender que devemos pedir perseverança antes da glória. Boa sorte em reinar não pode vir antes do tempo de suportar provações. Que texto bonito, São Leão Magno. Jesus, ele não aceita o convite de permanecer na glória sem antes passar pela cruz. E com isso ele nos dá um ensinamento, não queira chegar à glória, Pedro, sem antes passar pela cruz. Não queira chegar à glória, Pedro, sem antes passar pela cruz. Então, por hora, você tem que perseverar. Nas tribulações, nas dificuldades, nos sofrimentos, persevera. E se você perseverar até o fim, como diz a palavra, né? Aquele que perseverar até o fim será salvo. Para chegar à glória, preciso antes perseverar. Para chegar na glória, preciso antes perseverar. Pai, Filho e Espírito Santo. Amém.
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1: O programa de hoje está bom demais e eu quero lembrar você, se você quiser ouvir mais pregações, mais meditação da palavra, basta você me acompanhar no meu canal do YouTube, Frei Gilson / Som do Monte, no meu Instagram, no meu Facebook, no meu TikTok, e lá você vai encontrar muito mais palavra de Deus para você.
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1: Nós vamos terminar este programa rezando. Eu quero clamar agora por você, quero clamar pela sua família. Senhor Deus, libera agora o teu Espírito Santo sobre cada pessoa que acompanha este programa. Vem, Espírito Santo, enche todos os que estão acompanhando este programa agora. Libera, Senhor, para esta pessoa o que ela mais precisa, para o corpo e para a alma. Libera, Senhor, curas e libertações em nome de Jesus para esta pessoa que assiste, que acompanha, que escuta e para toda a sua família. Eu clamo a tua poderosa bênção. Visita agora com bênção de proteção. A bênção que só o Senhor pode dar. Abençoe-vos o Deus Todo-Poderoso, Pai e Filho e Espírito Santo. Amém.
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frutos do amor, porque nascemos de Deus, que é puro amor. Por isso nós temos esse desejo de amor profundamente enraizado em nós. Sem amor, a vida seria pobre. Sem amor, a vida não tem sentido. Só que o amor também fere muito. Muitas pessoas saem muito feridas das relações amorosas. Aí o que nós precisamos perceber? O importante seria perceber que amor não se confunde com sentimento. Ou seja, a pessoa não pode querer estar sempre enamorada. Eternamente. O amor exige que se aceite a outra pessoa como ela é. E isso não é fácil. Você aceita também as fraquezas da outra pessoa, você aceita a mediocridade, você aceita o jeito como ela compreende as coisas. A pessoa é aquilo que ela foi se construindo. Não dá para compreender que o amor é esse sentimento maravilhoso que só flui para as coisas boas. É preciso compreender o amor também como fidelidade, que é a capacidade de suportar a outra pessoa como ela é. Aqui a gente percebe que não existe amor sem sofrimento. Não existe amor também sem renúncia. Só que esse amor também com sofrimento, quando ele suporta o outro, ele é mais construtivo e ele é mais promissor. Ele promete uma felicidade mais estável. O amor, portanto, pode ferir, mas também pode curar as feridas. Eu desejo que você evolua diariamente nessa compreensão do amor, que você se responsabilize por quem você escolheu, aceite essa pessoa e vá construindo junto o melhor de cada dia. Porque Deus, que é amor, está querendo te abençoar o tempo todo para que, de fato, você seja feliz na tua capacidade de amar.

0: Que o Deus, que é rico em amor e misericórdia, te abençoe, te guarde, abençoe a tua família, abençoe o teu trabalho, as tuas decisões e te mantenha firme na esperança. O amor de Deus te cure, o amor de Deus te transforme, o amor de Deus te sustente. Em nome do Pai, do Filho e do Espírito Santo. Amém. Muito obrigado. Segue as nossas redes sociais. Um abraço do Padre Ezequiel.
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2: Olá, uma excelente quinta-feira para você.
3: Já está no ar a edição do Jornal Rádio Fatos de número 4.861.
2: Hoje é 6 de agosto e faltam 147 dias para terminar o ano de 2026.
4: As manchetes de hoje.
3: Selic, Copom reduz taxa básica de juros para 14% ao ano.
2: Amiga de Lulinha fez 41 visitas fora da agenda a ministérios de Lula.
3: Ex-chefe de gabinete de Lula pede para deixar a campanha.
2: Flávio Bolsonaro anuncia deputado Alfredo Gaspar como vice na chapa dele à presidência.
3: TSE manda o governo retirar publicações que associam ações oficiais à imagem de Lula durante o período eleitoral.
2: TSE define regras para dividir tempo da propaganda eleitoral gratuita.
3: Brasil e BID firmam acordo para financiar combate ao crime organizado.
2: Resultado da segunda chamada do ProUni é publicado.
3: Operação Contenção da Polícia Civil atua contra o roubo de veículos.
2: Vaticano confirma viagem do Papa Leão XIV à América do Sul em novembro.
3: E você ainda confere as informações esportivas esta quinta-feira com Tony Silva.
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3: O presidente Lula e o presidente do Senado, Davi Alcolumbre, participaram de uma reunião reservada em Brasília para tentar reduzir a tensão entre o Palácio do Planalto e o Congresso Nacional.
2: O encontro foi realizado na residência do ministro Alexandre de Moraes e teve a participação do ministro do STF, Cristiano Zanin, que junto com Moraes, atuou como articulador da conversa.
3: Segundo a reportagem, a relação entre Lula e Alcolumbre estava desgastada desde a rejeição pelo Senado da indicação do então advogado-geral da União, Jorge Messias, para uma vaga do Supremo Tribunal Federal.
2: Essa foi a primeira reunião entre os dois líderes desde o episódio considerado um dos principais focos de atrito entre o Executivo e o Legislativo.
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3: A empresária e lobista Roberta Lucinger, amiga de Fábio Luiz Lula da Silva Lulinha, realizou 42 visitas a órgãos do governo federal entre janeiro de 2023 e abril de 2024.
2: Segundo a reportagem, 41 desses encontros não constaram nas agendas oficiais das autoridades, apesar de a Lei de Acesso à Informação exigir o registro de reuniões com representantes de interesses privados.
3: De acordo com o levantamento, os órgãos mais visitados foram o Ministério do Desenvolvimento Social, com 17 visitas, e o Ministério da Saúde, também 17 visitas, sendo 16 delas sem registro oficial.
2: Roberta também esteve no Palácio do Planalto e em outros ministérios durante o período analisado.
3: A empresária citada em investigações da Polícia Federal sobre suposto tráfico de influência e teria prestado serviços ao empresário Antônio Carlos Camilo Antunes, conhecido como Careca do INSS, preso em 2025.
2: Até o momento, não há decisão judicial que conclua pela prática de irregularidades em relação às visitas.
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3: Segundo informações do ex-chefe de gabinete da presidência, Marco Aurélio Santana Ribeiro, conhecido como Marcola, pediu para deixar a campanha à reeleição do presidente Lula. A decisão foi comunicada ao presidente do PT, Edinho Silva, e ao próprio Lula.
2: De acordo com a apuração, Marcola afirmou que tomou a decisão por motivos políticos e não jurídicos, para evitar que sua permanência na campanha gerasse desgastes ou alimentasse disputas internas no PT.
3: O pedido ocorreu após a divulgação de informações sobre um empréstimo pessoal que ele recebeu da empresária Roberta Lucinger, investigada pela Polícia Federal e apontada como amiga de Fábio Luiz Lula da Silva, Lulinha. Marcola afirma que o empréstimo foi pessoal e já foi quitado.
2: Nos bastidores, aliados do presidente divergiram sobre o afastamento. Parte do grupo avalia que a saída seria a melhor forma de evitar desgaste para a campanha, enquanto outros defendiam sua permanência por entenderem que não havia motivo para afastá-lo.
3: Ainda segundo a reportagem, dirigentes petistas tentaram convencê-la a permanecer, mas até o momento da publicação, Marcola mantinha a decisão de deixar a equipe eleitoral.
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2: O senador Eduardo Girão, do Novo do Ceará, foi confirmado como candidato a vice-presidente da República na chapa encabeçada por Romeu Zema, do Novo, para as eleições de 2026. A decisão foi anunciada pela campanha do partido e consolida uma chapa pura, formada exclusivamente por filiados ao Novo.
3: Com a definição, Girão desistirá da pré-candidatura ao governo do Ceará, lançada em julho, para concentrar sua atuação na disputa presidencial.
2: Olha, segundo a campanha, a escolha ocorreu após reuniões entre a direção nacional da legenda e os dois políticos. Romeu Zema já havia sinalizado que preferia um vice do próprio partido, apesar de conversas com outras siglas.
3: Eduardo Girão afirmou que aceitou o convite por considerar a candidatura uma missão e diz que pretende atuar de forma ativa tanto durante a campanha quanto em um eventual governo. Zema destacou a experiência do senador e afirmou que a composição fortalece o projeto político do Novo para as eleições presidenciais.
2: Agora, a oficialização da chapa faz parte da estratégia do Novo de disputar a presidência com uma candidatura própria, apresentando Romeu Zema como cabeça de chapa e Eduardo Girão como vice, ambos defendendo uma agenda voltada ao liberalismo econômico, redução do tamanho do Estado e combate à corrupção.
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3: O ex-técnico de futebol Vanderlei Luxemburgo confirmou oficialmente sua candidatura ao Senado pelo Tocantins durante a convenção estadual do Podemos, realizada em Palmas. Ele disputará uma das vagas ao Senado, tendo como suplente o empresário Jair Corrêa Júnior e o vereador Daniel Valisson.
2: Durante o evento, Luxemburgo afirmou que pretende colocar sua experiência como gestor a serviço da política e disse que seu objetivo é trabalhar pelo desenvolvimento do Tocantins, estado onde reside há vários anos. A candidatura ocorre após uma tentativa frustrada em 2022, quando acabou não disputando o cargo.
3: O ex-treinador aparece em quinto lugar em uma pesquisa de intenção de voto para o Senado no Tocantins, cenário que, segundo aliados, demonstra potencial de crescimento ao longo da campanha eleitoral.
2: TSE manda governo retirar publicações que associem ações oficiais à imagem de Lula durante período eleitoral. Vamos conferir os detalhes com Jean Carlos.
6: O presidente do Tribunal Superior Eleitoral, ministro Cássio Nunes Marques, determinou que o governo federal retire de seus canais oficiais publicações que possam caracterizar promoção pessoal do presidente Lula, que disputa a reeleição. A decisão, assinada em 1º de agosto e mantida sob sigilo, estabelece que os conteúdos institucionais permaneçam limitados a informações de interesse público e prestação de serviços. A medida alcança materiais publicados em sites, portais e perfis oficiais da administração pública, que atribuam diretamente ao presidente realizações do governo, como obras, programas, entregas, investimentos e pronunciamentos com linguagem de enaltecimento pessoal. Segundo o entendimento adotado na decisão, esse tipo de comunicação pode extrapolar o caráter institucional permitido pela legislação eleitoral quando beneficia a imagem de um candidato durante o período de campanha.
2: E agora a gente começa a falar sobre pesquisas aqui no jornal Rádio Fatos. A nova pesquisa Genial Quaest, divulgada nesta quarta-feira, mostra que o presidente Lula segue à frente do senador Flávio Bolsonaro em um eventual segundo turno da eleição presidencial de 2026.
3: No entanto, o levantamento indica que a diferença entre os dois diminuiu em relação às pesquisas anteriores, mostrando uma disputa mais acirrada.
2: No cenário estimulado de segundo turno, Lula aparece com 45% das intenções de voto, enquanto Flávio Bolsonaro registra 37%.
3: Os votos em branco, nulos e os eleitores indecisos somam 18%. Em comparação com a pesquisa anterior da Quest, Flávio ganhou espaço e reduziu a vantagem do presidente.
2: Segundo a Quaest, a pesquisa ouviu 2.004 eleitores em todo o país. A margem de erro é de 2 pontos percentuais, para mais ou para menos, e o nível de confiança é de 95%. Agora, o levantamento foi realizado entre os dias 1º e 4 de agosto de 2026.
3: A pesquisa também aponta que a campanha tende a se intensificar nas próximas semanas, com a definição das chapas e dos candidatos a vice-presidente. Especialistas avaliam que, embora Lula permaneça na liderança, a redução da diferença indica uma eleição cada vez mais competitiva.
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2: A Polícia Civil do Rio de Janeiro, com apoio do Ministério Público Estadual, deflagrou a Operação Quimera para desarticular um esquema de lavagem de dinheiro do Comando Vermelho.
3: Segundo as investigações, a facção utilizava um clube recreativo na zona norte do Rio de Janeiro e uma pousada em Armação dos Búzios para ocultar recursos obtidos com o tráfico de drogas. As movimentações financeiras identificadas ultrapassam 11 milhões de reais.
2: Olha, de acordo com a investigação, criminosos ligados ao Comando Vermelho assumiram de forma informal a administração do Várzea Country Club, no bairro de Água Santa. A facção passou a controlar eventos, a movimentação financeira e até a gestão do espaço.
3: O inquérito teve início após dirigentes do clube denunciarem que vinham sendo ameaçados para entregar o controle da entidade aos criminosos. A polícia também apura a cobrança de R$6 mil mensais para permitir que o clube continuasse funcionando sem sofrer represálias.
2: Além do clube, os investigadores identificaram que uma pousada em Búzios era utilizada para dar aparência legal ao dinheiro obtido com atividades criminosas.
3: A justiça autorizou o cumprimento de 10 mandados de busca e apreensão, além do bloqueio de contas bancárias, investimentos, bens móveis e imóveis, veículos e participações societárias dos investigados, bem como a quebra dos sigilos bancário e fiscal.
2: A Polícia Civil do Ceará prendeu um grupo suspeito de integrar uma organização criminosa responsável por expulsar moradores de suas casas em Tianguá, na Serra de Ibiapaba.
3: A ação faz parte da Operação Integrare, que cumpriu 10 mandados de prisão preventiva e 12 de busca e apreensão contra investigados por crimes como organização criminosa, extorsão e invasão de imóveis.
2: Segundo as investigações, os criminosos intimidavam famílias com ameaças de morte e exigiam que elas deixassem suas residências.
3: Após a saída dos moradores, os imóveis eram ocupados por integrantes da facção ou utilizados para atividades ligadas ao tráfico de drogas. Em alguns casos, as vítimas eram obrigadas a abandonar as casas imediatamente, deixando para trás móveis e pertences.
2: Durante a operação, os policiais apreenderam armas, munições, celulares, drogas e documentos que serão analisados para identificar outros envolvidos. A Polícia Civil informou que as investigações continuam e que novas prisões não estão descartadas.
5: Economia.
2: Selic. Copom reduz taxa básica de juros para 14% ao ano.
7: O Comitê de Política Monetária do Banco Central reduziu a taxa Selic pela quarta vez consecutiva. A queda foi de 0,25 ponto percentual, levando os juros básicos da economia de 14,25% para 14% ao ano. A decisão foi unânime e já era amplamente esperada pelo mercado financeiro. O movimento faz parte de um ciclo de cortes iniciado em março, quando a Selic estava no patamar de 15% ao ano. Desde então, houve 4 reduções de 0,25 ponto cada, totalizando 1 ponto percentual de queda. De acordo com o comunicado do Copom, os indicadores recentes mostram desaceleração gradual da inflação e moderação da atividade econômica, embora o mercado de trabalho permaneça aquecido. A projeção do Banco Central para o IPCA no primeiro trimestre de 2028, o novo horizonte relevante da política monetária, é de 3,2%. A meta central de inflação no Brasil, estabelecida pelo Conselho Monetário Nacional, é de 3% ao ano, com margem de tolerância de 1,5 ponto percentual para cima ou para baixo. Apesar do alívio, o Copom manteve tom de cautela. O comunicado destaca que o ambiente externo permanece incerto, com conflitos no Oriente Médio e indefinições sobre a política monetária em economias avançadas. As expectativas do mercado para a inflação são de 5% em 2026 e 4,2% em 2027. O Copom também alertou que os riscos para a inflação seguem acima do normal, com tendência de alta. Entre as principais ameaças estão o deslocamento das expectativas de inflação por um período mais longo, choques no preço do petróleo e efeitos climáticos sobre a produção agrícola e sobre os custos de energia. O comitê evitou sinalizar os próximos passos, afirmando que a magnitude total do ciclo de cortes será definida com base em novas informações. A próxima reunião do Copom está marcada para 15 e 16 de setembro e a decisão dependerá da evolução dos dados econômicos até esta data.
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2: Namorada de locutor morto pelo ex dela morre dias após casal ser atacado, diz polícia.
3: Rio ganha novos espaços de atendimento à violência contra a mulher.
2: Desinformação sobre Covid volta a circular após silêncio de médico nos Estados Unidos.
3: Essas e outras notícias depois do intervalo.
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10: 5h47.
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2: A pandemia de coronavírus voltou a ser alvo de desinformação após o imunologista Anthony Fauci permanecer em silêncio diante de questionamentos feitos em audiência no Senado americano que pretendia discutir a condução da pandemia e as origens da Covid-19.
3: A sessão foi convocada por um comitê liderado por republicanos, partido de Donald Trump, na última quarta-feira, dia 29.
2: O silêncio de Fauci, um dos principais rostos no enfrentamento da pandemia de coronavírus no país, na sessão, fez ressurgir teorias conspiratórias acerca do tema. Vamos a mais detalhes com Jean Carlos.
15: O médico invocou a 5ª emenda da Constituição Americana, que assegura o seu direito de permanecer em silêncio e se recusar a responder perguntas, que assegura o seu direito de permanecer em silêncio e se recusar a responder perguntas que possam incriminá-lo. O senador republicano Rand Paul
10: acusa Fauci há anos de mentir sobre as origens do coronavírus. Antes da audiência no Senado, ele divulgou mais de 1.000 páginas de um diário que Fauci manteve durante o período da pandemia. Rand Paul usa uma passagem do diário de Fauci de forma distorcida e isolada para acusá-lo, como verificou o site de checagem de fatos factcheck.org, também dos Estados Unidos. O trecho destacado por Paul é o em que Fauci afirma que o mercado de animais vivos em Wuhan, na China, não teria sido a fonte do vírus, mas o amplificador. As anotações e declarações subsequentes de Fauci, no entanto, reforçam que ele acreditava que a hipótese mais provável para a origem do vírus era natural, e não vazamento de laboratório, como defende o republicano. Dito isso, em algum momento o vírus passou dos animais para os seres humanos, conclui Fauci na mesma anotação. Órgãos de imprensa e verificação apontam que o episódio tem gerado distorções nas redes sociais, misturando teorias infundadas sobre medicamentos e o papel real de agências internacionais como a OMS.
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17: Resultado da segunda chamada do ProUni é publicado.
18: Pré-selecionados precisam apresentar documentação exigida até o dia 14.
19: Estudantes que se candidataram para o segundo semestre no programa Universidade para Todos já podem conferir o resultado da segunda chamada. A lista com os pré-selecionados está disponível no portal Acesso Único ao Ensino Superior. Todos os pré-selecionados têm até o dia 14 de agosto para apresentar a documentação exigida à instituição de ensino de interesse, comprovando as informações prestadas no momento da inscrição. Vale lembrar que, se não houver comprovação ou o prazo não for respeitado, o candidato será eliminado. Quem ainda não foi chamado terá uma nova oportunidade por meio da lista de espera. Para participar, é preciso manifestar interesse entre os dias 26 e 27 de agosto. O resultado dessa etapa deve ser divulgado no dia 1º de setembro e os pré-selecionados terão até o dia 14 do mesmo mês para comprovar os dados informados na inscrição. O ProUni é o programa que oferta bolsas de estudo aos estudantes que desejam ingressar no ensino superior em instituições privadas. As bolsas podem ser integrais, cobrindo todo o valor das mensalidades, ou parciais, arcando com 50% do valor do curso. Ao todo, foram ofertadas mais de 470 mil bolsas de estudo em 380 cursos de graduação, distribuídas entre ampla concorrência e cotas em 879 instituições. Quase metade delas é integral. Para mais informações sobre o ProUni, acesse o site do Ministério da Educação.
17: Um adolescente de 13 anos ficou gravemente ferido após ser atingido na cabeça com uma pá por outro estudante dentro de uma escola estadual cívico-militar em José Bonifácio, na região de São José do Rio Preto, em São Paulo.
18: O ataque aconteceu durante o intervalo das aulas e foi presenciado por outros alunos.
17: Segundo as informações, a vítima sofreu uma hemorragia cerebral e precisou ser socorrida inicialmente para a Santa Casa de José Bonifácio. Devido à gravidade dos ferimentos, o adolescente foi transferido para o Hospital de Base de São José do Rio Preto, onde permanece internado sob cuidados médicos.
18: O estudante apontado como autor da agressão foi apreendido e encaminhado à Fundação Casa. A Polícia Civil investiga a motivação do ataque e ouviu testemunhas, além de analisar imagens de câmeras de segurança da escola. A ocorrência foi registrada como ato infracional análogo ao crime de tentativa de homicídio.
17: A Secretaria da Educação do Estado de São Paulo informou que está prestando apoio à família da vítima e à comunidade escolar.
18: A pasta também afirmou que uma equipe do programa Psicólogos nas Escolas foi enviada à unidade para oferecer atendimento aos alunos e profissionais, enquanto o caso segue sendo investigado pelas autoridades.
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17: A Polícia Civil de Goiás confirmou a morte de Lucivane Batista Tavares, de 50 anos, companheira do locutor de rádio Célio Pereira da Silva, de 66 anos, que havia sido assassinado dias antes pelo ex-marido dela, no município de Cromínia, em Goiás.
18: Lucivane estava internada em estado grave desde o ataque, mas não resistiu aos ferimentos.
17: Segundo a investigação, o crime ocorreu quando o ex-companheiro da mulher foi até a residência do casal e os atacou com golpes de faca.
2: Célio morreu no local ao tentar defender Lucivane da agressão. Ela foi socorrida e encaminhada a um hospital, onde permaneceu internada por alguns dias antes de falecer.
3: Após o crime, o suspeito fugiu, mas foi localizado e preso pela Polícia Militar. Ele deverá responder por duplo feminicídio-homicídio, além de outros crimes relacionados ao caso.
2: A motivação, segundo a Polícia Civil, está ligada à inconformidade do homem com o fim do relacionamento e ao fato de Lucivane estar vivendo um novo relacionamento com o locutor.
3: A morte de Lucivane elevou a tragédia à condição de duplo homicídio, causando grande comoção em Clumínia, onde Célio Pereira era bastante conhecido por atuação como locutor de rádio.
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2: Rio de Janeiro ganha novos espaços de atendimento à violência contra a mulher.
20: Além das delegacias de atendimento à mulher, as vítimas de violência de gênero no estado do Rio de Janeiro terão agora espaços especializados em delegacias de polícia e em unidades do Instituto Médico Legal. É o programa Salas Lilás, em que os ambientes oferecem atendimento humanizado para garantir a redução de revitimização. Nesses locais, vão ser atendidas ocorrências de violência doméstica, registros de estupro, feminicídios e também a solicitação de medidas protetivas. De acordo com o Dossiê Mulher 2026, publicado pelo Instituto de Segurança Pública, no último mês de julho, os crimes de violência psicológica e moral contra meninas e mulheres em ambientes virtuais cresceram mais de 1.300% em uma década, e isso só no estado do Rio de Janeiro. Na ocasião do lançamento do estudo, o secretário de Segurança Pública, Vitor Santos, enfatizou a necessidade de ações preventivas junto aos serviços de atendimento às vítimas para enfrentar a violência contra a mulher.
21: A gente sabe que o problema de violência da mulher é um problema que, na grande maioria dos casos, está dentro de casa. É um problema, muitas vezes, de educação do homem, do garoto, orientação da menina, orientação da mulher. Não basta nós termos toda essa política de receber a mulher, de atendê-la bem, se a gente não consegue fazer um trabalho preventivo efetivo.
20: Os espaços especializados nas delegacias e no IML são organizados em três ambientes interligados: sala de espera, com material informativo e espaço lúdico para crianças, sala de atendimento, destinada ao acolhimento da vítima e ao registro de ocorrência e à solicitação de medidas protetivas de urgência, além da sala de exames, de uso exclusivo dos serviços médico-legais.
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3: Uma mulher vítima de violência doméstica foi resgatada em Apucarana, Paraná, após fazer sinal internacional de pedido de socorro com a mão durante uma abordagem de trânsito.
2: O gesto, conhecido como Signal for Help, consiste em mostrar a palma da mão, dobrar o polegar para dentro e fechar os demais dedos sobre ele, simulando um punho fechado. O movimento foi reconhecido por agentes da Guarda Civil Municipal, que perceberam que a mulher estava em perigo.
3: Ao identificar o pedido silencioso de ajuda, os guardas separaram a mulher do companheiro para conversar em particular.
2: Ela confirmou que sofria agressões e ameaças dentro de casa e relatou que aproveitou a abordagem para pedir socorro sem despertar a confiança do agressor. Diante do relato, o homem foi preso em flagrante e encaminhado à delegacia.
3: O caso chamou atenção para a importância do Sinal Internacional de Socorro, criado para permitir que vítimas de violência doméstica peçam ajuda de forma discreta quando não conseguem falar.
2: As autoridades reforçam que policiais, guardas municipais e a população devem reconhecer esse gesto, que pode salvar vidas em situações de risco, viu?
3: Três homens foram presos na BR-386, em Lajeado, Rio Grande do Sul, suspeitos de integrar um grupo especializado em furtos de objetos metálicos de igrejas e cemitérios no Rio Grande do Sul e em Santa Catarina.
2: A prisão foi resultado de uma operação conjunta da Polícia Civil, Polícia Rodoviária Federal e Brigada Militar após dias de monitoramento dos veículos usados pelos suspeitos.
3: Durante a abordagem, os policiais encontraram sinos, crucifixos, cruzes, letreiros e placas de identificação de túmulos, ornamentos de lápides, além de ferramentas que teriam sido utilizados nos furtos. Segundo a investigação, o grupo retirava peças de cobre, bronze e alumínio para revendê-las como sucata na região metropolitana de Porto Alegre, após derreter o material.
2: A Polícia Civil investiga a atuação da quadrilha em pelo menos 5 furtos registrados entre junho e julho, com indícios de crimes também em municípios como Seberi, Pavirama, Teutônia, São Lourenço do Sul, no Rio Grande do Sul, e Descanso, em Santa Catarina. 2 dos suspeitos já possuíam mandados de prisão temporários e todos têm antecedentes por crimes como furto e receptação.
3: Os 3 presos, os veículos e todo o material apreendido foram encaminhados à delegacia de polícia para procedimentos legais. A investigação prossegue para identificar outros envolvidos e localizar possíveis receptadores dos objetos furtados.
2: Uma professora de 47 anos de uma escola particular em Feira de Santana, na Bahia, denunciou ter sido vítima de deepfake sexual após descobrir que sua imagem foi utilizada para criar vídeos pornográficos falsos com inteligência artificial.
3: Ao acessar a plataforma onde os vídeos estavam publicados, descreveu o impacto da descoberta. Abre aspas. Na hora que eu vi, eu engasguei. Faltou ar. Faltou som. Fecha aspas.
2: Segundo a professora, os vídeos teriam sido produzidos por adolescentes de 15 a 17 anos, possivelmente alunos ou ex-alunos, a partir de fotos retiradas de suas redes sociais.
3: Em um dos conteúdos, ela aparece usando a camisa da escola onde trabalha. Em outro, seu rosto foi manipulado para simular uma cena de sexo oral. Juntas, as publicações somavam cerca de 27 mil visualizações quando foram localizadas.
2: Ela registrou o boletim de ocorrência, preservou as provas e procurou a delegacia para o adolescente infrator, responsável pela investigação.
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3: Brasil e BID firmam acordo para financiar combate ao crime organizado.
2: Anúncio foi feito na Cúpula Regional de Segurança e Justiça.
1: O Brasil e o Banco Interamericano de Desenvolvimento assinaram um memorando para R$5 milhões de financiamento para o combate ao crime organizado no país. O anúncio foi feito na Cúpula Regional de Segurança e Justiça, que acontece em Brasília nesta quarta e quinta-feira. No mesmo evento, o Brasil assumiu a presidência rotativa da Aliança para a Segurança, a Justiça e o Desenvolvimento. O presidente do BID, o brasileiro Ilan Godfrey, afirmou que o dinheiro vai apoiar projetos em parceria direta com os estados.
22: O acordo, o MOU que a gente vai ser, vai ter um espaço para trabalhar o crime organizado com os estados também. O acordo, ele prevê até 5 bilhões de financiamento disponível para trabalhar e 2 milhões de reais de cooperação técnica em todas as áreas que o Ministério precisa. Tudo isso no âmbito do programa Brasil contra o crime organizado.
1: Durante o evento, o presidente do BID anunciou que o financiamento de projetos para a segurança na América Latina e Caribe vai ser ampliado de US$2,5 bilhões para US$4 bilhões. O primeiro valor havia sido fechado na cúpula do ano passado, em Buenos Aires, para uso em 3 anos, mas 60% desse dinheiro já foi usado. Ilan Godfrey afirmou ainda que está em fase piloto um sistema de troca de antecedentes criminais entre países e um para recuperação de ativos. Outro anúncio foi a entrada da Interpol como instituição parceira da Aliança. O Brasil deve ser o primeiro país a se beneficiar da parceria.
22: Vai ser um investimento inicial de US$100 mil de cooperação técnica para trabalhar todas essas oportunidades de capacitação de policiais, tráfico de drogas, enfim, trabalhar tudo que é necessário.
1: A Bolívia foi anunciada como o 23º país da América Latina e Caribe a se tornar membro da Aliança.
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3: Uma mulher de 40 anos foi presa durante a Operação Fora da Receita, realizada pela Polícia Civil do Ceará, em Canindé, para combater um esquema de comercialização irregular de medicamentos para emagrecimento, incluindo canetas injetáveis à base de tisepatida, vendidas como Monjaro.
2: A investigação teve início após uma denúncia da Vigilância Sanitária sobre a venda ilegal desses produtos no município.
3: Durante a operação, foram cumpridos 14 mandados de busca e apreensão. Os policiais recolheram diversas canetas para emagrecimento, medicamentos, seringas, celulares, notebooks, um tablet, dinheiro em espécie e outros materiais.
2: Olha, segundo a Polícia Civil, parte das canetas apreendidas havia sido adquirida no Paraguai e era comercializada em locais como salões de beleza e lojas de artigos de informática, sem autorização dos órgãos de fiscalização, viu?
3: A mulher foi autuada pelos crimes de falsificação, adulteração ou comercialização irregular de produtos destinados a fins terapêuticos ou medicinais, além de contrabando em razão da origem ilegal de parte dos medicamentos. Ela foi encaminhada a uma unidade da Polícia Civil, onde permaneceu à disposição da Justiça.
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2: Santa Catarina perde liderança no metro quadrado mais caro do Brasil, mas segue com quatro cidades entre as cinco mais valorizadas.
3: Caixa Preta revela piloto comparando aviões da Voepass a um Fusquinha e admitindo falha no sistema de degelo.
2: Vaticano confirma viagem do Papa Leão XIV à América do Sul em novembro.
3: E você ainda confere as informações do esporte com Tori Silva.
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2: Laudo da Polícia Federal disse que a queda do avião da Voepass, que matou 62 pessoas em Vinhedo, interior de São Paulo, em agosto de 2024, apresentava falhas recorrentes no sistema de degelo, problema já conhecido pela tripulação e registrado em voos anteriores, mas que não impediu sua operação.
3: As gravações da Caixa Preta mostram que, antes do acidente, o comandante comparou o avião a um Fusquinha e admitiu que o sistema de degelo não funcionava. Em um dos trechos, após um alerta de falha, o piloto brincou dizendo que a aeronave escutou o comentário sobre os problemas.
2: Mais tarde, já próximo de São Paulo, ao ser questionado sobre o acionamento do sistema, ele respondeu de forma pejorativa que não estava funcionando. Pouco depois, os pilotos relataram bastante gelo, seguido pelos alarmes de stall e de proximidade com o solo.
3: Segundo a Polícia Federal, a tripulação não executou no momento correto os procedimentos previstos pelo fabricante para lidar com falhas no sistema de degelo e com a formação severa de gelo.
2: O laudo aponta que ainda havia cerca de 20 segundos para uma possível reação antes de a aeronave entrar em parafuso, mas as ações recomendadas não foram adotadas.
18: A investigação também concluiu que se as falhas tivessem sido registradas formalmente nos diários de bordo por voos anteriores, o avião não poderia ter sido liberado para operar naquelas condições.
2: A Polícia Federal concluiu que o acidente foi provocado pela combinação de falhas recorrentes no sistema de degelo. Operação em área com intensa formação de gelo, erros na execução dos procedimentos de segurança e sucessivas falhas nas barreiras de prevenção. O inquérito deverá apontar os responsáveis pela tragédia.
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18: Segundo a coluna True Crime de O Globo, o ator Marco Furlan, preso em flagrante por suspeita de estupro de vulnerável contra uma criança de 5 anos durante uma festa em Pindamonhangaba, São Paulo, afirmou em depoimento à polícia que estava embriagado e alegou ter confundido a criança com a própria namorada.
2: A justificativa foi apresentada durante o interrogatório após a prisão.
18: De acordo com a investigação, o crime ocorreu durante uma festa de aniversário. O soro da criança chamou a atenção de convidados, que ouviram o relato da vítima, contiveram o ator e acionaram a polícia militar. Marco Furlan foi preso em flagrante, passou por audiência de custódia e permaneceu detido.
2: A Polícia Civil instaurou um inquérito e solicitou autorização judicial para apreender celulares e outros dispositivos eletrônicos do ator, a fim de verificar se há outros elementos que possam auxiliar na investigação.
18: Até o momento, a alegação de que ele teria confundido a criança com a namorada faz parte apenas da versão apresentada pelo investigado e não altera o andamento das investigações que seguem em curso.
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2: Santa Catarina deixou de ter o metro quadrado residencial mais caro do Brasil após a divulgação do novo levantamento do índice Fipzap. Pela primeira vez, Vitória, no Espírito Santo, assumiu a liderança do ranking nacional, superando as tradicionais cidades catarinenses.
18: Segundo o levantamento, Vitória passou a registrar valor médio de R$15.448 por metro quadrado, enquanto Itapema, Santa Catarina, ficou em segundo lugar, seguida por Balneário Camboriú, Santa Catarina.
2: Apesar da mudança na liderança, Santa Catarina continua dominando o mercado imobiliário de alto padrão, com várias cidades entre as mais valorizadas do país.
18: O estudo aponta que a valorização dos imóveis foi impulsionada pela alta demanda, pelo crescimento econômico e pela escassez de terrenos em áreas nobres. Em Santa Catarina, cidades como Itapema, Balneário Camboriú, Itajaí e Florianópolis permanecem entre os líderes nacionais em preço por metro quadrado, mesmo com a perda do primeiro lugar para a capital capixaba.
2: A Polícia Civil realizou nesta quarta-feira uma operação contra integrantes do Comando Vermelho que atuavam no Morro Falete Fogueteiro, na região central do Rio de Janeiro, envolvidos principalmente com roubos de veículos.
18: Segundo as investigações, o grupo utilizava o dinheiro obtido com crimes para financiar as atividades da facção, ampliar o seu poder econômico e fortalecer a expansão territorial.
2: De acordo com a corporação, a organização criminosa buscava aumentar sua influência sobre as áreas vizinhas por meio da exploração de mercados ilícitos, da intimidação de moradores e da ocupação de corredores urbanos estratégicos.
18: A polícia também apontou que bairros como Santa Teresa, Centro e Grande Tijuca registraram aumento de roubos de veículos, apesar da redução desse tipo de crime na capital fluminense.
2: A ação integrou mais uma fase da Operação Contenção, que até o momento já havia resultado na prisão de mais de 370 criminosos, na morte de 137 suspeitos em confrontos e na apreensão de cerca de 480 armas.
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18: Vaticano confirma a viagem do Papa Leão XIV à América do Sul em novembro.
11: O Papa Leão XIV vai visitar a América Latina em novembro, mas no roteiro ainda não está o Brasil. O cronograma da viagem foi confirmado pelo Vaticano. A Santa Sé divulgou nesta quarta as datas da vinda do Papa ao continente sul-americano prevista para ocorrer entre os dias 6 e 17 de novembro. A programação inclui Uruguai, Argentina e Peru, Papa Leão XIV deve começar pelas cidades uruguaias de Montevidéu, Paissandu e Florida, entre os dias 6 e 8 de novembro. Depois passa por Buenos Aires, Córdoba e Luján, na Argentina, até o dia 11 de novembro. E a terceira parada será no Peru, onde o Papa atuou como missionário e eclesiástico até poucos anos atrás. Lá, vai visitar as cidades de Lima, Cusco, Pucallpa e Chiclayo, na diocese onde foi bispo entre 2015 e 2023. O programa detalhado da viagem do pontífice, com horários e locais específicos, ainda será divulgado. Essa será a sexta viagem internacional de Leão XIV. Faz quase 40 anos desde a última vez que um papa esteve no Uruguai e na Argentina. Nenhum papa visita a América do Sul desde que Francisco esteve no Chile e no Peru em 2018. E a última vez que um sumo pontífice esteve no Brasil foi na primeira viagem internacional de Francisco, na Jornada Mundial da Juventude no Rio de Janeiro e na passagem pelo Santuário Nacional de Aparecida, em São Paulo, em 2013.
9: Agenda ideológica rebaixa relação com a Argentina, diz especialista.
11: O Brasil decidiu rebaixar as relações diplomáticas com a Argentina. A partir de agora, as relações entre os dois países serão conduzidas em nível de encarregados de negócios, não mais por embaixadores. O embaixador do Brasil em Buenos Aires, Lúlio Bittelli, não vai mais retornar para a capital argentina depois que Javier Milei voltou a ofender o presidente brasileiro durante uma entrevista a um canal de TV. A informação é da agência Reuters. Bittelli já havia sido chamado de volta ao Brasil no final do mês passado, depois que Milei xingou Lula e o ministro do Supremo Tribunal Federal, Alexandre de Moraes, durante o lançamento da candidatura presidencial de Flávio Bolsonaro. O embaixador da Argentina em Brasília, Daniel Raimondi, também foi informado sobre a decisão de rebaixar o nível das relações diplomáticas entre os dois países. Segundo o professor titular de Relações Internacionais da Universidade de Brasília, Roberto Goulart Menezes, o presidente argentino prioriza uma agenda ideológica de extrema-direita em detrimento da parceria estratégica com o Brasil, resultando em uma crise diplomática sem precedentes.
12: E a Argentina busca o caminho, né, de tentar negociar isoladamente com os Estados Unidos. Estão mostrando que a agenda prioritária de Milei não é o Mercosul, é que Milei precisa do Mercosul. Sem o Mercosul, a situação da Argentina seria pior ainda.
11: De acordo com Roberto Menezes, também é necessário olhar para a reação dos demais países do Mercosul e dos parceiros do bloco.
12: Também é grave o que está acontecendo se pensarmos como que os outros parceiros do Mercosul estão vendo a situação em relação ao acordo do Mercosul União Europeia. Foi separado, né, são três partes do acordo, a parte comercial já entrou em vigor, de certa forma, em maio deste ano, e o governo brasileiro precisa estar, assim como a Argentina, estar bem alinhado com todos os demais membros do Mercosul, para poder ir de lado a lado e tratando, né, enfim, com os parceiros europeus.
11: A Argentina é o terceiro maior parceiro comercial do Brasil. No ano passado, o comércio entre os dois países movimentou US$31 bilhões, uma alta de 13%. O saldo foi positivo para o Brasil em mais de US$5 bilhões. Entretanto, ao longo dos seis primeiros meses deste ano, as exportações do Brasil para a Argentina caíram mais de 19%. E as nossas importações cresceram, cerca de 4%.
9: Esporte. Bom, vamos agora chamar o nosso querido amigo Tony Silva com as informações esportivas para esta quinta-feira. Vai lá, Tony, é com você.
13: Hoje é quinta-feira, dia 6 de agosto, meu querido Douglas, e eu tô chegando pra falar de quê? De Copa do Brasil. Mais quatro equipes ontem garantiram presença nas quartas de final e ainda embolsaram R$4 milhões. A gente começa destacando o Palmeiras, que na Arena Pantanal perdeu para o Fortaleza por 3-2, mas como havia ganho com tranquilidade o jogo de ida por 3-0, o Verdão está garantido na próxima fase da Copa do Brasil. O Cruzeiro no Mineirão derrotou a Chapecoense por 2-0 e também segue na competição. O Grêmio teve dificuldades e com um gol de falta assinalado por Pavon, derrotou em casa o Mirassol por 1-0. Tricolor gaúcho segue em busca de mais um título da Copa do Brasil. Mas no Maracanã, Maracanã foi o grande jogo da noite. 3-1 para o Vasco em cima do Fluminense, com direito a 2 gols do garoto Brenner e 1 no finalzinho marcado pelo lateral Puma Rodrigues. As oitavas de final chegarão ao fim hoje com 2 partidas, as 2 às 20h. Na Neoquímica Arena tem Corinthians e Internacional. No jogo de ida no Beira-Rio, o Internacional venceu por 2-0 e por isso pode perder hoje até por 1 gol de diferença. É a mesma situação do Atlético Paranaense, que venceu no jogo de ida em casa o Vitória por 2-0 e hoje também às 20h no Barradão poderá perder até por 1 gol de diferença para seguir na Copa do Brasil. Por falar nesta competição, a CBF confirmou que o sorteio para a definição da próxima fase, as quartas de final, vai acontecer na próxima terça-feira, dia 11, às 11h, na sede da CBF. Mais uma da CBF é que a entidade anunciou ontem que no Campeonato Mundial Feminino em 2027, a exemplo do que aconteceu na Copa do Mundo Masculina, o Campeonato Brasileiro da Série A vai parar durante a competição. E para terminar, por hoje a gente destaca a vitória do brasileiro João Fonseca. O tenista estreou no Master 1000 de Montreal, derrotando o grego Stefanos Tsitsipas, 2-7-0, com parciais de 7-6 e 7-5. O próximo adversário de João Fonseca será Casper Ruud, atual número 14 do ranking. Ele derrotou o argentino Cerúndolo por 2-7-0 também ontem. A partida ainda não tem um horário definido, mas acontecerá amanhã, sexta-feira. Para você, um ótimo dia. Amanhã a gente tem um outro encontro marcado aqui no Rádio Fatos. Até amanhã.
10: Bem, termina aqui a edição do Jornal Rádio Fatos desta quinta-feira.
14: A todos uma excelente quinta-feira e até amanhã no mesmo horário.
10: Valeu, pessoal, pela companhia, pela audiência e olha, até amanhã, hein, no mesmo horário. Tchau, tchau.
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3: Olá, bom dia! Começamos aqui mais um Ufersa no Ar, o programa da Universidade Federal Rural do Semiárido. Essa é uma produção da Assessoria de Comunicação da Ufersa, com foco na popularização do trabalho da Universidade Pública e no desenvolvimento regional. Produção e apresentação, eu, Paiva Rebouças. Na técnica de áudio, Enio Tiziano. Estamos aqui em mais uma quinta-feira para falar sobre o trabalho da Universidade Pública. Dessa vez, nosso tema é sobre uma espécie invasora que coloca em risco a saúde do mar brasileiro. O nosso litoral enfrenta uma ameaça silenciosa que vem preocupando especialistas e pescadores: a invasão do peixe-leão. Nativo das águas quentes dos oceanos Índico e Pacífico, esse peixe chegou ao Atlântico e se espalhou rapidamente. Por ser um predador voraz, venenoso e sem inimigos naturais na nossa região, esse peixe devora espécies nativas e destrói o equilíbrio da biodiversidade marinha, prejudicando diretamente a pesca artesanal do Brasil e, claro, do Rio Grande do Norte. Para combater esse problema, a Universidade Federal Rural do Semiárido criou o projeto Guardiões do Mar. A iniciativa envolve os próprios pescadores na retirada do animal da água através de um torneio de captura, que oferece até R$ 3.500 em prêmios por município. Para participar do torneio é necessário fazer uma capacitação. As capacitações obrigatórias em Areia Branca e Porto do Mangue já aconteceram agora em julho, mas os pescadores de Rio do Fogo ainda podem se preparar. O treinamento na cidade está marcado para o dia 10 de agosto. Todo o material coletado nessa ação será transformado em base para pesquisas científicas. E para entender a gravidade dessa invasão e como a comunidade pode ajudar, nós recebemos hoje a professora Emanuele Rabelo, coordenadora desse projeto. Emanuele é graduada em Ciências Biológicas, mestre e doutora em Ciências Marinhas Tropicais, além de responsável pelo torneio e pelas pesquisas na Ufersa. É logo após a vinheta.
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3: Professora Emanuele, muito obrigado por vir aqui conversar com a gente no Ufersa no Ar.
4: Eu que agradeço. Bom dia para todo mundo que está escutando a gente. Então, para mim é um prazer estar falando sobre esse assunto. E a Ufersa por ter disponibilizado esse espaço para falar sobre esse animal tão perigoso, tão assustador, mas ao mesmo tempo tão bonito, né, que está no mar.
3: Bom, vamos começar com acho que a principal dúvida todos nós temos, que é o seguinte: o que é o peixe-leão, qual é a sua origem, por que esse peixe é tão preocupante, por que o peixe-leão se adaptou e se proliferou tão rápido aqui no Rio Grande do Norte?
4: O peixe-leão, ele é um animal marinho, ele é um peixe marinho, que ele não é da nossa fauna nativa, ele não faz parte da nossa fauna aqui do Brasil. E ele veio, primeiramente, para a Flórida, ali nos Estados Unidos, depois migrou para o Caribe, isso há quase 30 anos, mais de 30 anos atrás, e depois veio aqui para o Brasil, chegando aqui em 2020. Então, é um animal que veio do Oceano Indo-Pacífico. Mas como que um animal de tão longe, lá da Austrália, Indonésia, chegou aqui, né? Então, a gente acredita que alguém criava ele em aquário e soltou intencionalmente no mar, sem saber o problema que isso ia causar, né? Às vezes, o animal está num aquário e a pessoa que tem um aquário não tem mais como manter ele no aquário. Ah, vou soltar o bichinho tão bonitinho, né, no mar, não vou matar ele, não. Solta lá no mar, ele começa a se reproduzir e causar problemas, porque ele não é daquela fauna. Outra hipótese que a gente tem é que ele chegou

0: também através de aquários, só que com uns furacões que tiveram na Flórida. Alguns aquários que estavam em restaurantes na beira da praia quebraram. Ele caiu ali na água da chuva, já que ele é resistente. Foi para a água do mar e começou a se reproduzir, migrando para o Caribe. E agora a gente está com ele aqui no Brasil. Então, qual que é o maior problema dele? Eu costumo dizer que o peixe-leão ele é um problema não só ambiental. Ele é um problema ambiental, econômico, social e de saúde. Vou explicar por quê. Ele primeiro é um problema ambiental porque ele não tem predadores naturais. Então, se um animal chega num ambiente novo, que tem uma temperatura boa, tem alimento suficiente, abundante, tem todas as condições ideais para que ele sobreviva, ele vai adorar. E não vai ter ninguém para capturar ele, não vai ter nenhum outro animal que coma ele. Lá no ambiente original dele, tem tubarões, tem moreias que comem ele e isso ajuda a reduzir ali, controlar a quantidade de peixes. Aqui no Brasil a gente não tem. Não tem nenhum animal que consuma, que come esse peixe-leão. E ele se reproduz muito rápido. Então, acaba sendo um problema ambiental porque ele é um predador generalista, como a gente fala. Ele come tudo que couber na boca dele. Ele tem um estômago que expande de tamanho. Ele tem uma boca imensa, capaz de comer até 30 peixes em meia hora. 20 a 30 peixes em meia hora. E isso causa um problema ambiental porque ele degrada a cadeia alimentar. Ele vai comendo todos os animais que ele encontra. Então, aqui nos nossos estudos na UFESA, a gente já abriu a barriga de algum desses peixes, já encontrou crustáceos como camarão, lagosta, várias espécies de peixes. Então, ele come tudo que ele encontrar pela frente. Isso causa um problema ambiental nas cadeias alimentares marinhas, degradando o ambiente. É um problema econômico por quê? Porque ele se alimenta dos peixes de importância comercial. Então, daqui a alguns anos, se nada for feito, esse peixe vai acabar com toda a produção dos pescadores, toda a produtividade pesqueira, os pescadores vão ficar sem ter o que pescar, porque ele vai acabar com tudo. E acaba virando um problema social. Porque se esses pescadores vivem da renda da pesca, como que eles vão ficar sem essa pesca? Né? Prejudicado por uma espécie só invasora. E o último problema é o de saúde. Porque além disso tudo, além de ele ser um predador, se reproduzir rápido, ser resistente, não tem predadores naturais, ele ainda tem 18 espinhos venenosos. Então ele tem 15 espinhos em cima e mais 3 embaixo. Não, então 3 em cima e 5 embaixo. Então esses espinhos eles são associados a uma glândula de veneno e que se picar a pele de uma pessoa causa uma dor muito grande, uma dor absurda, pode dar convulsão, taquicardia, inflama o local. Né? Então é um peixe que além disso tudo ainda é perigoso chegar perto, então não pode nem pegar nele no mar tão facilmente.
1: E aí, para combater essa espécie invasora, vocês criaram um torneio de pesca para ver se diminui ou se chama a atenção das pessoas. Né? Então, o que é exatamente esse torneio? E de onde surgiu a ideia de usar uma competição de pesca como estratégia para o controle ambiental, para a redução desses animais?
0: Essa é uma estratégia que é muito válida, porque a única forma de controlar uma espécie invasora, não só um peixe-leão, que é um animal marinho, mas um animal terrestre, um animal de água doce, é através da captura, da remoção desse animal do ambiente natural. E como a única forma é a captura, nada melhor do que capturar ele no mar. E aí a gente teve essa ideia de incentivar a captura do peixe-leão pelos pescadores através de um torneio, que é uma ideia que já se faz, já se tem campeonatos de pesca de peixe-leão no Caribe, por exemplo, em outros locais onde ele invadiu. No Brasil, essa vai ser a primeira iniciativa, vai ser um projeto que a gente já iniciou. Então, é o primeiro torneio de caça ao peixe-leão do Brasil. E a gente adaptou para a realidade dos pescadores artesanais que a gente tem aqui. Então, eles é que sabem onde é que está o peixe-leão. Eles pescam nas marambaias, que são estruturas que eles constroem no fundo do mar para atrair os peixes. São atratores de peixes. Então, só os pescadores sabem onde estão essas marambaias. Então, eles pescam em ambientes que a gente não tem acesso, que é onde o peixe-leão está. O peixe-leão, ele gosta de água parada. Então, até para orientar as pessoas para não terem medo de tomar banho de mar, porque ele não fica ali nas ondas, ele gosta de uma área mais funda, onde tem uma água mais paradinha, aquelas poças de maré maiores, onde tem outros peixinhos ali, então ele não fica nas ondas. Então já para avisar as pessoas não ficarem com medo de tomar banho de mar na onda ali na praia por conta do peixe-leão. Então os pescadores eles sabem onde o peixe-leão está, eles conseguem acessar os locais onde ele está. Então a ideia foi criar um torneio voltado para os pescadores artesanais, para que eles possam atuar como cientistas cidadãos, inclusive. Esse material todo que eles vão coletar ao longo do torneio vai ser usado aqui na UFESA para as nossas pesquisas, nossos estudos de dieta, saber se é macho ou fêmea o tamanho, qual o tamanho máximo, tamanho mínimo, estudos de diversas formas. Então, a gente tem aluno de graduação, aluno de mestrado, doutorado envolvido nesse projeto, que é um projeto chamado Guardiões do Mar, com apoio da Pró-Reitoria de Extensão e Cultura, né, pelo edital 3/2026. Então, a PROEC nos apoiou nesse projeto e a gente vai tocar o torneio aí até o ano que vem para incentivar os pescadores a retirar esse peixe perigoso do mar.
1: Como é que a universidade organizou a fiscalização e a pesagem ao longo dos meses para garantir uma competição justa até a entrega dos prêmios nesse projeto de captura desse peixe invasor, o peixe-leão, no Rio Grande do Norte?
0: Em cada colônia a gente tem um freezer, então os pescadores ao longo dos 3 meses das rodadas, eles vão levar os peixes para as colônias, e aí de 15 em 15 dias ou semanalmente, dependendo da quantidade de peixes que forem chegando nas colônias, a gente vai até as colônias, conta, eles vão identificar o saco, né, o recipiente onde esses peixes vão estar, com o nome do pescador, o nome do barco e a data, e eles preenchem uma planilha de informações quando chega na colônia. Então a gente consegue saber de quem são aqueles peixes que chegaram. E aí a gente conta, faz essa contabilidade, traz aqui para o laboratório. E aí ao longo do tempo eles vão deixando esses peixes na colônia, a gente confere, traz e vai contando. E aí a gente vai saber de quem capturou aquele peixe, onde foi, qual a profundidade, qual a distância. E tudo isso é dado científico. Então, os pescadores que participam, eles acabam atuando como cientistas cidadãos, porque eles estão ajudando a remover o animal do mar, estão competindo e ainda estão contribuindo com a ciência. Isso é que é o legal, né? Que a gente mexe ensino, mexe com pesquisa, mexe com extensão, tudo dentro do mesmo projeto.
1: Quando surgiu a ideia desse torneio, surgiram também uma série de dúvidas. Por exemplo, com licença ambiental, ou seja, e outra coisa, como é que é efetivamente a pesca? É uma pesca tradicional, no caso do torneio, é uma pesca com arpão? Como é que funciona isso?
0: Sobre essa tua primeira pergunta, os órgãos ambientais, como o IBAMA, também o Ministério da Pesca e Aquicultura, já estão cientes do torneio, inclusive eles incentivam. Eu venho tendo reuniões, inclusive com o IBAMA, com o pessoal do ICMBio, para falar do torneio, e eles incentivam realmente. Essa é uma das formas principais de diminuir a quantidade de peixe-leão no ambiente. Então, para o torneio, já que eu falei que é um animal que tem esses espinhos venenosos, né, para participar do torneio, o pescador precisa obrigatoriamente passar por uma capacitação. Só passando por essa capacitação é que ele pode participar do torneio. O que tem nessa capacitação? É um treinamento de como pegar o peixe-leão de forma segura. Então a gente ensina para os pescadores como segurar o peixe-leão sem se furar, como coletar, como manusear. Inclusive a gente monta junto com eles todo o equipamento de segurança, que é um cano de PVC com um funil na ponta, uma tampa na outra. Então existem algumas técnicas que a gente usa esse equipamento para evitar com o pescador se acidente. Além disso, a gente trata também de o que fazer em caso de acidente, o que fazer se o peixe-leão perfurar ali um pescador durante a captura. Então a gente tem um médico que acompanha as capacitações para orientar os pescadores. E já adianto aqui, pessoal, quem conhecer algum pescador que se furou com peixe-leão ou se acontecer, espero que nunca aconteça, mas a estratégia é colocar um pano quente ali em cima do local, que o calor ele vai ajudar a desnaturar o veneno ali, desmantelar ali o veneno e vai diminuir a dor, mas nunca deixar de ir para procurar atendimento médico. Então, foi picado pelo peixe-leão, bota ali um pano quente em cima por uma meia hora para aliviar, mas corre para o atendimento médico. Então, eles são capacitados, então eles recebem um material de coleta segura, eles recebem uma capacitação de como manusear o peixe-leão, e esses animais eles são levados para a colônia de pescadores, e aí depois eles são transportados aqui para a UFESA para a gente fazer as nossas pesquisas e contar, né? Que aí o primeiro lugar vai ser quem pegou mais peixe-leão. Então, o torneio ele vai durar ao longo do tempo. Então, a primeira rodada a gente já iniciou lá em Porto do Mangue, em Areia Branca, esse fim de semana, agora 25 e 26. A gente capacitou os pescadores, então eles vão ter até o dia 31 de outubro para capturar o máximo de peixe-leão durante a pescaria deles mesmo. Então, eles vão para o mar, vai pegar um peixe, vai pegar uma lagosta, no dia a dia deles, pega também o peixe-leão e vai juntando. Após 3 meses, quem pegar mais é o primeiro lugar. E aí a gente vai ter um período que a gente vai dar um intervalo, que é o período de defesa da pesca, da lagosta, que eles não vão para o mar. E a gente retorna em maio para dar início à segunda rodada também com premiação e depois uma terceira rodada. E a gente espera que ao longo desse tempo a gente consiga remover uma quantidade considerável desses animais do mar.
1: Depois das etapas de Areia Branca e Porto do Mangue, o que, que muda na preparação para a próxima etapa lá em Rio do Fogo? O que, que o pescador precisa fazer para garantir uma vaga e o seu kit?
0: Basta ele ir. Não precisa fazer inscrição, nada. Ele indo no dia 10 de agosto, a partir das 9 horas, na colônia de pescadores de Rio do Fogo, ele já está apto, fazendo a capacitação, recebendo o material, o kit de segurança, ele já pode participar do torneio.
1: Qual é o perfil de pescadores que vocês precisam atrair para garantir o sucesso das capturas?
0: São pescadores artesanais, principalmente aqueles pescadores que estão aqui na nossa costa, né, na costa do Rio Grande do Norte, e que atuam na pesca no seu dia a dia. Então, esses são o alvo, né, do torneio. São pescadores artesanais aqui da nossa costa.
1: Você que chegou agora, nós estamos conversando com a professora Emanuele Rabelo, lá do Departamento de Biociências. O nosso papo é sobre o torneio de pesca para combater o peixe-leão no Rio Grande do Norte, sobre esse animal e os danos de sua invasão ao mar brasileiro. Professora, a carne do peixe-leão é segura para alimentação e existe potencial para transformá-la em produto comercial no estado ou nem pensar?
0: Com certeza, inclusive ele é um peixe delicioso, pai. Ele é um animal que ele já é consumido, inclusive no Caribe, em restaurantes, já tem várias receitas de pratos com esse animal. Como ele chegou recente aqui no Brasil, as pessoas ainda têm um receio de consumir. Eu já provei, é muito bom, então é uma carne muito saborosa, já tem professores de outras universidades trabalhando com um livro de receitas adaptados para o Brasil, para usar esse animal. Então a gente espera que em breve ele entre na cadeia produtiva da pesca para que ele seja um produto a mais para os pescadores capturarem. Porque o pescador tem medo da carne estar contaminada, porque como tem os espinhos venenosos, a carne poderia também estar envenenada, mas isso não acontece, porque o veneno é só do lado de fora, só nos espinhos. Quando corta os espinhos dele ali das costas e da barriga dele fora, pronto. Não tem mais problema nenhum. Então a carne não se contamina com esse veneno do peixe-leão, não. Então é um filé muito, muito, muito apreciado no Caribe, as pessoas já comem há anos já, então a gente quer trazer essa cultura para o Brasil também, que é mais uma forma de retirar ele do mar, né, para o consumo humano. Então a gente espera que depois do torneio, né, com essa captura, os pescadores eles criem o hábito de pegar o peixe-leão e acabem diminuindo um pouco esse medo de consumi-lo. Quando verem que ele realmente é muito bom, é saboroso, é nutritivo e tem um rendimento bom da carne dele, então ele vai passar a ser mais um item alimentar aí da nossa costa.
1: De que forma os peixes capturados pelos pescadores vão abastecer os laboratórios da UFESA e quais respostas a ciência do Rio Grande do Norte espera encontrar?
0: A princípio, esses animais que vão chegar, eles vão ser utilizados em pesquisa científica para a gente entender a ecologia desse animal. Qual o tamanho máximo que ele está chegando aqui na costa do Rio Grande do Norte? Será que ele está chegando a um tamanho maior do que lá no local de origem dele? Significa que aqui o ambiente está muito favorável para ele crescer, né? O que será que ele está comendo? Será que ele está se alimentando de animais mais de fundo, mais do meio ali da água, mais de superfície? Quais são as espécies que podem estar comprometidas pela presença do peixe-leão? Quais as espécies que têm chance de desaparecer? Por exemplo, os peixes que os pescadores usam, né, para a captura deles. Animais de importância econômica. Então a gente precisa entender o que ele está comendo aqui, para saber o real impacto que ele causa. Como que está sendo a reprodução dele? Ele está se reproduzindo o ano inteiro? Tem algum mês que ele se reproduz mais, um mês que ele se reproduz menos? Reproduz de que forma? Então esses estudos vão ajudar a gente a entender como que está o comportamento desse animal aqui no Rio Grande do Norte. E com isso a gente consegue depois criar estratégias de combatê-lo de forma mais eficiente, que uma delas é a captura, né, através do torneio. Mas aí quanto mais a gente souber sobre ele, mais a gente tem ferramentas e armas para combater essa espécie aqui na nossa costa.
1: Esse trabalho da UFESA está atrelado, vinculado a alguma outra universidade ou instituição que também está buscando conter o avanço desse peixe?
0: Sim, eu tenho parceria com uma professora Liana Mendes, da Universidade Federal do Rio Grande do Norte, a UFRN, também tem parcerias com a Universidade Federal do Ceará, então nós temos uma rede de pesquisadores e professores e de alunos que estão também trabalhando nesse projeto. Então, por exemplo, a gente estava na capacitação agora em Porto do Mangue, Porto do Mel, e vieram, São Cristóvão, e vieram alunos de Fortaleza e de Natal também para fazer as suas pesquisas, fazer questionários, questionar os pescadores sobre o conhecimento tradicional deles. Então, a gente tem uma rede de pesquisadores de vários estados que estão aqui junto com a gente fazendo esse trabalho.
1: Existem registros de pessoas feridas? Há consequências mais graves se alguém for vítima desse peixe?
0: A gente já tem alguns relatos de acidente, mas assim, os acidentes com peixe-leão, eles não costumam ser graves. A não ser que a pessoa tenha alguma comorbidade, por exemplo, uma pessoa que tem diabetes ou pressão alta ou algum problema, alguma comorbidade mais séria, o peixe-leão ele pode causar um problema maior. Mas geralmente a picada dele permanece dolorida ali durante alguns dias, uns 5 dias, às vezes inflama. Se o pescador, se a pessoa que for picada não procurar um atendimento médico, pode infeccionar. E aí tem que entrar com antibiótico, dar uma alergia. Então, é um acidente que ele não é um acidente grave, mas ele é um acidente doloroso e precisa de atendimento médico, até para o médico ter a conduta mais correta, se vai precisar de um anti-inflamatório, de um antibiótico, de algum medicamento para alergia. Então, cada caso é um caso, mas eles não costumam ser muito graves, não.
1: Você falou que é comum o peixe estar em lugares mais fundos, em áreas mais calmas, mas há relatos deles terem sido encontrados mais à margem. E aqui no nosso litoral, do norte ao litoral sul, tem um ambiente onde há mais volume desse animal?
0: Tem relatos, sim. Tem relatos dele, inclusive, no rio, entrando ali no Rio das Conchas, em Porto do Mangue. Ele está adentrando ali, porque é uma água ainda salgada, né, salobra. Tem relato deles também nos parrachos ali de Rio do Fogo, também já apareceu, numa área mais rasa, que inclusive é uma área de turismo. E as pessoas estão com medo de mergulhar lá por conta disso, que é um outro projeto que eu vou desenvolver lá na área de proteção ambiental dos recifes de corais, que pega Maracajaú, Rio do Fogo. A gente vai fazer um projeto lá também para combater esses animais junto com os mergulhadores, as operadoras de mergulho. A gente está para iniciar esse novo projeto. E tem relatos também, inclusive no Ceará, apareceu em piscininhas de maré, onde tem aquelas pedras, né, aqueles recifes de praia. Então, ele está conseguindo chegar em áreas mais rasas, embora não seja comum. Ele não gosta de ficar, por exemplo, em água agitada, em ondas. Ele não fica em região muito agitada. Então, se tiver uma piscininha de maré, uma área mais calma ali na região rasa, embora menos comum, mas ele pode aparecer, sim. E as pessoas têm que ficar atentas, né, à presença desse animal. Então, se qualquer pessoa pesquisar na internet, aí vai ver que ele é um peixe muito bonito, ele é um peixe assim, exuberante, mas ele é um peixe que ele é muito confiante, ele fica parado ali, ele fica tranquilo, ele fica calmo, que é um ponto fraco dele, inclusive, é muito fácil de capturar, porque ele fica ali parado, ele olha para você, como ele é confiante, ele acha que ninguém vai chegar perto, por conta dos espinhos todos abertos. E aí é fácil de capturar. Ele tem dois pontos fracos. É fácil de capturar, porque ele é muito lento, e também por ele ter uma carne saborosa e comestível. Então, ainda bem que ele tem esses pontos fracos, né? Que aí a gente consegue combater melhor. Então, a gente tem relatos, sim, dele mais próximo da costa. Mas é mais comum ele ficar em águas mais fundas, ali a partir de 10 metros de profundidade, 15 metros, mas ele pode chegar, sim, em áreas mais próximas. Inclusive, ele apareceu dentro dos recintos de reabilitação do peixe-boi, que é ali em Diogo Lopes, na Ponta do Tubarão, onde tem os recintos de descanso, ali onde os peixe-boi ficam ali se recuperando. Ele estava lá dentro também, ali dentro do estuário, o que é uma preocupação para a gente também.
1: Qual é o tamanho geral que os pescadores estão capturando e qual é o tamanho que ele pode chegar na natureza?
0: Ele pode chegar até 47 centímetros, embora o maior peixe-leão do mundo foi encontrado no Brasil, em Fernando de Noronha. Ele chegou a quase 50 centímetros. Mas geralmente ele, o que a gente tem pegado é de 30 centímetros, 35 centímetros, todos os tamanhos. A gente está pegando desde pequenininhos filhotes de 3 centímetros, 4 centímetros, até tamanhos de quase 40 centímetros de comprimento. O que indica que ele está se reproduzindo bem, né? Então, se a gente encontra filhote, encontra animais médios e adultos, significa que ele está conseguindo fechar o ciclo reprodutivo dele e se alastrar e se espalhar.
1: Vocês têm informações de como é que acontece a sua reprodução? Se é rápida, se é lenta, se é cíclica?
0: ele libera milhares de ovos de uma vez só. Então, os estudos que já tem em outros locais mostram que ele libera até 200 mil ovos assim, por ano. E esses ovos são muito viáveis, né? Então, os filhotinhos, eles também não têm predadores. Então, todos eles nascem, crescem, se alimentam de tudo que encontra pela frente. Então, os estudos já têm mostrado que ele tem se reproduzido o ano inteiro em outras partes do mundo. A gente quer confirmar se isso acontece aqui também, no Brasil, principalmente aqui no Rio Grande do Norte, mas é uma reprodução muito rápida e eficiente.
1: Vamos reforçar algumas informações que a gente deu, porque as pessoas ficam curiosas em relação ao peixe-leão, né? Está na imprensa o tempo inteiro, já virou um famosinho do Brasil, né? Onde exatamente fica a toxina do peixe-leão e o que acontece na prática com o corpo de quem é acidentalmente espetado por ele? Acho que essa é uma dúvida muito frequente.
0: Os espinhos, eles ficam nas costas do peixe. São vários espinhos que ficam aí naquela nadadeira e na parte de cima dele, e também embaixo, na barriga dele, também tem alguns espinhos ali. E a glândula de veneno fica nesses espinhos. E aí, quando a pessoa tem um contato com esses espinhos, o veneno entra pela pele e imediatamente a pessoa sente uma dor muito forte. Então, às vezes, dá um ataque cardíaco, né, em casos mais extremos, uma convulsão, né, dá um suor frio, a pessoa tem calafrios e uma dor muito forte. Daí a importância de usar o pano quente para aliviar, né, essa dor e diminuir a potência do veneno e procurar um atendimento urgente na UBS, no hospital, o que tiver mais próximo. E para os pescadores que estão na água, é sair da água imediatamente. Foi picado pelo peixe-leão, sai da água, volta para o barco. E volta para o continente, para a terra, para procurar um atendimento de saúde. Então é sempre importante andar com uma garrafinha térmica com água quente no barco. Ou ali, sempre eles têm uma panela que eles fazem ali a refeição deles, esquentar uma água, colocar ali um pano quente em cima do local. Então não mergulhar mais. Foi picado pelo peixe-leão, pescador que está ouvindo a gente, saia da água e não mergulhe de novo. Volta para a terra, se recupera para voltar às suas atividades depois.
1: Existe uma expectativa da universidade, das demais universidades parceiras e instituições que estão preocupadas com o peixe-leão no Brasil e no mundo de diminuir de fato o seu impacto? Existe uma meta nacional ou global de retenção desse animal fora do seu habitat natural?
0: Ainda não, aqui para o Brasil, para outros países como o Caribe, eles já têm programas porque ele já está há mais tempo lá. Aqui no Brasil nós estamos fazendo trabalhos pontuais dentro das universidades, a gente correndo atrás de conseguir fazer os nossos projetos para combater, mas não existe assim um trabalho, uma política pública voltada para o peixe-leão. A gente já tem legislação que já está trazendo informações de, por exemplo, saiu uma instrução normativa agora em março que já liberou a captura do peixe-leão, né, inclusive a venda dos produtos, subprodutos dele, pela comunidade pesqueira. Mas a gente não tem uma política pública nacional de como combater esse animal. Tem algumas regulamentações, algumas instruções do IBAMA e CMBio de como fazer. Mas a gente ainda está precisando caminhar muito ainda para fazer um trabalho conjunto e a nível nacional.
1: Nós conversamos com Emanuele Rabelo, do Departamento de Biociências da UFERSA, ela que está à frente do torneio de pesca para combater o peixe-leão no Rio Grande do Norte. Professora, muito obrigado, parabéns pelo trabalho e boa sorte na tentativa de barrar esse animal invasor.
0: Obrigada a todos e pela oportunidade também de falar sobre o peixe-leão aqui.
1: E com essa conversa, encerramos aqui o programa UFERSA no Ar de hoje. Nos encontramos na próxima quinta-feira com mais um grande tema. Um grande abraço e até lá.
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4: Tempo Vivo, com Aline Linhares. Nas minhas pesquisas, eu encontrei uma pergunta curiosa e queria saber se você sabe por que as baratas morrem de barriga para cima. Bom, a resposta que eu encontrei é porque o peso do corpo é mal distribuído. A maior parte dos seus gramas está concentrada na parte superior do dorso. As patinhas finas delas, assim como as das moscas, besouros e outros insetos, precisam estar constantemente fazendo força para manter tudo em equilíbrio. Quando os membros pedem arrego, o corpo tomba para frente, deixando o cadáver de pernas para o ar. Basta um empurrãozinho ou mesmo o menor dos espasmos para resultar na cambalhota. O mesmo efeito pode ser observado em insetos expostos a venenos que afetam o sistema nervoso. Os compostos usados em inseticidas domésticos, como os carbamatos e organofosforados, atrapalham o funcionamento dos neurotransmissores, resultando em tremores, convulsões ou mesmo paralisia. E você, já sabia disso? Tem algum assunto que você queira nos indicar? @AlineLinharesOficial no Instagram. Eu sou Aline Linhares e este é o Tempo Vivo, aqui na 105 FM.
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2: 6h54. Hora certa. 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
7: Bom dia! Quinta-feira, 6 de agosto de 2026. Está no ar a edição de número 1281 do Jornal Mais Mossoró. Com a apresentação de Fábio Oliveira. Prefeitura realiza pagamento da primeira parcela do programa Jovem do Futuro 2026.1. Festa do Bode 2026 terá mais de R$120 mil em premiações. Prefeitura entrega iluminação entre as passarelas nos bairros Sumaré e Bom Jesus na BR-304. Detalhes agora no Mais Mossoró.
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7: A Prefeitura de Mossoró, por meio da Secretaria Municipal de Assistência Social, Cidadania e Juventude, a SEMASC, realizou na terça-feira, dia 4, o pagamento da primeira parcela do programa Jovem do Futuro. O repasse da parcela de cada bolsa foi no valor de R$ 350,00 e beneficiou mais de 1.300 alunos. O curso tem duração de 4 meses, sendo voltado à formação cidadã com qualificação profissional, preparando jovens para o mercado de trabalho e empreendedorismo. O programa foi criado pela Prefeitura de Mossoró em 2022, viabilizando aos jovens mossoroenses a oportunidade de capacitação e perspectiva de futuro profissional.
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7: A maior caprifeira do Rio Grande do Norte, Festa do Bode 2026, terá mais de R$120 mil em premiações nos torneios que serão realizados ao longo da programação. O evento terá início no próximo dia 13 e se estenderá até o dia 16 com extensa programação. Neste ano, a Festa do Bode chega à 26ª edição, trazendo como novidades a primeira exposição nacional da raça de ovelha Soinga e o primeiro circuito de produtores rurais de Mossoró. O evento é a realização da Prefeitura de Mossoró por meio da Secretaria Municipal de Agricultura e Desenvolvimento Rural, a SEADRO.
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2: A Prefeitura de Mossoró entregou na noite da terça-feira que passou o dia 4, a quarta etapa da obra de iluminação da BR-304. A solenidade marcou a conclusão dos serviços no trecho entre a passarela do bairro Sumaré, nas proximidades da churrascaria Chimarrão, e a passarela de acesso ao bairro Bom Jesus. A obra está sendo executada pela Secretaria Municipal de Serviços Urbanos, a Censur, e faz parte do maior projeto de iluminação pública já realizado ao longo da rodovia federal no município. Com investimento de aproximadamente 14 milhões de reais em recursos próprios, o projeto prevê a implantação de iluminação em LED em toda a extensão urbana da BR-304. A nova etapa amplia a cobertura do sistema de iluminação, trazendo mais segurança para motoristas, motociclistas, ciclistas e pedestres que circulam diariamente pelo trecho. A iluminação em LED melhora a visibilidade durante o período noturno e contribui para reduzir os riscos de acidentes, além de oferecer mais tranquilidade para quem utiliza as passarelas e acesso aos bairros localizados às margens da rodovia. Termina aqui mais uma edição do Mais Mossoró, com produção da Secretaria de Comunicação Social da Prefeitura Municipal de Mossoró. Siga nossas redes sociais e se mantenha informado. Um bom dia a todos e até amanhã, se Deus quiser.
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3: Alô, minha amiga. Alô, meu amigo. Bom dia. Boas vibrações para você. Hoje, uma quinta-feira, dia 6 de agosto. Como é que você tá? Tudo bem? Hoje é quinta e cada amanhecer nos lembra de uma verdade simples. Quem planta com dedicação, colhe com satisfação. Talvez a caminhada esteja sendo mais longa do que você imaginava. Talvez os resultados ainda não tenham aparecido. Mas não desanime. As maiores conquistas da vida não acontecem de um dia para o outro. Elas são construídas com paciência, coragem e perseverança. Não permita que uma dificuldade faça você esquecer o quanto já venceu até aqui. Olhe para trás apenas para reconhecer o caminho percorrido. Depois siga em frente porque ainda há muito para conquistar. Que nesta quinta-feira você tenha serenidade para enfrentar os desafios, sabedoria para tomar boas decisões e fé para acreditar que o melhor ainda está por vir. A vida recompensa quem não desiste. Faça a sua parte, confie no tempo de Deus e continue caminhando. Agradecendo a Ele o milagre da vida, estamos começando mais um programa Na Boa de Mossoró.
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0: Ah, se eu tô feliz? Demais. Sempre estou feliz.
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0: É, mas isso independe de quando o Vasco ganha ou perde. Não tem nada a ver não, gente. Eu tô sempre feliz aqui. As nossas manhãs na 105 são maravilhosas. E você é que faz essa manhã ser mais do que gostosa. É isso aí.
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0: Então pode dizer, senhores, saudações.

0: meu amigo Gerson. Rapaz, vocês estão de brincadeira comigo aqui, viu? Saudações, saudações. Rapaz, o que tem de saudações aqui? E por favor, quem me encontrar hoje na rua, diga saudações, Vascaína. Obrigado aí, Gerson. Abraço, bom dia, bom dia. Bom, vamos lá, as manchetes do dia. Vamos às manchetes do dia. Deixa os tricolores quietos. Deixa. É. Vamos lá, então, as principais notícias da manhã, gente. Deixa eu ver aqui. O que é que tem aqui? A CBF confirma pausa durante a Copa do Mundo Feminino. É sério mesmo? Vocês vão parar o Campeonato Brasileiro? Ah, rapaz, não sei se não. O Dia dos Pais deve movimentar 48,3 milhões em Mossoró. O que é que você vai comprar? As vendas e comemorações do Dia dos Pais devem movimentar 48,3 milhões em Mossoró neste ano. A estimativa do Instituto Fé Comércio. O Rio Grande do Norte tem uma média de 51 atendimentos diários por acidentes de trânsito. Tá em primeiro. Rio Grande do Norte registra a maior nota da série histórica do IDEB e fica em 18º entre redes estaduais de ensino médio. Eu imaginava que com a professora governando fosse melhorar, né? Justiça condena a dupla de fugitivos de Mossoró e mais 4 homens que deram apoio à fuga. Aquele caso da Penitenciária Federal, né? Isso. A Prefeitura de Mossoró entrega a 4ª etapa da iluminação da BR-304 e amplia trecho iluminado em Mossoró. Cine Varejo autoriza prorrogação da jornada de trabalho no sábado que antecede o Dia dos Pais. É isso. A Previdência do Rio Grande do Norte registra déficit de R$1 bilhão no primeiro semestre. Coisa tá feia, viu? O negócio tá feio, meu amigo. Tá feio, tá esquisito aí. Bom, o IDEB aponta que a educação avança em Mossoró mais do que no restante do estado. Estamos bem aqui, né? Procurado por matar mulher a facadas na Paraíba, é preso em Baraúna por agredir a esposa com barra de ferro. Futebol, Vasco vence o Fluminense mais uma vez. Freguesia, né? E segue, viu, na competição, vai para as quartas. O ano passado foi do mesmo jeito também. O ano passado a gente chegou na final, mas perdemos, né? Vamos chegar na final e vamos ganhar. Cruzeiro passou pela Chape, 2-0. O Grêmio passou pelo Mirassol, 1-0. O Flu levou uma sapatada do Vasco, 3-1. O Fortaleza ganhou do Palmeiras, mas como tinha perdido a primeira, né? Não deu. 3-2 pro Fortaleza. Tá aí então as principais manchetes da manhã. Aqui com a gente na 105, você fica bem informado o tempo todo. 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Qualquer dúvida, fala comigo aqui, tá bom? Vamos nessa? São 7h17, dá bom dia onde você tá aqui, socorro, bom dia, Eli Edson, bom dia meu amigo, tudo de bom pra você. 5 FM.
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4: São 7 horas mais 22 minutos. 7h22 na 105, quinta-feira. Para quem faz idade nova hoje, parabéns, felicidades, muitos anos de vida. Muita gente já falando conosco aqui no WhatsApp. Você no caminho para o trabalho, para a faculdade. Sempre na carona aqui da 105. A você do Uber também, obrigado pela audiência. Bom dia. Opa, deixa eu voltar aqui,
5: Amigos da FM 105.
4: Oi, Alberto.
5: Todos ligados na melhor do Mossoró. Se eu tivesse que pedir alguma cantiga hoje, eu pediria Veraneio Vascaína do Capital Inicial.
4: Tá certo então, Alberto. Bom, valeu.
6: Oi. Toca aí para um sucesso. Meu erro.
4: Tá valeu, certo.
6: Na escuta, hein? Não passa pela vida.
4: Valeu, Márcio. Bom dia, Márcio. Socorro também. Bom dia, Socorro. Mandou...
7: Novo dia.
4: Socorro mandou um vídeo aqui. Tá bom, então, Socorro. Bom dia. Bom dia. Hoje, na enquete do dia seguinte, ó. Você costuma ter o hábito de guardar...

nem sequer utiliza, né? Como é que você lida com isso? Ah, quando você não usa mais, quando você não gosta mais, ou por um motivo ou outro, engordou, emagreceu, não quer mais determinada roupa. Você cultiva o hábito de guardar, deixar lá, ou então você doa para alguém. Fala comigo aí no WhatsApp, uma mensagem de áudio, não muito longa, para dar certo para todo mundo aí. Tá bom então? Maravilha, bom dia! Minha amiga Socorro já disse aqui, eu sou de doar, e não me serve, eu já vou doando aí. Muito bem, Socorro do Paredões, bom dia!

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1: 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Hoje teremos mais dois jogos pela Copa do Brasil, Corinthians e Internacional, às 8 horas. Também às 8 horas tem Vitória e Atlético Paranaense. Ontem tivemos os seguintes jogos: Cruzeiro 2, Chapecoense 0, Cruzeiro classificado. Grêmio 1, Mirassol 0, Grêmio classificado. Fluminense 1, Vasco 3, Vasco classificado. Fortaleza 3, Palmeiras 2, como o Palmeiras tinha ganhado a primeira, 3-0, Palmeiras classificado. Ainda nas notícias do dia, você conferindo, o IDEB aponta que educação avança em Mossoró mais do que no restante do Rio Grande do Norte. Pois é, Mossoró em posição de destaque. Nos anos iniciais, Mossoró passou de 5.6 em 2023 para 6.1 em 2025, alcançando a média nacional. O resultado ficou acima da média do Rio Grande do Norte, 5.5, e de Natal ficou 4.8. 105 News, a notícia na medida certa. 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

Legal, hein? Pra você matar saudades também aqui com a gente. Uma ótima quinta-feira. Estamos juntos aqui na 105 até as 10. Música de qualidade, informação o tempo todo. E aí, Dia dos Pais tá chegando, né? Ah, é domingão. 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
1: Maravilha, Oral Clínica do meu amigo Ney Robson aqui com a gente, viu? Vem o congresso celebrar. Daqui a pouco vou trazer detalhes do congresso celebrar, reunindo médicos, gestores, odontólogos, de 13 a 15 de agosto agora. É, no Hotel Termas. Bom, mas deixa eu abrir o espaço agora para dar os parabéns aqui para a filha do meu amigo Cassiano, a Manuela, tá fazendo 7 aninhos. Sabe que os meninos, as meninas, ouvem o nosso programa no carro junto com os pais, né? É, no trânsito e cria o hábito de ouvir rádio com a gente, não é verdade? Com os pais. E o meu amigo Cassiano sempre me dá essa carona e a filhinha dele ouve junto com ele o nosso programa. Ah, e hoje é o aniversário dela, então parabéns.
5: Bom dia, meu irmão Gilson Cardoso.
1: Opa!
5: Fala aí, Cassiano. Feliz aniversário aí pra minha filha.
1: Ah.
5: Ela tá pedindo aqui que você toque Tô Nem Aí, que é a música preferida
1: dela.
5: Tô
1: Nem Aí com o Luca. Ah, legal. Cassiano, um abraço pra você. Cassiano é da Super Mix Concreto. Amigão, gente da melhor qualidade, parabéns pra sua filha, tá? Que Deus abençoe imensamente ela. Tá bom, meu irmão? Um abraço. Valeu, Manu. Vida longa, minha querida. Com muita saúde, muita paz. Que Deus abençoe toda a sua trajetória de vida. Tá certo? Ao lado do seu pai, sua mãe, toda a sua família. O nosso carinho, o nosso abraço. Bom dia. Bom dia, bom dia. Olha o sortudo aqui que vai falar comigo, o Adalto. O Adalto encheu o tanque ontem, Adalto. Bom dia.
6: Bom dia, Gilson Cardoso.
1: Bom dia.
6: Adalto taxista.
1: Fala aí, meu amigo.
6: Ligado como sempre na Rua de Mossoró.
1: Você tem bom gosto, cara.
6: Passando aqui para agradecer ao amigo Gilson Cardoso, o programa Gilson Cardoso.
1: Ah.
6: E a meu amigo Ciro Veículo,
1: aí,
6: né, pelo sorteio ontem. Fui brindado com 10 litros de gasolina.
1: Verdade.
6: Agradecer Gilson Cardoso e a Ciro Veículo. Muito
1: valeu.
6: Obrigado pela atenção aí, viu?
1: Valeu.
6: Ligado sempre na Boa de Mossoró, Adalto Taxista.
1: Valeu, Adalto. Obrigado, cara. Muito obrigado de coração. Você merece, Adalto. Nosso ouvinte sempre com a gente aqui.
7: Bom dia, meu amigo Gilson Cardoso.
1: Opa!
7: Aqui quem fala é Marcos Martins.
1: E aí? Beleza?
7: Tô no trânsito, ligado aí na 105.
1: Isso é bom.
7: Manda um alô pra nós aí.
1: Aí sim,
7: bom dia,
1: cara.
7: Deus te abençoe.
1: Bom dia. Bom dia, bom dia. Gilvan Silva. Valeu, Gilvan. Gilvan disse até que fim ganhou uma. Não, Gilvan. Ele ganhou do Independente Medellín, rapaz. Você não lembra, não? E o Fluminense é freguês, Gilvan. Valeu, Gilvan Silva. Um abraço. Cheiro no coração, meu irmão.
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0: do meu amigo Valdinho, lá do Terraçal. É, tá completando 15 anos, é isso? Gostaria que você mandasse parabéns para Yasmin, 15 anos, tocasse Bonnie. Tá aí, ó, vamos tocar, já tá aí, tá? Um abraço, meu amigo Valdinho, tudo de bom para você e para Yasmin também, que Deus abençoe ela imensamente. Felicidades, muitos anos de vida. Tudo de bom pra Yasmin. Fala, meu amigo.
1: Dirgis Cardoso.
0: Opa.
1: É Plácido.
0: E aí, Plácido?
1: De carteirinha agora.
0: Ah, rapaz.
1: Cardoso, queria ouvir aí qualquer uma música de Aguinaldo Timóteo.
0: Aí você acaba com tudo aqui, viu?
1: Todos os ouvintes. Desejar um bom dia pra vocês e que Deus abençoe minha todos.
0: Valeu, valeu,
2: Plácido. De dois em dois anos.
0: Ah, peraí. Opa. Meu amigo Alberto, só cumprimentou aqui a gente. Obrigado, Alberto. Um abraço, bom dia.
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0: Bom dia, Gilson Cardoso. Bom dia, ouvintes da FM 105 Santa Clara. Hoje, quinta-feira, dia 6 de agosto, a igreja celebra a festa da Transfiguração do Senhor. Vamos ouvir com muita alegria o Santo Evangelho. Aleluia, aleluia, aleluia. Eis meu filho muito amado, nele está meu bem-querer. Escutai-o todos vós. Aleluia, aleluia, aleluia. O Senhor esteja convosco, Ele está no meio de nós. Proclamação do Evangelho de Jesus Cristo segundo Mateus. Glória a vós, Senhor. Jesus tomou consigo Pedro, Tiago e João, seu irmão, e os levou a um lugar à parte, sobre uma alta montanha. E foi transfigurado diante deles. O seu rosto brilhou como o sol, e as suas roupas ficaram brancas como a luz. Nisto apareceram-lhes Moisés e Elias, conversando com Jesus. Então Pedro tomou a palavra e disse: Senhor, é bom ficarmos aqui. Se queres, vou fazer aqui três tendas, uma para ti, outra para Moisés e outra para Elias. Pedro ainda estava falando, quando uma nuvem luminosa os cobriu com sua sombra. E da nuvem uma voz dizia: Este é o meu filho amado, no qual eu pus todo o meu agrado. Escutai-o. Quando ouviram isto, os discípulos ficaram muito assustados e caíram com o rosto em terra. Jesus se aproximou, tocou neles e disse: Levantai-vos e não tenhais medo. Os discípulos ergueram os olhos e não viram mais ninguém, a não ser somente Jesus. Quando desciam da montanha, Jesus ordenou-lhes: Não conteis a ninguém esta visão, até que o Filho do Homem tenha ressuscitado dos mortos. Palavra da salvação. Glória a vós, Senhor. Minhas irmãs e meus irmãos, para nossa oração neste dia, contemplemos esse momento tão bonito da transfiguração do Senhor, como Jesus revela como será a vitória após a entrega na cruz. Para chegar à vitória, para chegar à glorificação, ele terá que passar pela morte de cruz. Por isso, peçamos ao Senhor a graça de não querermos ficar parados quando tudo nos parece tabu, quando a gente parece estar confortável, mas que a gente desça a montanha para fazer acontecer os sinais do reino de Deus, para colaborar pela vinda desse reino, enfrentando os desafios, enfrentando as dificuldades que a missão comporta. Tenha um bom dia, fique com Deus e até amanhã, se Ele assim nos permitir.
1: Muito obrigado, Padre Crisanto Borges, com a gente todos os dias aqui no Evangelho do Dia do nosso programa, tá? Ele volta amanhã, sempre às 8 horas. 105 News agora, oferecimento Rebouças Supermercados, orgulho de ser moçoroense. 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O maior ídolo da história do Flamengo, Zico, estará em Mossoró no dia 25 deste mês. Convidado do projeto Masterclass Formando Campeões, o Zico fará palestras sobre a formação de equipes de alto desempenho. O evento será realizado no hotel no Termas Hall a partir das 18h30. E o Rio Grande do Norte tem mais de 400 condutores em via de ter a CNH suspensa. São motoristas autuados por infrações de trânsito que prevêem a penalidade de suspensão do direito de dirigir. O Detran RN abriu prazo de 30 dias para esses condutores evitarem a suspensão, tá? Confira na página portal.detran.rn.gov.br. 105 News, a notícia na medida certa. 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
3: 8 e 7.
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6: 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Então vamos lá. Primeira coisa, a prótese protocolo é recomendada para aquelas pessoas que não possuem nenhum dente na boca, seja na mandíbula ou seja na maxila, ou esses dentes que estão ainda presentes estão prejudicados, estão com indicação de ser retirados, serem removidos. Aí, nesse caso, se faz um planejamento aonde, através de exames tomográficos, faz avaliação, definição do tipo de técnica de trabalho que vai ser utilizado, os materiais que são recomendados, e aí se programa fazer um planejamento reverso. Como é isso? Faz um desenho digital na primeira sessão do paciente. Esse desenho digital, ele vai orientar, juntamente com as tomografias, a melhor forma de planejar essa reabilitação oral, proporcionando uma estética e também uma função de muita eficiência. Pois bem, meu amigo Gilson e todos os ouvintes da FM 105, chegamos aqui ao encerramento de mais um dia de dicas de informações sobre saúde bucal. 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
0: 105823.
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1: Maravilha, então, gente. 8h27 na 105. 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
4: 105-8-38, deixa eu mandar um abraço aqui para a cidade de Areia Branca, meu amigo Marconi Santos, né? Ah, tô ouvindo você aqui em Areia Branca. Marconi, bom dia pra você, muito obrigado. Meu amigo George também tá em Areia Branca, ah, tá no mercado, né, George? Um abraço pra você. Hoje a gente tá bem escutando aí Ted Swings, Bad Dreams, ô Vasco Malvado, isso aqui é o George. Toninho Moura tá no Ceará ouvindo a gente no Rádios Net. Toninho, um abraço pra você também, tá, cara? Muito obrigado. 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
4: 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Olha, gente, a justiça condena a dupla de fugitivos de Mossoró e mais quatro homens que deram apoio à fuga. Tô falando daquele caso, lembra da fuga dos dois lá da Penitenciária Federal? Então, entre os condenados estão os dois presos que escaparam da Penitenciária Federal de Mossoró em fevereiro de 2024. Ganhou aquela repercussão, né? E quatro homens apontados como responsáveis por oferecer apoio logístico, transporte e esconderijo no Pará. Ainda nas notícias do dia, o Dia dos Pais deve movimentar 368,2 milhões de reais em diversos setores econômicos do Rio Grande do Norte. Em Mossoró, o volume deve alcançar 48,3 milhões, é o que estima o Instituto Fair Comércio do RN. 105 News, oferecimento RN Peças e Rebouças Supermercados.
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3: E aí, vamos nessa? O tempo todo, 24 horas no ar, 105. 8h36. Alô, você que curte o Djavan. MPB na 105. E o clássico Samurai.

0: 105, e aí, já definiu o almoço do paizão no domingo? 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
0: 8h44, bom dia.
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0: 004.
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2: 105848, vem cá. Hoje eu tô conversando o seguinte com você na nossa resenha aqui, na nossa enquete. Você é do tipo que quando a roupa não serve mais, ou calçado, ou você deixa simplesmente de usar, você acumula lá no guarda-roupa? Como é que você faz? Ou você faz doação dessas roupas? Como é que você se comporta nesse sentido, né? Fala aí, 981050105, minha amiga Neta mandou uma mensagem. Eu gostaria que mensagem de áudio, na enquete, manda mensagem de áudio. Curtinha, mas manda, fica melhor, né? Mas Neta mandou escrita aqui: eu costumo doar pra quem quer e precisa. Muito bem, viu, Neta? Meu amigo Rafael Santos pediu aqui o som do Ruban, Cinderela, é isso? Tá ótimo então. Minha amiga Ceiça Silveira tá em Açu, tá ouvindo a gente. Assim como a Ceiça, nós temos vários ouvintes na região aqui que acompanham a gente, né? Cidades vizinhas, ao Mossoró, né? Baraúna, a Areia Branca, Governador de Cerrosado, Açu. Ceiça, obrigado pelo carinho de sempre, tá? Tudo de bom pra você. Tonho Moura tá no Ceará, cara. Tá ouvindo a gente, ele não falou qual a cidade que ele... Acho que é Icapuí que ele tá. Fátima Moreira do Liberdade, Marconi tá lá em Areia Branca ouvindo a gente, Neta do Cid São José, Moisés pediu o som aqui do Alceu Valença, um girassol, não é isso? Rosanete, bom dia, minha amiga, bom dia. Obrigado, hein, pelo carinho, pela audiência com a gente aqui, a Rosanete. Nevinha!
3: Gilson, pra todos, uma bom feliz dia. Quinta-feira para nós todos, oh, cheiro!
2: Coisa boa! Obrigado, Nevinha!
3: Essas músicas que você coloca é demais, eu amo, viu? Para com a mais linda. Parece que você tem meu estilo.
2: Que bacana! Meu amigo Sérgio Tur, Gilson, passando pra dizer que estamos por cá ali ouvindo. Sérgio faz a linha Mossoró Santana do Matos. Quando tá em Mossoró, aí ele me dá carona o dia todo aí no carro aí ouvindo a gente. Obrigado, hein? Grande abraço, meu irmão. Muito obrigado de coração. Valeu.
4: Abra

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3: 8h53. Ah, deixei pro zap aqui da 105. Muita gente falando comigo. E aí, como é que você se comporta com relação a roupas, calçados, vestuário? Você é do tipo que acumula aí no guarda-roupa ou você faz logo doação? Como é que você se comporta? Tem que dizer a verdade. Olha pra lente da verdade.
6: Bom dia, Gil.
3: Oi, bom dia.
6: Quanto enquete, amigo. Fala. Não costumo guardar roupa.
3: Licélia.
6: Quando não dá mais pra mim, quando eu não gosto, já dou.
3: Tá certo.
6: Já deixo espaço já pra comprar novas roupas.
3: Ah, tá. É, tá bom. Você sabe que tem gente que tem 50 pares de calçados e sequer usa, viu?
7: É. Eu faço doações.
3: Faz doação. É o Luiz Ventura, disse que faz doação.
8: Bom dia, meu amigo.
3: Oi, Suzana.
8: Brincando, eu faço doação.
3: Ah.
8: Seja lá de que for, de calçados, de roupa.
3: Muito bem. Valeu.
8: De louça, quando tem muita. Não uso, aí eu faço doação.
3: Tá bom. Valeu, Suzana.
9: Bom dia, José Cardoso.
3: Oi.
9: É, Vanilson, essa tornearia.
3: Ô, meu irmão.
9: É, respondendo a pesquisa aí.
3: Ah.
9: Eu não tenho o costume de estar guardando as coisas, não. Roupa, calçado, nem nada, não.
3: Bota pra frente.
9: Em certo período eu faço doação.
3: Tá bom, então. Valeu, obrigado, hein? Obrigado de coração mesmo. Fala, minha audiência querida. Fala, meu povo.
10: Gilson, aqui é o Marcos Martins.
3: Fala aí.
10: E a gente sempre faz doações de roupa.
3: Cara, legal.
10: Graças a Deus.
3: Ah.
10: Não deixa... São roupas boas, viu? Roupas que dá pra
3: usar bem.
10: Aproveitar.
3: Beleza. Valeu, valeu. Alô, André. Ele gostaria de ver uma Legião Urbana. Aí a questão, eu não tenho mais nem... 2 filhos pra quê? Ah, meu amigo, acabou isso tudo. Não tem roupa sobrando, não. Só tem faltando. Tá bom, vou arrumar um calção de Moraes pra você, viu, André? Rapaz.
11: O tempo dado com...
3: Meu amigo André, lá na sua oficina do Planalto. Sabe, você tá no carro aí me ouvindo e pinta aquela música que faz anos que você não ouve, hein? E aí dá aquele desbloqueio de memória, né? Ou não? Hã?

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2: São 9h02. Hoje, uma quinta-feira, dia 6 de agosto, é hora do 105 News. A notícia na medida certa. 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Olha, o maior ídolo da história do Flamengo, Zico, estará em Mossoró no próximo dia 25. É convidado do projeto Masterclass, formando campeões. O Galinho fará palestra sobre a formação de equipes de alto desempenho. O evento será realizado no Termas Hall a partir das 18h30. Isso. Após 4 meses em obras de revitalização, a Capela de Nossa Senhora do Perpétuo Socorro reabrirá suas portas no próximo sábado, dia 8. Uma missa será celebrada para marcar um momento especial para a comunidade católica às 18 horas. E o Vasco venceu ontem o Fluminense 3-1 e eliminou o tricolor das Laranjeiras da Copa do Brasil. 105 News, a notícia na medida certa. 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
4: 10595.
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0: 0104.
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0: Gente, a nossa enquete aqui já está incentivando muita gente aqui, dizendo, ó, Gilson, eu vou pegar minhas roupas velhas agora. Minhas roupas velhas não, as roupas que eu não uso, e vou fazer doação. É, eu estou perguntando aqui hoje isso, na enquete do dia, como é que você faz? Você é daquelas que guarda assim, minha amiga, 20 pares de sapatos, de sandálias e nem usa? Ah, ou você faz doação quando você deixa de usar? Ah, fala pra mim, vai.
2: Bom dia, Gilson Cardoso.
0: Bom dia.
2: Silvana Barbosa, estou passando aqui mais um dia pra dizer que estou na escuta.
0: Ah.
2: Eu estou no bairro Barroca. Sim. Eu queria ouvir a música de Zizi Posse.
0: Ah, Zizi Posse. Tá bom, Silvânia. Isso você não falou, a enquete, né? Se você é do tipo que faz doação ou acumula um monte de coisa de roupa aí.
3: Um toque original. Um encontro quase banal.
0: Aí, cantando.
3: Sem tanta explicação.
0: Ah,
3: música boa.
0: Ah.
3: Gilson Cardoso, só na 105.
0: Oh, coisa boa, obrigado, hein?
3: Bom dia, Gilson Cardoso.
0: Oi.
3: Aqui é Maria do Alto Manuel.
0: Fala, amiga.
3: Gilson, a única coisa que eu não faço doação é das camisas do Vasco.
0: É? Tá certo, minha amiga. Tá ótimo, então. Tá beleza. Eu tenho umas. Deixa eu ver, Eu já doei camisa de Vasco já. Pra algumas pessoas que não tinha. Eu tenho umas. Acho que eu tenho umas 6 ou 8, por aí, né? É. Verdade. Mas eu uso todas elas. Uso. Segundo o meu personal style, só pode usar a camisa do time no dia que ele joga, viu? É.
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0: 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Diga que ouviu aqui no nosso programa. Onde fica? Coelho Neto, Alto da Conceição, ali no complexo.

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1: 105.927.
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5: São 9:34, é hora do 105 News.
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5: 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As vendas e comemorações do Dia dos Pais devem movimentar 48,3 milhões de reais em Mossoró neste ano, segundo estimativa do Instituto Fé Comércio. O valor representa um crescimento de 7,7% em relação ao ano passado e supera a média registrada no Rio Grande do Norte. Gente, o RN tem uma média de 51 atendimentos diários por acidentes de trânsito. Imagina, a maioria, 64% das vítimas são motociclistas, cara. Tem que tomar muito cuidado, a galera de moto aí, né? É o 105 News. Mossoró alcança um resultado histórico no Índice de Desenvolvimento da Educação Básica, é conhecido o IDEB. Inclusive, os números foram bem melhores do que a capital e o próprio estado do Rio Grande do Norte. O 105 News volta daqui a meia hora. 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
4: Maravilha, então, 9h53, estou indo embora. Vem Jackson Lira e o painel 105. A gente se encontra amanhã no sexto da 105, às 7 da manhã. Muito obrigado pelo carinho, pela audiência. Até lá, o som do Tet Twins para fechar.

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2: Na boa de Mossoró, 9:57.
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0: Gilson Cardoso. Agora chá com Jackson Lira. Aumenta o volume, vem curtir porque tá no ar o nosso painel, né? O nosso quintô por aqui. E aqui do alto, do topo, eu já consigo ver o final de semana chegando por aí, né? Hoje é quinta-feira, quase sexta, quase final de semana.
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0: começamos muito bem. Aqui, ó, na boa de Mossoró, quintou por aqui, minha gente. E aí, já mandou seu recado aqui no nosso zap?
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0: Vamos nessa, nosso zap liberado 981050105. Participe agora, trazendo aqui informações do esporte com meu brother Tony Silva. Bom dia, Tony, seja bem-vindo.
2: Hoje é quinta-feira, dia 6 de agosto. Tô chegando pra falar de quê? De Copa do Brasil. É, mais quatro equipes ontem garantiram presença nas quartas de final e ainda embolsaram 4 milhões de reais. A gente começa destacando o Palmeiras, que na Arena Pantanal perdeu para o Fortaleza por 3-2. Mas como havia ganho com tranquilidade o jogo de ida por 3-0, o Verdão está garantido na próxima fase da Copa do Brasil. O Cruzeiro no Mineirão derrotou a Chapecoense por 2-0 e também segue na competição. O Grêmio teve dificuldades e com um gol de falta assinalado por Pavon, derrotou em casa o Mirassol por 1-0. Tricolor gaúcho segue em busca de mais um título da Copa do Brasil. Mas no Maracanã foi o grande jogo da noite. 3-1 para o Vasco em cima do Fluminense, com direito a 2 gols do garoto Brenner e 1 no finalzinho marcado pelo lateral Puma Rodrigues. As oitavas de final chegarão ao fim hoje com 2 partidas. As 2 às 8 da noite. Na Neoquímica Arena tem Corinthians e Internacional. No jogo de ida no Beira-Rio, o Internacional venceu por 2-0 e por isso pode perder hoje até por um gol de diferença. É a mesma situação do Atlético Paranaense, que venceu no jogo de ida em casa o Vitória por 2-0 e hoje também às 8 da noite no Barradão poderá perder até por um gol de diferença para seguir na Copa do Brasil. Por falar nesta competição, a CBF confirmou que o sorteio para a definição da próxima fase, as quartas de final, vai acontecer na próxima terça-feira, dia 11, às 11 horas da manhã, na sede da CBF. Para você, um ótimo dia. Amanhã a gente tem um outro encontro marcado. Até amanhã.
0: Obrigado, meu amigo Tony. Ele retorna amanhã aqui pra gente fechar essa semana. Agora tem Paralamas, aqui na boa.

0: Michael Jackson. Agora 10 horas 22 minutos. Intervalinho, eu volto já já trazendo muito mais. Bom dia, bom dia. Sai daí não. Mandar um abraço aqui para o Mito, nosso programador musical, nosso gentleman, né? Valeu, Mito.
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0: Na boa de Mossoró, 10h23.
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1: Maravilha! Esse é o nosso painel 105, no nosso quintô aqui da Boa de Mossoró. Deixa eu mandar um abraço aqui pra minha amiga Neta Souza, tá lá no sítio São José ouvindo a gente. Alô, Zida Alves! Bom dia, querida! Meu amigo Eliedson lá em Alicadeiras também. Jean Pintor lá no posto Estrela d'Alva. Minha amiga Luzi Mato Mais também ouvindo a gente. Obrigado pela audiência, viu, turma? Bom demais ter vocês aqui, ó!
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1: IDEB aponta que educação avança em Mossoró mais do que o restante do estado. Em Mossoró, né, a posição é de destaque no Rio Grande do Norte. Nos anos iniciais, Mossoró passou de 5,6 em 2023 para 6,1 em 2025, alcançando a média nacional. O resultado ficou acima da média do Rio Grande do Norte, 5,5, e de Natal, 4,8. Nos anos finais, o município avançou 4,3 para 5,0, né? Alcançando aí também a média nacional. A Mossoró superou a média do estado, 4,2, e a nota de Natal, 3,7.
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0: Lucas, ó, ouvindo a gente aqui, obrigado pela audiência, viu, Lucas? Obrigado, a turma do bairro Boa Vista aí tá sempre na sintonia da Boa de Mossoró. Intervalinho, eu volto na sequência trazendo muito mais. Quer participar? 98105-0105. Bom dia, bom dia!
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0: Na Boa de Mossoró, 10h43.
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1: Bom demais, minha gente. Esse é o nosso Painel 105. Nevinha, bom dia, querida.
2: Meu lindo Jackson Lira.
1: Oi, minha amiga.
2: Ontem não deu pra mim falar com você que eu tava no centro, meu amor. Ontem foi meu aniversário, ontem,
1: rapaz,
2: viu?
1: Rapaz,
2: um Nevinha. Cheiro pra você e pro seu filhote.
1: Valeu, minha
2: feliz
1: amiga.
2: Feliz quinta-feira, Nevinha, do Santo Antônio, cheiroso.
1: Valeu, Nevinha. Nevinha, um abraço pra você. Parabéns atrasado, até porque você não me disse, né? Mas parabéns, felicidade, saúde e sucesso sempre, tá bom, minha amiga? Papai do céu lhe abençoe, não só hoje, mas todos os dias da sua vida. Valeu, Nevinha! Minha amiga Fátima Moreira, bom dia!
3: Bom dia, meu querido, que Jesus lhe abençoe.
1: Amém.
3: Bom dia, um abraço.
1: Amém, minha amiga, obrigado, viu? Outro abraço pra você, meu amigo Luiz Ventura também, ouvindo a gente. Valeu, Luiz Ventura, obrigado, garoto. Eliette Chagas, bom dia, querida.
4: Bom dia, meu amigo Jackson Leira. Aqui é Elias Paredões, hoje aqui na quinta aqui, meu amigo, coloca aí um sanduíche com a Joana pra curtir aqui na boa, viu?
1: Valeu, minha amiga, abraço pra você, obrigado pela audiência.
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1: Muito bem, trazendo aqui mais uma edição do nosso painel de empregos, né? Você pode participar também, ingressar no mercado de trabalho através aqui dessa pauta maravilhosa. Gente, ó, hoje tem 182 novas oportunidades. Você quer ingressar no mercado de trabalho? Atenção, ó, uma vaga para alinhador, uma vaga para soldador automotivo, uma vaga para auxiliar de mecânica, uma vaga para motorista de caminhão, uma vaga para assistente comercial, uma vaga para estagiário de marketing, duas vagas para mecânico linha leve e também 5 vagas para atendente de suporte PCD. Todas essas vagas estão disponíveis no site prefeituradeMossoró.com.br. Você vai lá e faz o seu cadastro, tá bom? Aproveita, quem sabe, né? Você não ingressa no mercado de trabalho ainda hoje. Agora tem Joana, um sonho a dois, o toque da minha amiga Eliette Chagas. Bom dia!

0: Stevie Wonder, aqui ó, na boa, na número um em qualidade musical. Desejando a você uma ótima manhã de quinta-feira. Obrigado pela audiência, viu, gente? Só musicão aqui na boa. Vamos nessa agora, 11 horas, 2 minutos. Virando aqui para nossa segunda hora de programa. Você pode participar com a gente. 981050105. Bom dia, bom dia.
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1: Na boa de Mossoró, 11:02.
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0: Mossoró, Carlinhos Brown, a namorada, pra gente curtir a beça nessa quinta-feira, minha gente, 11h19, desejando a você uma ótima manhã, obrigado pela audiência de sempre, tá bom? Daqui a pouquinho eu volto, trago mais participações dentro da nossa programação, sai daí não, é um Pelar e Outro Cá, a gente já volta com tudo!
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1: Não demora, a gente volta já. 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
0: Na boa de Mossoró, 11h20.
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1: Maravilha, minha gente, esse é o nosso Painel 105. E aí, já mandou seu recadinho aqui pra gente? Deixa eu trazer aqui a participação da galera no nosso WhatsApp. Meu amigo Carlinhos Qualidade, bom dia, garoto!
2: Bom dia, meu amigo Jackson Lira. E aí, minha qualidade?
1: Fala, meu irmão, bom dia!
2: Tô aqui conectado aqui diretamente para o universitário, meu amigo. Mandar alô pro meu amigo Jogas, meu amigo Boca com Jogas. Meu amigo Giovanni, meu Brisa Baba, meu amigo Rodrigo. Os demais que tá conectado.
1: Valeu, meu irmão.
2: Um som pra mim de qualidade aí, de raça negra aí.
1: Só valeu, qualidade. Valeu, valeu. Vamos lá, minha amiga Vera tá lá no bairro Boa Vista, tem um recadinho aqui. Bom dia, Vera.
3: Bom dia, aqui é Vera do Boa Vista. Vou sugerir uma música aqui internacional. Vou oferecer a meu genro Levizinho e Davi, que estão trabalhando nesse momento na Suíça, estão na escuta da FM 105, a Boa de Mossoró. E para oferecer a minha filha Alana, desejar uma ótima tarde, lá já são 4 da tarde, viu? Um abraço, bom dia para todos nós.
1: Valeu, Vera. Abraço aí para o David e também para a Alana na Suíça ouvindo a gente. Obrigado pela audiência. Alô, minha amiga Gorete, o seu esposo Duó lá no bairro Três Vinténs. Agora tem Vanessa da Mata, João.

0: Alice, bom demais, hein, gente? Meu amigo Léo Júnior, bom dia! Mandando abraço aqui pra Sara e Matias também ouvindo a gente aqui. Obrigado pela audiência, obrigado pela parceria aqui, né? Bom demais ter vocês aqui na nossa programação. Intervalinho, eu volto trazendo mais o nosso painel, tá bom? Sai daí não, ó! 105
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1: Não demora, a gente volta já.
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0: Na boa de Mossoró, 11h42.
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0: Gilberto Gil, Tempo Rei, aqui na Boa de Mossoró.
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0: Prefeitura inicia a pavimentação do lado norte do bairro Bela Vista, em Mossoró. Os serviços começaram pela rua Isaura Eufrásio de Oliveira, marcando o início de um amplo investimento que vai contemplar 18 ruas com pavimentação em pisos intertravados, trazendo aí mais mobilidade, segurança e qualidade de vida aos moradores.
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Bruno Menazzi, Rosé, aqui ó, pra gente trazer a nossa penúltima de hoje dentro do painel 105. Alô, socorro lá no bairro Paredões, obrigado pela audiência. Meu amigo William Lins também, né, escutando a gente na Zona Norte de Natal, bairro Lagoa Azul. Obrigado pela audiência, viu? Valeu, valeu, Antônio Francisco lá em Poço de Tilon, Josimar Aquino também, ouvindo a gente lá no BH. Gente, obrigado pela audiência. Na sequência, tem Flash 105 e Fábio Oliveira. A gente se encontra amanhã aqui para fechar essa semana. Pense sempre positivo, pensamento positivo, abre qualquer porta. Cheiro no coração, ó. Fui!

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3: Nas minhas pesquisas, eu encontrei uma pergunta curiosa e queria saber se você sabe por que as baratas morrem de barriga para cima. Bom, a resposta que eu encontrei é porque o peso do corpo é mal distribuído. A maior parte dos seus gramas está concentrada na parte superior do dorso. As patinhas finas delas, assim como as das moscas, besouros e outros insetos, precisam estar constantemente fazendo força para manter tudo em equilíbrio. Quando os membros pedem arrego, o corpo tomba para frente, deixando o cadáver de pernas para o ar. Basta um empurrãozinho ou mesmo o menor dos espasmos para resultar na cambalhota. O mesmo efeito pode ser observado em insetos expostos a venenos que afetam o sistema nervoso. Os compostos usados em inseticidas domésticos, como os carbamatos e organofosforados, atrapalham o funcionamento dos neurotransmissores, resultando em tremores, convulsões ou mesmo paralisia. E você, já sabia disso? Tem algum assunto que você queira nos indicar? Arroba Aline Linhares Oficial no Instagram. Eu sou Aline Linhares e este é o Tempo Vivo, aqui na 105 FM.
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6: 11:57.
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0: Na 105, pontualmente meio-dia. E você sabe, meio-dia, horas de flash 105. Na hora sagrada do almoço, a gente chega pra te fazer companhia. Dá sequência, a melhor programação do FM Mossoroense aqui na Boa de Mossoró. Com músicas que massageiam a alma e os tímpanos, está no ar mais uma edição do Flash 105. 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Para participar com a gente, manda tua mensagem pelo nosso zap 981050105. Tá em outro estado? Ah, 84 então. 849-8105-0105. Mais um dia e que bom estamos juntos. Hoje, uma quinta-feira, dia 6 de agosto de 2026. O nosso Flash 105 já está no ar. E eu não vim o mundo a passeio, eu vim para comunicar.
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0: Acredite, tem gente que não muda, apenas se comporta melhor quando precisa de você.
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0: Na 105 é bom demais. Rich, Clara Stefan. Abraço pro Paulo Smar, motorista por aplicativo ouvindo a gente. Aline no Boa Vista.
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0: Gilvan Silva no Juremal. Jean Pintor. Suzana Fernandes. Marcão na Alameda. Toninho Moro no Ceará. Eliette Chagas Paredões. Márcio no Bela Vista. Nevin Sinelli, Aeroporto 2. Luzimar Tomás também conosco no Aeroporto 2. Obrigado pela audiência, pelo carinho. Francisca Dantas BH e Jorge Areia Branca. É time de ouvinte da 105.

0: McCartney com My Love, 1973. Lilo Thomas, Just My Imagination. 83 essa música do Lilo Thomas, Just My Imagination. Gloria Estefan com Rich, I Live My Life For You com Firehouse. Ótima tarde, Carlinhos Qualidade, Parque Universitário, Vanilson Nascer Tornearia, Luiz Ventura e Jorge Cabeludo, Raimundo Santa Delmira. Socorro nos paredões, mais uma vez o Paulo Ismar, motorista por aplicativo. Todos vocês, muito obrigado pela audiência. Billy Graham também tá com a gente? Que bom! Aqui na boa! 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
0: 105, meio-dia e 19.
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0: Na 105, Johnny Rivers com Do You Wanna Dance. Aqui no Flash, mais música. Abraço pro Rubinei de Maria, ouvindo a gente, Suzana também. Valeu, na sintonia.
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0: Ellie Goulding.

A boa, 1973, som do Michael Jackson, Music and Me. Teve a Junior, Excuse Me, de 74 também. E aí rolou uma dose dupla maneira com Ellie Goulding, com How Long You I Love You e ainda Love Me Like You Do. A gente vai pro intervalo e volta já para as últimas do Flash, trazendo para você o nosso teletema. A trilha sonora da TV e do cinema. Abraçando a turma da UPA do São Manuel e o Grupo Liberdade no Pedal também conosco. Ricardo Nogueira e Companhia Limitada. Ilka e Ronaldo estão no São Manuel. Júnior de Afonso no Bom Jardim. No BH tem Laura Menezes, Leno e Alex e a turma dos Pereiros, mecânicos, ouvindo a gente. Bom, a gente vai para o intervalo, é coisa rápida. Daqui a pouquinho, último bloco do Flash para você na sequência, no oferecimento da Salutares e Parque Elétrico. Música.

0: daqui a pouco na 105. Can we have a conversation? Walk together for a while. Não demora, a gente volta já. 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
1: 105, meio-dia e 40.
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1: Estamos de volta com o Flash 105, última parte do programa já, no oferecimento da Salutares Farmácia de Manipulação e Parque Elétrico, a loja do seu coração. Abraçando Guma da Ilha, Rosângela BH e também o Damião dos Canudinhos do Bom Jardim. Trazendo para você o nosso teletema agora. Primeiramente, Morris Albert com Conversation, novela Locomotivas, 1977. De 91, novela Vamp tem Lenny Kravitz com It Ain't Over, Tilt's Over. Muito mais música, muito mais saudade, qualidade musical em primeiro lugar na boa de Mossoró.
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0: Você viajando no som gostoso do Lenny Kravitz. E tente ouvir, Tilt's Over. Muito massa, Clenilda Maria Dom Jaime com a gente.
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0: Célia Lima no São Manuel também. Dave McLean, We Said Goodbye.

0: 105, tocando Five for Fighting.
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0: Five for Fighting com Superman Lost. Essa é a boa, e o Flash 105, a viagem, uma atrás da outra.
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0: Pra fechar o Flash tem Foreigner, I Want to Know What I Love Is. Pra fechar maneiro aqui, gostoso, em alto estilo.

0: Final de mais um Flash 105 ao som de Foreigner. I Want to Know What I Love Is. A gente volta amanhã com mais um Flash, se Deus quiser, tá bom? Com nossa produção e apresentação. Na sequência tem Estúdio 105 até as 2. Eu contigo, você comigo na melhor.
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4: 105, 1 e 4.
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1: Show, gente! Continuamos juntos. Eu contigo, você comigo na 105. Que não vim ao mundo a passeio, vim pra comunicar. E estamos juntos até as 2 da tarde com as melhores músicas nacionais e internacionais do passado e do presente também. Começando mais um Estúdio 105 com o padrão 105 FM. Você sabe muito bem que aqui só vai ouvir música boa. É pra massagear seus tímpanos e alma também. Afinal de contas, a gente gosta do que é bom. E o que é bom está na 105. Só música supimpa, hein?
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1: Massa que só. A tarde reserva emoções ainda com Estação 105 com Bárbara Tavares às 2 da tarde e às 4 horas com Léo Júnior, o MPB na 105. O estúdio começa ao som do The Bolshoi. Sunday morning. Ótima tarde para todo mundo, papai do céu protegendo a todos vocês. Saúde, paz, vida longa sempre. Ai, parabéns aos aniversariantes do dia também. Salve, festeje!

doce da Gwyneth Paltrow. Bette Davis Ayers, atriz, mas também cantora. Ruivinha, Capital Inicial com Independência. The Bolshoi com Sunday Morning. Daqui a pouquinho a gente volta com muito mais. Abraço, Paulo Júnior, Panema ouvindo a gente, valeu. Também Vânia Santo Antônio, Leo Carlos Paredões, Socorro Paredões, Rosângela BH e Clenilda Dom Jaime, além do Luiz Ventura e Célia Lima, São Manuel, Raimundo Abolição 5.

0: Não demora, a gente volta já.
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3: 105:22.
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0: No som da bom, dos grandes sucessos dos anos 80, Dr. Dalto Pessoa, para matar a saudade. Beto em São Bernardo do Campo, São Paulo, com a gente, ouvindo pela net. 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
0: Oi, Rosa Liberdade 1, tudo bem? Meu amigo Roberto César ouvindo a gente, valeu. Coldplay. Coldplay com Paradise. Aqui toca muito mais música pra você. 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

Coldplay, Clocks e Paradise. Dose dupla de hoje no nosso estúdio 105. Depois do intervalo tem pra você o nosso teletema. O último bloco do nosso estúdio. Show, hein? 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

0: Não demora, a gente volta já. 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
1: 105, 1 e 39.
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0: De volta com o estúdio, última parte do programa, já trazendo o Teletema. Vamos começar então com novela 4x4, 1994. Anne Faze com Kiss and Say Goodbye. E na sequência, novela Champagne, 1983, tem o londrino Richie, Casa Nova.
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Legião Urbana por enquanto. Finalizando mais o Estúdio 105, gente. Obrigado, hein? Carinho, audiência, sempre. Voltamos amanhã, se Deus quiser. Foi bom pra você? Vamos repetir então, né? Beijo e queijo a todos. Chegando Bárbara Tavares, do Estação 105, no Som da Boa. 105! E eu encerro com...

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3: 1:58.
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0: boa de Mossoró, são 2 horas pontualmente agora. Muito boa tarde para você, ouvinte da Rádio 105 FM. Você que sintoniza nossa programação, que curte as músicas, que acompanha tudo que rola por aqui. Seja sempre bem-vindo. Hoje é quinta-feira. Hoje é dia 6 de agosto de 2026. E assim a gente vai começando mais uma edição do nosso Estação 105, parada obrigatória para você curtir e conferir com a gente os grandes sucessos da música brasileira e mundial. Agradecendo desde já a você, o carinho da sua companhia, a sua sintonia, você que ouve a nossa programação, tá ligado com a gente, seja em casa, seja no seu trabalho, ouvindo a nossa programação, nos dando aquela carona amiga no carro, e quem também acompanha sempre a gente, ligados aqui no Som da Boa de Mossoró, ouvindo o som da 105 FM através da internet. Aí é pro mundo todo, né? Através do fm105mossoró.com.br. Aí tem os aplicativos de rádio, como o RádiosNet, que você pode estar baixando no seu celular. Tem também a Alexa para facilitar a sua vida. Então não tem desculpa para não se ligar e não acompanhar a nossa programação. Vem com a gente, vem participar, vem interagir, vem pedir música e falar de onde você está nos acompanhando. Mande mensagem para o nosso WhatsApp 98105-0105. 98105-0105, DDD 84, para quem está fora aqui do nosso Rio Grande do Norte. Seja muito bem-vindo, ouvinte da Boa de Mossoró. E vamos juntos, eu, Bárbara Tavares, e você, até às 4 da tarde.
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Demais. Recordando ao som do Jessé, Solidão de Amigos, agradecendo a você, ouvinte, que tá ligado com a gente aqui nas Tardes da Boa de Mossoró, ouvindo, curtindo a nossa programação. Como é bom ter você junto com a gente, seja sempre bem-vindo. Hoje, quinta-feira, 6 de agosto de 2026, vamos juntos nesse clima, tocando a música que você gosta de ouvir e que toca aqui na 105 FM. Quero abraçar e agradecer o carinho da audiência, a companhia, a turma que tá ligada com a gente, confirmando a sintonia através do WhatsApp 981050105. Meu amigo Edilson Silva tá ligado com a gente na Vila Guanabara, Serra do Mel. O Moisés Moura tá acompanhando a gente, ouvindo sempre a nossa programação no Aeroporto 2. Também agradecer meu amigo Raimundo Oliveira, ligado com a gente hoje de folga e curtindo só a nossa programação. Só de boa curtindo. Valeu, Raimundo, um abraço pra você. Obrigada pela sintonia com a gente. Meu amigo Márcio Oliveira tá lá no bairro Bela Vista, acompanhando a nossa programação. O Jorge Cabeludo, também ligado com a gente, todas as tardes, sintonizando o nosso programa. Meu amigo Seu Samuel, aqui no bairro Dom Jaime Câmara, também ligado conosco nas Tardes da 105. Abraçar o Eli Edson e a Daniela, turma ouvindo a gente lá em Alicadeiras, Nova Betânia. Um super abraço para vocês. Obrigada pela companhia. Minha amiga Vânia e a Sarinha, lá no bairro Santo Antônio, acompanhando a gente. Um super abraço. E mandar também aquele abração para o meu amigo Léo Car, no bairro Paredões, acompanhando sempre a gente. O José Erivan tá por aqui, ouvindo a nossa programação lá em José Cabelos, no Grande Alto de São Manuel.

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3: São 2h21.
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aí o som do Paulo Ricardo 2, especialmente para minha amiga Vânia, que está acompanhando a gente no bairro Santo Antônio com a sua neta Sarinha. Obrigada pela companhia e pela sintonia aqui na Boa de

Ó, meu amigo Júnior de Afonso, lá no bairro Bom Jardim, tá junto com a gente, almoçando e curtindo a programação da Rádio 105. Muito obrigada pela companhia e pela audiência aqui com a gente. O Gurgel Júnior tá no bairro Abolição 1, ligado conosco, sempre na sintonia da Boa de Mossoró. São 2h28 agora, chegando o som de Marina Lima, ainda é cedo.

Leone, aqui no som da Boa de Mossoró. São 2:36 agora. E você que está acompanhando aqui a nossa programação, ligado com a gente nessa tarde, seja sempre muito bem-vindo. Como é bom ter você, ouvinte, aqui junto com a gente. Quero agradecer também o carinho da sintonia e a audiência. O Rafael Santos, no Planalto 13 de Maio, ligado sempre com a gente. Um grande abraço. Minha amiga Dona Gorete, seu esposo do O, lá no Três Vinténs. O Alex também está com a gente nos Pereiros. A Neta Souza, no Sítio São José, meu amigo Gilvan Silva no Santa Delmira, o Damião dos Canudinhos do bairro Bom Jardim, turma que não desliga, acompanha sempre a gente aqui no Som da Boa de Mossoró. Também agradecendo o carinho da audiência, o Sueldo Pintor, o Sueleno Pintor, o Etinho, Marcolino, Pintores, e os amigos Alex Pedreiro, né, e seu parceiro Vladimir, da Camisa Vermelha, estão ouvindo aqui a nossa programação lá no condomínio Alphaville e acompanhando sempre a gente. Obrigada pela companhia, pela sintonia nas tardes junto com a gente aqui no Som da 105. São 2:37, na rádio que toca as melhores músicas e os melhores estilos. Claro, é a rádio que tem os melhores ouvintes. Fique ligado. Até às 4 horas, o clima é esse.

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2: São 2h41.
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Se ligue na hora certa, agora são 2h48. Você, ouvinte 105, ligado com a gente, acompanhando sempre a programação da Rádio 105. Coisa boa é ter você junto com a gente aqui na rádio que toca as melhores músicas e os melhores estilos. Deixa eu mandar um abraço aqui para a turma que está comigo, confirmando a audiência, a sintonia. Quero agradecer o carinho da audiência. Minha amiga Ilka está ouvindo a gente no Grande Alto de São Manuel. Hoje ela está mandando aí os parabéns para sua nora, Suiane, que está de idade nova hoje. Parabéns, Suiane! Saúde, paz, amor, prosperidade e tudo de bom na sua vida aí, em mais um aniversário, né? Obrigada pelo carinho, Ilka, pela sintonia sempre com a gente, ouvindo a nossa programação. Agradecendo ainda o meu amigo Sérgio Tur, que tá ligado com a gente, sempre viajando para Santana do Matos, né? Mas ouvindo a Boa de Mossoró, ligadíssimo conosco, a gente agradece essa sintonia e a audiência. Também agradecer minha amiga Dona Gorete, seu esposo Duó, nos ouvindo todas as tardes lá no Três Vinténs. Por aqui também minha amiga Neri Alba Cesário e toda a turma na Crisane Floricultura no centro. Beijo, Neri! Obrigada pela companhia e pela audiência. Audiência fiel todas as tardes junto com a gente. Através da internet tem meu amigo Beto lá em São Bernardo do Campo, São Paulo, ligado conosco aqui na Boa de Mossoró. E tem também o Josemar, que está ouvindo a gente lá em Natal, sempre abraçando aí a Antônia no bairro Cidade Verde. Um grande abraço, meu amigo Josemar de Natal, ligado com a gente aqui no som da Boa de Mossoró. O Josemar Aquino está aqui conosco no bairro Belo Horizonte e confirmando sempre a sintonia, a audiência aqui na 105. Chegando agora ao som da Joana. Amanhã, talvez.

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3: E a Unidade de Vigilância de Zoonoses da Secretaria Municipal de Saúde realiza sexta e sábado mais uma etapa da campanha de vacinação antirrábica na zona urbana de Mossoró. Ao todo serão disponibilizados 8 pontos de imunização distribuídos em bairros no município. Amanhã, sexta-feira, das 7h30 da manhã até as 11 horas da manhã, na UBS Dr. José Fernandes de Melo, na Lagoa do Mato, na UBS Marcos Raimundo Costa, no Belo Horizonte, na UBS Dr. Raimundo Clodovil, no Santa Júlia, na Rua Benício Filho, na Ilha de Santa Luzia, na Praça da Formiga, no Abolição 5 e na Praça dos Supermercados Queiroz, no Santa Delmira. No sábado, dia 8, das 8 horas da manhã até o meio-dia, na Igreja Cristã Evangélica, no bairro Cidade Oeste e no Conselho Comunitário no Alto de São Manuel. Vacinação antirrábica para sexta e sábado em Mossoró.

Pro meu amigo Hudson Souza, que tá ouvindo a gente no Dom Jaime, com a sua mãe, Dona Gorete, Maiara Souza. Um abraço pra vocês. Obrigada pela companhia e pela sintonia na boa de Mossoró. Flávio Venturini, Clube da Esquina 2.

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2: 3 e 2.
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10:10 agora, estamos na nossa última hora do programa Estação 105 nesta tarde de quinta-feira. Você acompanhando a nossa programação, ligado com a gente, curtindo, ouvindo aqui o nosso som. Quero mandar aqui um grande abraço, agradecendo sempre a sintonia e a audiência, a turma lá nos Pereiros, o Leno, o Alex, o Deda, Jaquean, Ziran, Deon, Jô, Miguel, Josivan, também Bosco, Luiz e o Denison. Obrigada a vocês pela companhia e pela audiência com a gente, ouvindo e acompanhando aqui a nossa programação. Agradecer ao Denilson, no Aeroporto 2, confirmando a sintonia com a gente nessa tarde. Mandar um abraço à turma da Brasisal. Alô, Nilton, boa tarde. Ele que está abraçando os filhos Max, Daniel, Maria Clara e os netos Arthur e Júlia. Um grande abraço. Obrigada pela companhia. Minha amiga Rosa, no Liberdade 1, também tá por aqui confirmando a audiência, ouvindo sempre a gente no som da 105. Um grande abraço. São 3:11. Meu amigo Daniel Gomes tá ligado com a gente. Chegando o som do Los Hermanos.

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3: São 3:21.
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27, na boa de Mossoró, você ligado com a gente, curtindo a melhor programação nas tardes do seu rádio FM. Seja sempre muito bem-vindo, você que acompanha a nossa programação na sua casa, no seu trabalho, no carro, nos dando sempre uma carona, amiga.

gente, mandando aquele alô pra turma aí na Brasissal, acompanhando o nosso programa. Valeu pela audiência e pela sintonia, junto conosco no Som da Boa de Mossoró, a rádio que toca pra você as melhores músicas. Ana Vitória. São 3h29 agora. Boa tarde.

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3: E a Universidade do Estado do Rio Grande do Norte, a UERN, sediará entre os dias 12 e 14 de agosto a 20ª edição da Feira do Livro de Mossoró. O evento será realizado das 8 da manhã até as 9 horas da noite no bloco da Faculdade de Educação, que também promoverá atividades voltadas às escolas visitantes e à comunidade acadêmica. A feira contará com cerca de 10 expositores, reunindo lançamentos, clássicos da leitura, da literatura, livros infantis, juvenis, obras acadêmicas, histórias em quadrinhos, cordéis e publicações independentes. Além da venda de livros, a programação inclui bate-papos, rodas de conversa, lançamentos, sessões de autógrafos e encontros entre autores e leitores.
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3: 3h42.
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E o som de Afonso Negro, Talvez Seja Amor. Rolou ainda Nenhum de Nós, o Astronauta de Mármore. Eu quero agradecer a sintonia, meu amigo Maurinho Sena, instrutor de trânsito, tá acompanhando o nosso programa, tá com a sua aluna Elisa Raquel ouvindo a gente. Um grande abraço, obrigada pela audiência. Abraçar o Charlinho Alves, ouvindo sempre a gente, a turma lá de Sueli Moda Íntima, ligados na Boa de Mossoró. E também agradecer o Arnilton Júnior no Monte Olimpo, ouvindo e sempre sintonizando o som da 105. Final do nosso programa, agradecendo a você o carinho da audiência, a sintonia, a sua companhia. Bom demais ter você ligado com a gente, ouvindo e participando. Amanhã eu volto às 14h em mais uma edição do nosso Estação. Na sequência tem MPB na 105 com Léo Júnior. Fique ligado e aproveite a melhor programação no seu rádio FM. A Boa de Mossoró. Humberto Tozzi, Eva, pra gente encerrar. Beijo grande e até amanhã.

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3: Na 105 é bom demais. Em Mossoró, 3:57.
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1: Quatro da tarde na cidade mais bonita do Brasil. E aí, tá tudo bem com você? É claro que sim, afinal você está na ZYD 516, Rádio Santa Clara FM, Mossoró, Rio Grande do Norte. E a nossa tarde feliz da vida, de alto astral e de bem com a vida continua aqui na Boa de Mossoró. Você que já teve uma viagem musical através do Estação 105 com a minha amiga Bárbara Tavares, agora o padrão de qualidade continua trazendo uma dose e uma pitada de brasilidade. É o mais tradicional fim de tarde do rádio mossoroense, aqui na 105 FM. Abram alas, está no ar o MPB na 105. Eu sou o Léo Júnior e fico com você até às 6 da tarde, levando o que há de melhor do puro suco de Brasil. Os grandes nomes da música popular brasileira e aquelas canções que marcaram o Brasil de uma forma muito especial. A trilha sonora da sua vida está aqui no MPB na 105, contando com a sua interação pelo 98105-0105. Em qualquer lugar desse mundão de meu Deus, pelo Radiosnet, pelo aplicativo Alexa, pelo fm105mossoró.com.br. 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Então juntos, dando início à nossa tarde, feliz da vida, agradecido a Deus por mais uma oportunidade de estar aqui ao seu lado e ao lado também dos grandes nomes da música popular brasileira, a gente começa o MPB na 105 FM.
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1: Começando em grande estilo, trazendo a Marrom, cantando Meu Ébano. Boa tarde, 105! 105!

0: 105 é bom demais. Amelinha, mulher nova, bonita e carinhosa, faz o homem gemer sem sentir dor. Arleno Farias, só imaginar. Alcione, meu ébano. Começamos muito bem o MPB na 105. Lá no Monte Olimpo, Arnilton Júnior, o Miguel e a Esther e Dona Valéria estão com a gente.
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0: Atenção, senhores passageiros, está chegando um monstro da música popular brasileira. Belchior, Medo de Avião. Boa tarde, 105.

0: Alto Nível, o MPB na 105 começa de uma forma especial. Benito de Paula, Ah, Como Eu Amei. Belchior, Medo de Avião. 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
2: Rádio 105, em Mossoró, 4:21.
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0: Você de carona junto com Geraldo Azevedo neste táxi lunar. Elis Regina, alô, alô, Marciano. Jorge Ben, País Tropical, 14 bis, todo azul do mar. Padrão da 105 neste fim de tarde, daí pra melhor. 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
0: 105 FM 4 e 41.
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3: O melhor e mais tradicional fim de tarde do rádio mossoroense é aqui na boa de Mossoró, na 105 FM. É o MPB na 105. De segunda a sexta-feira, sempre a partir das 16h até às 18h, tocando o que há de melhor da música popular brasileira, no oferecimento do Supermercado Mais Fácil, que tem promoção acontecendo. O sorteio vai rolar amanhã, ao final da edição de sexta-feira. R$105 em compras no oferecimento do Supermercado Mais Fácil. E quem já interagiu comigo aqui, já manifestou o desejo de ser contemplado, foi o Davidson, tá comigo lá no Sumaré. Também a Joana Dark está no bairro Abolição 1. Interagiu, participou. Alô, Rosanete, Abolição 4. Um forte abraço também. Muito obrigado, tá? A minha amiga Clenilda Maria tá aqui conosco, pertinho, no Dom Jaime. Nova Vida, interagindo. Um forte abraço, tá? Uma ótima tarde. E a você aí do outro lado que interage comigo na Zona Norte de Natal. Alô, Sinara, ouvindo a Rádio 105 pelo dispositivo Alexa. Que serviço legal, hein, Sinara? Está aí cuidando dos afazeres de casa, ouvindo boa música, tudo fica mais leve, fica mais prazeroso. Não é verdade? Obrigado pelo carinho da sua audiência. Mas me diz você, qual a sua localização? Qual o seu artista da música popular brasileira preferido? Qual a canção que iremos relembrar juntos aqui na 105? Interage comigo pela ficha do Orelhão ou até pelo WhatsApp 98105-0105. Estou aguardando a sua interação, tá? Tá chegando mais música agora? A todos que fazem parte dessa massa. Admirável, Gado Novo em uma versão da Cássia Eller. Boa tarde, 105!

Para pedir sua música, aquele alô e participar de promoções. Fale com a gente pelo nosso WhatsApp 84 981 050 105.

0: 105 é bom demais. Maurício Manieri, Bem Querer, Toquinho, Aquarela, Cássia Eller, Admirável, Gado Novo. Você ouviu aqui na Boa de Mossoró. 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Daqui a pouco, depois do intervalo, a gente volta tocando o que há de melhor da música popular brasileira, aqui na Boa de Mossoró.
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2: Nas minhas pesquisas, eu encontrei uma pergunta curiosa e queria saber se você sabe por que as baratas morrem de barriga para cima. Bom, a resposta que eu encontrei é porque o peso do corpo é mal distribuído. A maior parte dos seus gramas está concentrada na parte superior do dorso. As patinhas finas delas, assim como as das moscas, besouros e outros insetos, precisam estar constantemente fazendo força para manter tudo em equilíbrio. Quando os membros pedem arrego, o corpo tomba para frente, deixando o cadáver de pernas para o ar. Basta um empurrãozinho ou mesmo o menor dos espasmos para resultar na cambalhota. O mesmo efeito pode ser observado em insetos expostos a venenos que afetam o sistema nervoso. Os compostos usados em inseticidas domésticos, como os carbamatos e organofosforados, atrapalham o funcionamento dos neurotransmissores, resultando em tremores, convulsões ou mesmo paralisia. E você, já sabia disso? Tem algum assunto que você queira nos indicar? Arroba Aline Linhares Oficial no Instagram. Eu sou Aline Linhares e este é o Tempo Vivo, aqui na 105 FM.
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4: Rádio 105, em Mossoró, 5:04.
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0: na 105 é bom demais. Podemos chamar assim um trio parada dura: Fernanda Abreu, Léo Jaime e Paulo Ricardo, cantando Ela Já Não Gosta Mais de Mim. Você ainda ouviu Maria Rita, Djavan e Ana Vilela, aqui no MPB na 105, que tem o oferecimento do Supermercado Mais Fácil, valendo R$105 em compras. Sorteio vai acontecer amanhã no programa MPB. Alô, José Roberto, Pousada das Termas. Um forte abraço, meu amigo. Muito obrigado pelo carinho da audiência. Daqui a pouco, depois do intervalo, tem mais música.
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0: Rádio 105, em Mossoró, 5:22.
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0: Na 105 é bom demais. Marisa Monte, Dança da Solidão. Essa música e um cafezinho neste fim de tarde, tudo fica mais legal. Você ainda ouviu Marina Lima, Preciso Dizer Que Te Amo, música do Tunai, Frisson e ainda Cláudia Teles, Fim de Tarde. Que sequência excepcional aqui no MPB, na 105, que tem o oferecimento do supermercado Mais Fácil. Quem está comigo é Vânia, no Santo Antônio. Alô, Amaral, um forte abraço. Suzana Fernandes também está na sintonia. E você, qual a sua localização? Qual o seu artista preferido? Manda pra gente, depois do intervalo tem muito mais.
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2: Rádio 105, em Mossoró, 5h41.
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1: Rádio 105 em Mossoró, 5h49. 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E lembrar você que se interagiu comigo, todos os nomes estão aqui catalogados, tá todo mundo concorrendo, sorteio amanhã, R$105 em compras no oferecimento do Mais Fácil, que é o supermercado que com certeza conquistou o meu coração e vai conquistar o seu também, tá? Bom, e agora chegando ao final do MPB na 105 de hoje, a você que esteve comigo, muito obrigado pelo carinho da sua audiência. A sua interação é muito importante. Eu sei que o ouvinte da 105 liga assim que acorda, a primeira coisa do dia, e só vai desligar também quando o sono chega, e às vezes até dormindo o rádio fica ligado. Então você que nos acompanhou durante o dia inteiro, muito obrigado pelo carinho da sua audiência. O MPB na 105 volta amanhã a partir das 4 da tarde. E eu espero por você, tá? Com as bênçãos de Santa Clara, Padre Sátiro Cavalcante Dantas, Léo Júnior vai ficando por aqui. Mas com um coração cheio de gratidão por ter você aí do outro lado, que interagiu comigo, que pediu a sua música preferida, disse que a gente conseguiu tornar a sua tarde ainda mais legal e de alguma forma a gente conseguiu somar na sua vida, tá? Então um beijo no seu coração, um excelente fim de tarde, um ótimo início de noite, fiquem todos com Deus, vou deixando a minha última de hoje, tá chegando música do Herbert Viana, A Lua Que Eu Te Dei. É o MPB na 105 que volta amanhã com muito mais no oferecimento do supermercado Mais Fácil. Até amanhã, a gente se vê.
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1: A saudação franciscana de paz e bem. Olá, querido amigo ouvinte. Nestes dias nós temos meditado sobre a vida de Santa Clara e acompanhado alguns elementos importantes na vida desta santa. Hoje nós conversaremos sobre a Eucaristia, espelho cotidiano. Quando Clara exorta Inês de Praga à alegria, logo na primeira carta, está usando a mesma linguagem que Francisco usa quando na carta a toda a ordem e na primeira exortação medita sobre a Eucaristia, começando por citar João, capítulo 14, versículos do 6 ao 9. Eu sou o caminho, a verdade e a vida. Inês deve se alegrar e rejubilar pelo divino alimento, que apareceu desprezível e pobre no seio da Virgem Maria. Ela disse: se, pois, um tão grande Senhor desceu ao seio da Virgem Maria e apareceu desprezível, desamparado e pobre neste mundo, para que os homens pobres, desamparados e carenciados do divino alimento nele se tornassem ricos, possuindo o reino dos céus, alegrai-vos e rejubilai. Enchei-vos de grande contentamento e de alegrias espirituais. Para Francisco, aquele que desceu ao seio da Virgem Maria é o mesmo que todos os dias desce sobre o altar e se torna alimento e caminho, verdade e vida. Dizia: eis que ele se humilha cada dia, como quando baixou do seu trono real a tomar carne no seio da Virgem. Cada dia vem até nós em aparência de humildade. Cada dia desce do seio do Pai sobre o altar, para as mãos do sacerdote. Que o homem todo se espante, que o mundo todo trema, que o céu exulte, quando sobre o altar, nas mãos do sacerdote, está Cristo, o Filho de Deus vivo. Ó grandeza admirável, ó condescendência assombrosa, ó humildade sublime, ó sublimidade humilde, que o Senhor de todo o universo, Deus e Filho de Deus, se humilhe a ponto de se esconder para nossa salvação nas aparências de um bocado de pão. Querido amigo ouvinte, na espiritualidade franciscana, Belém, Calvário e Eucaristia são os três momentos da encarnação. Para Francisco, a Eucaristia era a encarnação repetida todos os dias sobre o altar. Cristo percorre o mesmo caminho, com toda a humildade e abaixamento, também no sacramento eucarístico, no qual se faz presente o sacrifício da sua vida, do qual participamos na mesma humildade e despojamento, na mesma obediência, e no qual igualmente derramamos o nosso coração diante de Deus. Querido amigo ouvinte, Francisco compara o nascimento de Jesus à Eucaristia. A função do sacerdote é contemplada numa perspectiva mariana. Tal como Maria, também o sacerdote tem a missão de fazê-lo descer e comunicá-lo ao mundo. Amém. Depois dessas belíssimas palavras, acolhamos a bênção de Deus cantada pelas irmãs Clarissas.

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0: Nossa saudação fraterna de paz e bem. Sob a coordenação geral do padre Charles Lamartine e a presença colaborativa de vários agentes da Pastoral Diocesana e das irmãs Clarissas do Mosteiro Fraternidade São Francisco de Assis, estamos iniciando o programa Reflexão. Com toda a igreja, celebramos a 18ª Semana do Tempo Comum. A participação na liturgia eucarística revigora-nos para a solidariedade com as pessoas necessitadas, consequência do amor de Deus que está em nós. Nesta semana, a igreja nos indica o caminho de Jesus, permanecer a serviço da vida e da comunhão. Neste primeiro domingo do mês vocacional, unimos-nos em oração por todos os vocacionados ao ministério ordenado, diáconos, padres e bispos. Peçamos para que o Senhor fortaleça a sua igreja, para que ela permaneça comprometida com seu reino de justiça e seja firme diante dos obstáculos. Confiantes, apresentemos ao Senhor a nossa oração inicial. Assisti, Senhor, os vossos fiéis e cumulai com vossa inesgotável bondade aqueles que vos imploram e se gloriam de vos ter como Criador e Guia, restaurando para eles a vossa graça e conservando-a renovada. Por nosso Senhor Jesus Cristo, vosso Filho, que é Deus e convosco vive e reina na unidade do Espírito Santo, por todos os séculos dos séculos. Amém.
1: O anjo do Senhor anunciou a Maria, e ela concebeu do Espírito Santo. Ave Maria, cheia de graças, o Senhor é convosco. Bendita sois vós entre as mulheres, e bendito é o fruto do vosso ventre, Jesus. Santa Maria, Mãe de Deus, rogai por nós, pecadores, agora e na hora de nossa morte. Amém. Eis aqui a serva do Senhor. Faça-se em mim segundo a vossa palavra. Ave Maria, cheia de graças, o Senhor é convosco. Bendita sois vós entre as mulheres, e bendito é o fruto do vosso ventre, Jesus. Santa Maria, Mãe de Deus, rogai por nós, pecadores, agora e na hora de nossa morte. Amém. E o Verbo se fez carne e habitou entre nós. Ave Maria, cheia de graças, o Senhor é convosco. Bendita sois vós entre as mulheres, e bendito é o fruto do vosso ventre, Jesus. Santa Maria, Mãe de Deus, rogai por nós, pecadores, agora e na hora de nossa morte. Amém. Rogai por nós, Santa Mãe de Deus, para que sejamos dignas das promessas de Cristo. Oremos. Infundi, Senhor, como vos pedimos, a vossa graça em nossas almas, para que nós, que pela anunciação do anjo, viemos ao conhecimento da encarnação de vosso Filho Jesus Cristo, nosso Senhor, que convosco vive e reina na unidade do Espírito Santo. Amém.
2: Queridos ouvintes da FM Educativa Santa Clara, meus irmãos e irmãs, que nos acompanham no programa Reflexão da 105 FM. Sejam todos muito bem-vindos, muito bem-vindas. Quem nos ajuda na primeira e segunda parte do Reflexão de hoje é o nosso querido Padre Victor. Seja bem-vindo, Padre Victor.
3: Boa noite, Padre Charles. Boa noite, queridos ouvintes. Estamos na primeira semana de agosto, mês muito especial para a nossa igreja. É o mês das vocações. Dedicamos cada semana a uma das vocações específicas dentro do segmento do discipulado a Jesus Cristo. E esta primeira semana nós rezamos pela vocação dos ministros ordenados, os padres, os diáconos, os bispos, e colocamos todos eles nas nossas preces. E de um modo muito especial, hoje celebramos em ação de graça pela vida sacerdotal dos nossos ministros ordenados em 4 de agosto. E de um modo muito especial, celebramos os 15 anos de ordenação sacerdotal do nosso querido Padre Charles, que carrega como lema: permanecei no meu amor. Nesta mesma celebração, temos a grande alegria nesta semana, de celebrar também os aniversários de ordenação de tantos outros irmãos sacerdotes. O Padre Cornélio, que celebra 13 anos de ordenação sacerdotal, que tem como lema: ai de mim se não anunciar o Evangelho. O Padre Miqueias Pascal celebra 7 anos de ordenação, que tem como lema: em tudo amar e servir. Eu, Padre Victor, celebro 6 anos de ordenação, tenho como lema: eu sei em quem acreditei. O Padre Hilário Denis também celebra 6 anos de ordenação, tem como lema: por eles eu me consagro. O Padre Daelso também, 6 anos de ordenação, tem como lema: como é grande, ó Pai, a vossa misericórdia. O Padre Isaías celebra o seu primeiro lustro sacerdotal, 5 anos de ordenação, e tem como lema: permanecei em mim. Também carregamos em memória os 3 anos de ordenação sacerdotal do Padre Felipe, que tem como lema: Deus é amor. Queridos irmãos e irmãs, em meio a esta semana de muitas celebrações e gratidão a Deus pelo ministério de tantos irmãos padres, possamos de fato nos adentrar e mergulhar nesta bonita liturgia desta semana, que nos convoca a olhar em meio à carência e à falta de solidariedade que caracteriza a vida de muitos no tempo atual. Deus se apresenta como aquele que transforma a solidariedade em ação concreta e contínua. Por isso, o convite dele está sempre aberto para todas as pessoas, de ontem e de hoje: venham a mim e assim vocês viverão. A presença de Deus, queridos irmãos e irmãs, significa a superação da carência e a instalação da abundância. Nesse caso, estamos falando da providência como algo inerente ao dia a dia. Na carência da vida é que fazemos a experiência da providência divina. Ouçamos com atenção a leitura. Leitura do livro do profeta Isaías. Assim diz o Senhor: ó vós todos que estáis com sede, vinde às águas. Vós que não tendes dinheiro, apressai-vos, vinde e comei. Vinde comprar sem dinheiro, tomar vinho e leite sem nenhuma paga. Por que gastar dinheiro com outra coisa que não pão? Desperdiçar o salário senão com satisfação completa? Ouvi-me com atenção e alimentai-vos bem para deleite e revigoramento do vosso corpo. Inclinai vosso ouvido e vinde a mim. Ouvi e tereis vida. Farei convosco um pacto eterno. Manterei fielmente as graças concedidas a Davi. Palavra do Senhor. Graças a Deus. Queridos irmãos e irmãs, a primeira leitura nos traz um oráculo dirigido especificamente aos pobres. São aqueles que não têm condições financeiras para comprar o alimento necessário para a sobrevivência e estão na fronteira entre a vida e a morte. Venham às águas, diz o versículo 1. É um convite para retornar a Javé. Venham para mim, que vocês viverão, diz o versículo 3. O profeta é claro em sua declaração: não pode existir vida fora de Deus. A abundância da providência divina depende, portanto, de uma aproximação. Distante de Deus, existe apenas a escassez. Olha-se para Deus e vê-se a abundância, mas também se percebe um desafio. Trata-se dessa forma de um convite que exige uma resposta pessoal e intransferível. Em Deus, e somente nele, é que se encontra a possibilidade de vida, a vida em abundância. O profeta enfatiza que será feita uma aliança definitiva com os pobres e que se aproximam de Deus. Em meio à carência e à falta de solidariedade, não há o que comer e o que beber. Deus se aproxima como aquele que transforma a solidariedade em ação concreta e contínua. A solidariedade manifestada por Deus é o modo mais bem acabado de como a sociedade deveria ser edificada sobre os fundamentos da solidariedade e da partilha. Comprar e comer, mesmo sem ter dinheiro, parece algo impossível numa sociedade capitalista como a que nós vivemos. O profeta Isaías desestrutura nossa forma de pensar ao inserir na equação o critério do bem-estar e da dignidade próprios de cada ser humano. Ninguém, segundo esse critério, pode ficar um único dia sem se alimentar. No projeto de Deus, encontra-se, portanto, as características a serem buscadas para a construção e a reconstrução de uma sociedade solidária e que partilha com a necessidade dos nossos irmãos. A segunda leitura é retirada da carta de São Paulo aos Romanos. Nos diz: irmãos, quem nos separará do amor de Cristo? Tribulação, angústia, perseguição, fome, nudez, perigo, espada. Em tudo isso somos mais que vencedores, graças àquele que nos amou. Tenho a certeza de que nem a morte, nem a vida, nem os anjos, nem os poderes celestiais, nem o presente, nem o futuro, nem as forças cósmicas, nem a altura, nem a profundeza, nem outra criatura qualquer será capaz de nos separar do amor de Deus por nós, manifestado em Cristo, nosso Senhor. Palavra do Senhor. Graças a Deus. Queridos irmãos e irmãs, não há nada mais poderoso neste mundo do que o amor, e principalmente o amor com o qual Deus nos amou. Quem poderia separar-nos do amor de Cristo? A pergunta exige uma retumbante resposta negativa. É impossível pensar em qualquer hipótese que anule ou interfira na maneira como somos amados por Deus em Jesus. Somos mais do que vencedores, graças àquele que nos amou. É uma expressão usada para enfatizar que a vitória não depende da força individual, da capacidade intelectual ou dos recursos financeiros. O ser humano em si não possui qualquer capacidade. A vitória, nesse caso, é externa. Ou seja, vem daquele que nos amou. O amor de Deus manifestado em Jesus supera as mais belas descrições de amor. O Verbo que se fez carne e habitou entre nós, nos amou até o fim. Solidarizou-se, mesmo que fosse conduzido à cruz. E na rude cruz, o amor dele revigorava. Para Paulo, Jesus não se doou parcialmente e muito menos amou homeopaticamente a humanidade. A entrega total manifesta um amor absoluto. Quem poderá separar-nos do amor de Cristo? A resposta continua sendo a mesma: nada, absolutamente nada, pode nos separar do amor de Deus que se encontra em Jesus Cristo e nos alcançou para a eternidade.

ouvimos o Evangelho frequentemente, escutamos falar dos sinais realizados por Jesus. São gestos que manifestam a sua dedicação especial por nós, ou seja, a salvação que ele traz ao mundo. O Senhor é recordado como aquele que dá sentido à vida, libertando do mal e do pecado. Ao dar a visão aos cegos e a audição aos surdos, Cristo não se limita a realizar milagres, mas anunciar a todos que o reino de Deus está próximo. Por isso, o Evangelho de Mateus 14, dos versículos 13 a 21, testemunha que Jesus não se limita a restaurar os sentidos a quem dele carece, mas também dá sabor ao nosso sentido. A quem era surdo passa a ouvir. O Senhor dirige a boa nova para ser ouvida. A quem era cego passa a ver. Mostra a esplêndida obra da redenção que é realizada por ele. Da mesma forma, Jesus dá aos que têm fome o alimento para comer. O episódio da multiplicação dos pães significa que o encontro com o Senhor é uma experiência nutritiva. No deserto, ou seja, no lugar da nossa necessidade, Cristo é o pão da vida. Com ele, o essencial é abundante. Todos comeram e ficaram saciados. E com o que sobrou, encheram 12 cestos. Este número realça que a dádiva do Senhor é universal e que a sua providência para conosco nunca falha. Caríssimos, Cristo sacia verdadeiramente a fome da humanidade, a nossa fome de verdade e de vida. Ao mesmo tempo, o seu gesto ensina que nada se desperdiça quando é partilhado. A acumulação e o desperdício, por outro lado, são duas faces do mesmo mal, a ganância. Esta doença da alma faz perder o juízo porque a embriaguez de riqueza, ao ponto de ignorar aqueles que choram de fome e clamam de sede, e assim, perante a opulência das coisas que perecem, estão nas mãos estendidas de quem não tem o que comer. As casas incendiadas de quem não tem paz. No deserto da guerra, da arrogância, observemos com que a benevolência o Senhor ergueu os olhos aos céus, pronunciou a bênção, partiu o pão e os deu aos seus discípulos para que distribuísse a multidão. Neste milagre da caridade, reconhecemos os gestos característicos de Jesus que encontra na última ceia o seu ápice. Com efeito, nesta ocasião, o Filho de Deus entrega-se a sua própria vida como nosso irmão na humanidade. Enquanto saboreemos a graça da Eucaristia, comprometendo-nos a testemunhar sua beleza nos nossos gestos cotidianos, a começar pela bênção da mesa, quando partilhamos o pão em família e entregamos aos amigos. Na companhia de Jesus também, as férias podem tornar-se um tempo de serenidade fraterna, envolvendo aqueles que ao nosso lado se encontram em necessidade. Peçamos, portanto, à Virgem Maria, Mãe atenciosa, que nos faça crescer na caridade, para que ninguém falte o pão de cada dia.

0: Evangelho. No reino de Deus não há lugar para a falta de pão e de atenção à dignidade humana. Confiantes no amor divino, inclinemos o ouvido à sua palavra que nos convoca para estarmos sempre a serviço da vida. Na 18ª semana do Tempo Comum, destacamos a participação do Padre Marcílio Oliveira, da paróquia de São João Batista e Nossa Senhora da Conceição de Apodi.
1: Proclamação do Evangelho de Jesus Cristo segundo Mateus. Naquele tempo, quando soube da morte de João Batista, Jesus partiu e foi de barco para um lugar deserto e afastado. Mas quando as multidões souberam, saíram das cidades e o seguiram a pé. Ao sair do barco, Jesus viu uma grande multidão. Encheu-se de compaixão por eles e curou os que estavam doentes. Ao entardecer, os discípulos aproximaram-se de Jesus e disseram: "Este lugar é deserto e a hora já está adiantada. Despede as multidões para que possam ir aos povoados comprar comida." Jesus, porém, lhes disse: "Eles não precisam ir embora. Dai-lhes vós mesmos de comer." Os discípulos responderam: "Só temos aqui 5 pães e 2 peixes. Jesus disse: "Trazei-os aqui." Jesus mandou que as multidões se sentassem na grama. Então pegou os 5 pães e os 2 peixes, ergueu os olhos para o céu e pronunciou a bênção. Em seguida, partiu os pães e os deu aos seus discípulos. Os discípulos os distribuíram às multidões. Todos comeram e ficaram satisfeitos. E dos pedaços que sobraram, recolheram ainda 12 cestos cheios. E os que haviam comido eram mais ou menos 5.000 homens, sem contar mulheres e crianças. Palavra da salvação. Glória a vós, Senhor. Caríssimos irmãos e irmãs, nesse 18º domingo do Tempo Comum, nós temos o Evangelho da multiplicação dos pães e dos peixes. O Evangelho ele começa dizendo que Jesus pega um barco, se dirige para um local deserto e afastado, e as multidões o acompanham. Aquela multidão estava faminta de sentido da vida, por isso que eles foram atrás de Jesus. Isso significa que essa multidão encontrou em Jesus aquilo que ela estava procurando. Em outras palavras, Jesus ele tinha algo para oferecer, algo que pudesse saciar a fome daquele povo. E quando Jesus vê toda aquela gente, ele sente uma profunda compaixão, vai dizer o evangelista Mateus. Compaixão é muito mais do que um sentimento. Quando o evangelho diz que Jesus teve compaixão, a palavra usada por Mateus ela é muito forte. Significa que as entranhas de Jesus, elas se moveram. É como uma mãe de família, um pai de família que vê o filho sofrer. Eles sentem a dor quase dentro do próprio corpo que o filho também está sentindo. É assim que Deus olha para nós. O Deus que a gente crê não é um Deus frio, não é um Deus distante. Não é um Deus que assiste ao nosso sofrimento de braços cruzados. Ele entra na nossa dor para nos levantar. E quem encontra esse coração de Jesus é capaz de começar a agir como ele. Quem tem compaixão carrega um pedaço do coração de Deus, porque a compaixão é a assinatura de Deus na vida de um cristão. O evangelho ainda vai dizer que a multidão estava com fome e Jesus queria alimentá-la. Os discípulos de Jesus, até eles têm pena daquela multidão faminta, por um lado, mas por outro lado eles reconhecem a incapacidade de saciar aquela multidão com 5 pães e 2 peixes apenas. A solução oferecida pelos discípulos a Jesus é que ele despedisse todas aquelas pessoas para que elas fossem embora para comprar comida em algum outro lugar. Em outras palavras, os discípulos estavam querendo fugir de um problema que era deles também. E Jesus vai responder com uma frase muito marcante e muito conhecida: "Dá-lhes vós mesmos de comer." Naquele momento, Jesus estava pedindo para os discípulos não procurarem um outro responsável. Porque se a dor daquela multidão havia chegado até eles, é porque eles também precisavam dar uma resposta para toda aquela gente. Na vida, é muito mais fácil a gente apontar um caminho do que a gente estender a mão. Na vida, é muito mais fácil a gente dizer para alguém ir procurar ajuda do que dizer que vai acompanhar essa pessoa para encontrar essa ajuda que ela está procurando. Seguir Jesus é deixar de esperar que alguém faça alguma coisa e começar a fazer a própria parte. Jesus ele não permite que os discípulos eles terceirizem a dor daquela multidão. Então ele os transforma de espectadores em responsáveis. Esse é o caminho do cristão. É deixar de apenas enxergar o sofrimento e se tornar instrumento de Deus para aliviar o sofrimento de quem está sofrendo. Deus continua vendo a multidão, mas agora ele quer alcançar essa multidão através das nossas mãos. O evangelista Mateus, nessa cena bíblica, ele praticamente reproduz os gestos e as palavras pronunciadas por Jesus na última ceia, antes de começar a fazer a distribuição daquele alimento para o povo. Diz o evangelho que Jesus tomou os pães, deu graças, distribuiu aos que estavam sentados e fez o mesmo com os peixes. Olha, minha gente, é isso que mostra o que é verdadeiramente a Eucaristia. Aliás, essa cena da multiplicação dos pães e peixes, ela é uma linda catequese sobre o que é a Eucaristia. O amor entre os membros da comunidade se torna o espelho do amor de Deus e se manifesta em um dom de vida para os homens. Esse evangelho de hoje, ele me faz lembrar muito bem da história de uma pessoa que estava atravessando um deserto carregando um cantil com água. Ele encontra alguém ao longo do seu caminho que estava morrendo de sede, mas ele vai pensar assim: olha, se eu dividir essa minha água com essa outra pessoa, vai faltar água para mim. Então ele vai embora, ele passa ao lado, não ajuda o sedento, e no fim ele continua com medo, a outra pessoa continua com sede, e ninguém acaba experimentando o milagre da solidariedade. É assim que vive quem só sabe acumular. Os discípulos olharam para a multidão e fizeram uma conta matemática. Jesus olhou para aquela multidão e teve compaixão. Os discípulos enxergaram escassez. Jesus enxergou uma oportunidade de ensinar a amar. 5 pães e 2 peixes eram insuficientes para matar a fome de milhares de pessoas, mas eram suficientes para começar. Deus não precisa de abundância. Deus precisa de disponibilidade. No mundo existe fome, não é por falta de comida, mas é porque sobra egoísmo, porque sobra ganância. Nesse mundo muita gente passa fome porque muitos transformaram a própria vida num depósito onde tudo entra, mas nada sai. E aqui eu quero lembrar de uma coisa que você conhece muito bem. Você já reparou que um caixão, aquela urna onde colocam as pessoas que morrem. O caixão não tem bolso, o caixão não tem gaveta, o caixão ele não tem cofre. Quando você viaja de ônibus ou de avião, existe um local onde você coloca as coisas que te pertencem. No caixão, não existe, porque ninguém leva nada dessa vida. Passamos boa parte da vida correndo atrás de coisas que, no último dia, ficaram todas do lado de fora da nossa sepultura. Engraçado que a morte ela tem um jeito curioso de colocar cada coisa no seu devido lugar. Ela nos lembra que aquilo que seguramos com tanta força nunca foi realmente nosso. Por isso que o problema nunca foi possuir bens. O problema é deixar que os bens nos possuam. A única coisa que atravessa a porta da eternidade é o amor que nós transformamos em gestos concretos. O dinheiro fica, a nossa casa fica, o nosso carro fica, as nossas roupas ficam, a nossa conta bancária fica. O único patrimônio que vai para a eternidade, que seguirá conosco, é aquele amor que virou partilha. Foi isso que Jesus quis ensinar naquele dia, quando ele multiplicou aqueles pães e peixes. O milagre não começou quando os pães se multiplicaram. O milagre começou quando alguém teve a coragem de abrir as mãos. Por isso que Jesus ele continua dizendo a mesma coisa que disse para aquelas pessoas para nós hoje. Tragam aqui o que você tem, mesmo que seja pouco. Talvez você tenha pouco dinheiro, talvez você tenha pouco tempo, talvez você tenha pouca saúde, não importa. Nas mãos fechadas, o pouco continua sendo pouco. Nas mãos de Jesus, o pouco se transforma em alimento para uma multidão. O evangelho de hoje quer nos lembrar que precisamos aprender a partilhar o que temos e somos, como Jesus fez na multiplicação dos pães e peixes, para que mereçamos estar com Deus eternamente. Aonde há partilha, não tem fome nem miséria, tem Eucaristia. Partilha é Eucaristia. Por outro lado, onde houver egoísmo, exploração e corrupção, haverá fome e miséria para a maioria. Então não vai haver Eucaristia. Para poder viver a espiritualidade da partilha, nós temos que viver a nossa filiação divina, sabendo que somos filhos e filhas do mesmo Pai do Céu. A exemplo de Jesus, que se oferece como alimento para todos nós, precisamos ser pão para os outros. Isso é ser Eucaristia.

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1: Está no ar a Voz do Brasil. As notícias do governo federal que movimentaram o país no dia de hoje.
2: Olá, boa noite.
0: Boa noite para você que nos acompanha em todo o país.
2: Quinta-feira, 6 de agosto de 2026.
0: Vamos aos destaques do dia.
2: Atualização do Estatuto da Criança e do Adolescente.
0: Lei estabelece medidas de enfrentamento e repressão ao crime de violência sexual na internet e uso de inteligência artificial.
2: E abusadores ficam obrigados a ressarcir o tratamento psicológico e psicossocial da vítima. Gabriela Noronha.
3: Entre as mudanças está a ampliação da pena para quem adquire, possui ou armazena material contendo violência sexual contra crianças ou adolescentes.
0: Você vai ouvir também saúde.
2: Prorrogado o prazo para ampliação de recursos do FGTS em instituições hospitalares filantrópicas que atuam no SUS. Márcia Fernandes.
4: Com a prorrogação, mais de 2 bilhões de reais de recursos em crédito ficarão disponíveis para essas instituições.
0: E vamos conhecer hoje como funciona o banco genético da Embrapa.
2: Ele funciona como um cofre de segurança de espécies da biodiversidade brasileira. Pablo Mundim.
5: Hoje, o banco genético da Embrapa conserva cerca de 156 mil amostras de mais de 1.200 espécies vegetais.
0: Hoje, na apresentação da Voz do Brasil, eu, Mariana Jungmann e Luciano Seixas.
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0: Sancionada a lei que prevê medidas de repressão à violência sexual contra crianças e adolescentes na internet e com o uso de inteligência artificial.
2: A norma também estabelece ações para proteger as vítimas e a responsabilização financeira do agressor.
0: Os detalhes você vai ouvir agora na reportagem de Gabriela Noronha.
3: A lei, sancionada nesta quinta-feira, atualiza dispositivos do Estatuto da Criança e do Adolescente e de outras leis como o Código Penal e o Código de Processo Penal e estabelece mais rigor para quem praticar crimes de violência sexual contra crianças e adolescentes no ambiente digital, como disse o ministro da Justiça e Segurança Pública, Wellington César Lima.
6: Na legislação até então existente, não tinha especificidade nem a proporcionalidade da resposta adequada para esses casos. E agora nós temos isso. Porque o ambiente digital, por sua imediatidade, cobra respostas igualmente imediatas. Então, esses tipos penais mais adequados, como de violência sexual, abuso sexual, exploração sexual, vêm tomar o lugar de outras figuras mais genéricas e que não tinham uma especificidade adequada para a tipicidade penal correspondente.
3: Entre as mudanças está a ampliação da pena para quem adquire, possui ou armazena material contendo violência sexual contra crianças ou adolescentes. O texto também cria uma punição específica para a simulação de abuso sexual por inteligência artificial, utilizando o rosto, corpo ou voz de crianças e adolescentes. Janine Mello, ministra dos Direitos Humanos e da Cidadania, destacou que o uso da tecnologia não pode servir como instrumento de violação de direitos.
7: A inteligência artificial, de maneira geral, os avanços tecnológicos têm um potencial enorme para o desenvolvimento econômico do nosso país, mas eles não podem e não devem ser instrumentos de violações de direitos e para a criação de ambientes que não são seguros para as nossas crianças e adolescentes.
3: Com a lei, a criança ou adolescente, vítima ou testemunha, tem assegurado atendimento psicológico e psicossocial contínuo e especializado. E os abusadores ficam obrigados a cobrir integralmente os custos do tratamento da vítima. A delegada da Polícia Federal, Rafaela Parca, comentou sobre os novos dispositivos.
8: Possibilitam não só a repressão, que é muito importante, as pessoas têm que ter uma sentença justa e adequada, a polícia tem que ter condições de investigar, mas também trazem o que eu acho mais importante, que é a prevenção. A gente precisa de muitos mecanismos para defender essas crianças, especialmente no ambiente digital, que não foi desenhado para elas.
3: A lei também prevê autorização para a chamada ronda virtual, mecanismo que permite a atuação de órgãos de investigação em ambientes digitais para identificar e coletar arquivos relacionados a crimes de violência sexual contra crianças e adolescentes. E no rol Geral dos Crimes Hediondos, considerados de extrema gravidade, passam a figurar condutas como produzir, vender, trocar, publicar, divulgar e armazenar registros de violência sexual contra menores de idade. Reportagem Gabriela Noronha.
2: Lei prorroga até 2030 acesso de santas casas e hospitais filantrópicos a crédito com recursos do FGTS.
0: Instituições que atendem o Sistema Único de Saúde podem dispor de até 2 bilhões de reais.
4: A lei prorroga até 2030 o prazo para a aplicação de recursos do FGTS como crédito para hospitais filantrópicos e santas casas de misericórdia. A linha de crédito também poderá ser utilizada por instituições sem fins lucrativos que atuam no atendimento a pessoas com deficiência e prestam serviços ao Sistema Único de Saúde. Com a prorrogação, mais de 2 bilhões de reais de recursos em crédito ficarão disponíveis para essas instituições. Em 2025, as Santas Casas realizaram mais de 1 milhão e 300 mil internações e foram responsáveis por cerca de 2 milhões de cirurgias eletivas. O ministro da Saúde, Alexandre Padilha, destacou a importância das Santas Casas.
9: Corresponde 77% dos centros especializados, 57% das unidades de tratamento de oncologia espalhados em todo o país, tendo uma presença muito importante em várias regiões do nosso país.
4: O Fundo de Garantia do Tempo de Serviço, FGTS, é uma obrigação do empregador e não deve ser descontado do salário. Pode ser usado em diversas situações, como demissão sem justa causa, compra da casa própria, aposentadoria ou no caso da pessoa estar com alguma doença grave, como câncer. Agora, os recursos continuarão a ser usados como crédito para hospitais filantrópicos e Santas Casas de Misericórdia. O ministro do Trabalho e Emprego, Luiz Marinho, falou sobre a importância desse fundo.
10: O Fundo de Garantia tem a grande responsabilidade, primeiro, de proteger o trabalhador. Segundo, ser um fundo de investimento, para investimento na saúde, as cidades para construir os viadutos, hospitais também, tantos outros investimentos.
4: Nesta quinta-feira, também foram formalizados novos contratos de crédito a partir do FGTS entre a Caixa Econômica Federal e o Instituto do Câncer do Ceará, Santa Casa de Misericórdia de Goiânia e com a Santa Casa de Misericórdia de Parretos. Reportagem Márcia Fernandes.
2: O Brasil exportou mais que importou no mês de julho, o que representa um superávit na balança comercial em mais de 7 bilhões de dólares.
0: No acumulado do ano, a balança também registra um superávit. O valor é de 49 bilhões de reais.
2: O resultado foi impulsionado pela exportação nos setores da agropecuária, indústria extrativista e indústria da transformação.
0: Entre os principais parceiros comerciais está a China, com um aumento de 19,7% nas exportações e União Europeia com crescimento de 11%.
2: Já para os Estados Unidos, as exportações caíram 12,2% nos primeiros 7 meses do ano, em relação ao mesmo período de 2025.
0: Já está valendo a nova inscrição do Cadastro Nacional de Pessoa Jurídica, o CNPJ.
2: O novo modelo de identificação das empresas combina letras e números e conta com um total de 14 caracteres.
0: A medida garante mais combinações disponíveis e permite novas inscrições.
2: As empresas já inscritas no CNPJ não sofrem alteração e não precisam realizar atualização cadastral.
11: O novo modelo mantém os 14 caracteres do Cadastro Nacional de Pessoa Jurídica. A novidade é que o registro passa a combinar letras e números. A medida amplia a quantidade de combinações disponíveis para novas inscrições e garante a continuidade do cadastro. Já o procedimento para a abertura de novos CNPJs não será alterado, como ressalta o coordenador-geral de Gestão e Cadastros e Benefícios Fiscais da Receita Federal, Heriton Gomes.
12: Nada vai mudar em relação ao processo de abertura de empresas. Então, todo aquele fluxo que existe hoje via Rede Sim, em que todas as empresas já estão acostumadas a trabalhar para a melhoria do ambiente de negócio, ela continua.
11: Os CNPJs nos formatos numérico e alfanumérico vão existir simultaneamente. Ambos são válidos para fins legais e operacionais. Para quem já tem empresa aberta, não haverá troca de número nem a necessidade de atualizar o cadastro. O coordenador Heriton Gomes explica que a mudança vale apenas para as novas inscrições.
12: Você não precisa fazer nenhuma alteração no seu cadastro do CNPJ. Então o sistema vai reconhecer tanto os CNPJs que já existem hoje, que são numéricos, quanto os novos CNPJs que vão vir a ser emitidos que são alfanuméricos.
11: Mesmo sem mudar o cadastro das empresas já existentes, a recomendação é que os softwares de gestão, sistemas de emissão de notas fiscais e cadastros de clientes sejam adaptados para reconhecer o novo formato do documento, como destaca o contador Floriano Carvalho.
13: Todos os sistemas continuarão reconhecendo os CNPJs que já existem hoje, porém eles têm que se adaptar para reconhecer o alfanumérico. Sistemas contábeis, emissão de nota fiscal, fornecedores, compras, precisa ser adaptado para começar a reconhecer o alfanumérico.
11: Para atualizar o CNPJ, acesse gov.br/Receita Federal, tudo junto, e clique na aba de serviços. Reportagem Edinaldo Júnior.
0: Correção. Agora há pouco, quando falamos da balança comercial brasileira, o acumulado da balança no ano registra um superávit de 49 bilhões de dólares, não de reais, como eu disse anteriormente.
2: A partir da próxima semana, quem tem imóvel rural já pode declarar o imposto territorial.
0: O processo é feito pela internet e quem perder o prazo pode pagar uma multa.
14: A declaração do Imposto sobre a Propriedade Territorial Rural, ITR, é obrigatória para pessoas físicas ou jurídicas que sejam proprietárias de imóvel rural e pode ser preenchida e transmitida por meio digital. A auditora fiscal da Receita Federal, Giana Han, explica.
15: A ferramenta permite o envio de declarações pela internet, sem necessidade de instalação do programa. E ela pode ser acessada pelo computador ou pelo celular. Para acessar a aplicação, é necessário ter conta GovBR, nível prata ou ouro. E existe um passo a passo disponível na internet que mostra toda a interface dessa ferramenta.
14: O prazo para envio da declaração vai de 10 de agosto a 30 de setembro. O valor pode ser dividido em 4 parcelas, sendo que a primeira deve ser paga até o dia 30 de setembro. Este também é o prazo para o pagamento em parcela única. A auditora fiscal, Giana Han, reforça que é importante não perder o prazo.
15: E é importante também lembrar que a entrega da declaração após esse prazo, ou seja, após o dia 30 de setembro, vai sujeitar o contribuinte ao pagamento de multa por atraso, que é calculada sobre o imposto devido e também conforme o número de meses de atraso.
14: Para fazer a declaração, acesse o portal de serviços da Receita Federal em receitafederal.gov.br na aba Imóveis. Reportagem em Graziela Mendonça.
2: Municípios e prestadores de serviços devem concluir o preenchimento de dados do Sistema Nacional de Informações em Saneamento Básico até 3 de setembro.
0: Esse é um passo importante para garantir o acesso a recursos federais para investimentos na área.
2: O sistema reúne dados sobre abastecimento de água, esgotamento sanitário, manejo de resíduos sólidos, drenagem e manejo de águas pluviais e gestão municipal.
0: As informações subsidiam a formulação de políticas públicas e o planejamento de investimentos. Como afirma o secretário nacional de Saneamento Ambiental do Ministério das Cidades, Márcio Leão.
16: A coleta é um passo importante, né? Porque todos os municípios e prestadores têm a responsabilidade de colocar os dados e as informações que o sistema permite, e isso permite ao governo federal elaborar suas políticas e a destinação dos seus recursos para a universalização do saneamento. Então, é importante para que o governo tenha as informações precisas e que possa atuar de forma mais adequada.
2: Edital Recaatinga vai destinar 60 milhões de reais para recuperação de áreas degradadas na Caatinga.
0: O programa receberá projetos em municípios de 9 estados, com foco em áreas afetadas pela seca e pela desertificação.
2: O prazo de recebimento de propostas pelo edital termina segunda-feira, 10 de agosto.
17: A iniciativa vai disponibilizar 60 milhões de reais para apoiar ações que combinem restauração ambiental, produção sustentável, conservação da água, segurança alimentar, geração de renda e adaptação às mudanças climáticas em 9 estados. Serão selecionados projetos em municípios de Alagoas, Bahia, Ceará, Minas Gerais, Paraíba, Piauí, Pernambuco, Rio Grande do Norte e Sergipe, com foco em territórios com maior degradação e mais vulneráveis à seca e ao avanço da desertificação. Do total de recursos a serem disponibilizados, 30 milhões de reais virão do BNDES, o Banco Nacional de Desenvolvimento Econômico e Social, e 30 milhões do Banco do Nordeste. A iniciativa é uma parceria dos dois bancos com o Ministério do Meio Ambiente e Mudança do Clima. O chefe do Departamento de Meio Ambiente do BNDES, Marcos Santiago, detalha os tipos de projeto que poderão ser apoiados pelo edital.
18: O edital vai apoiar projetos voltados para restauração ecológica, com espécies nativas, o que inclui sistemas agroflorestais, enfim, o uso sustentável da nossa caatinga. Na prática, os projetos poderão envolver o quê? Recuperação de áreas degradadas com nativas, mas pode também a cadeia, né, a produção de sementes e mudas. Assistência técnica e capacitação de comunidades também estão dentro. É uma coisa muito importante para a nossa caatinga, que é a captação e armazenamento de água, cercamento de nascente e ações de prevenção e combate a incêndios.
17: O primeiro ciclo de apresentação de propostas para o edital Recaatingá vai até o dia 10 de agosto. O edital prevê ainda um segundo ciclo, entre 15 de outubro e 14 de dezembro. Mais informações estão disponíveis no site bnds.gov.br/Floresta Viva 2025. Reportagem André de Barros Lima.
0: Dos rios às áreas costeiras, a pesca atrai praticantes e ajuda a movimentar o turismo em diferentes destinos brasileiros.
19: E está aberto um edital para que seja desenvolvido um diagnóstico nacional do setor.
0: O trabalho será feito em parceria com a Organização das Nações Unidas para a Educação, a Ciência e a Cultura, a Unesco.
19: Vamos saber mais na reportagem de Luciana Colares de Holanda.
20: Marcos Vinícius Barros é amante da pesca esportiva e transformou o hobby que começou lá na infância até em profissão. O engenheiro de aquicultura conta que faz pelo menos 12 viagens por ano só para pescar.
21: É uma paixão. Eu pesco desde criança, então hoje eu sou engenheiro de aquicultura, né? Acabei conectando o que eu gosto com a minha profissão.
20: O turismo de pesca movimenta cerca de 3 bilhões de reais e gera 200 mil empregos no Brasil. De acordo com o Ministério do Turismo, pelo menos 8 milhões de brasileiros viajam todos os anos para praticar a pesca esportiva. O setor será objeto de um diagnóstico nacional. Para isso, está aberto o edital para a seleção de empresa especializada responsável pela realização do estudo. O trabalho prevê a elaboração de um guia de boas práticas com referências nacionais e internacionais, além da organização de um catálogo de produtos, experiências e serviços relacionados ao turismo de pesca. O resultado desse trabalho vai fornecer subsídios técnicos para o planejamento de políticas públicas. A iniciativa busca ainda estimular o uso sustentável dos recursos naturais e o desenvolvimento econômico de destinos que possuem rios, lagos, reservatórios e áreas costeiras. É o que explica Humberto Pires, analista técnico executivo da Secretaria Nacional de Políticas de Turismo do Ministério do Turismo.
22: Nós sabemos que é um segmento extremamente importante e a gente trabalha num trabalho conjunto com o Ministério da Pesca, quando a gente trabalha para além do ordenamento, a questão da sustentabilidade e trazendo todo esse conjunto de informações para que a gente possa, de fato, ter uma prática sustentável e responsável, né, e que abarca toda a cadeia produtiva do segmento da pesca.
20: Kelvin Lopes é dono de uma agência especializada em Brasília, que há 9 anos promove viagens de pesca esportiva por todo o país. Consultor do setor, ele afirma que um diagnóstico, como propõe o edital, era uma demanda antiga, assim como o trabalho que vem depois.
23: Esse diagnóstico vem a trazer à mesa todas essas informações, toda essa identidade. Além desse diagnóstico, que é super importante, é a oferta sistematizada, organizada do turismo de pesca no Brasil. Todo o setor precisa dessas informações para desenvolver.
20: As propostas das empresas interessadas podem ser encaminhadas até às 5 horas da tarde, horário de Brasília, no dia 12 de agosto de 2026, exclusivamente por meio do portal de compras da Unesco Brasil. Reportagem Luciana Colares de Holanda.
0: Um verdadeiro banco de alimentos em forma de sementes. Assim, a Embrapa, empresa brasileira de pesquisa agropecuária, conserva milhares de espécies de sementes de grãos, verduras e frutas consumidos no Brasil e no mundo.
19: O material também é utilizado em pesquisas para o desenvolvimento de plantações mais resistentes e alimentos mais nutritivos.
0: E apoia o país a estar preparado para ser um produtor de alimentos.
1: No banco genético da Embrapa, em Brasília, são conservadas centenas de milhares de amostras de plantas, sementes e micro-organismos. As coleções apoiam a conservação de diversidade genética e disponibilizam material para pesquisas e outras atividades relacionadas à agropecuária e à segurança alimentar. Uma variedade do Brasil e do mundo, explica Juliano Pádua, supervisor do Banco Genético da Embrapa.
5: O nosso banco funciona como uma cópia, né, de segurança para evitar, se a gente perder esse material um dia, a gente tem essa cópia guardada aqui para uso. Então, por isso, a gente é um banco cópia de segurança, porque a gente pode manter a viabilidade da semente aqui por muitos e muitos tempos.
1: O banco utiliza diferentes métodos de conservação definidos de acordo com as características de cada espécie. As sementes são armazenadas em câmaras frias, com temperatura em torno de 20 graus negativos, onde podem permanecer viáveis por décadas. Parte das amostras também possui uma cópia armazenada no cofre global de sementes na Noruega. O pesquisador da Embrapa, Juliano Pádua, destaca que o procedimento integra as estratégias adotadas para a conservação de recursos genéticos utilizados em pesquisas e outras atividades relacionadas à agropecuária.
5: O consumidor cada dia está mais exigente. A gente tem todo um campo, por exemplo, de alimentos funcionais, né, que tragam também não só alimento, alimentação, mas também saúde. Então, por isso a importância desse banco e do uso desse material para o futuro.
1: Hoje, o Banco Genético da Embrapa conserva cerca de 156 mil amostras de mais de 1.200 espécies vegetais. Entre elas estão variedades de arroz, feijão, milho, soja, frutas, hortaliças e espécies nativas brasileiras. Reportagem Pablo Mugim.
19: Nos institutos federais oferecem cursos técnicos, graduações e também voltados à educação profissional e tecnológica.
0: Também chamado de IFE, cada escola deve oferecer pelo menos metade das vagas para cursos técnicos de nível médio, prioritariamente na forma integrada, que permite ao estudante concluir a educação básica e ao mesmo tempo obter uma formação técnica.
6: Só mais um semestre e a Ana Letícia Costa, de 19 anos, vai terminar o curso técnico de meio ambiente no Instituto Federal do Rio de Janeiro. A formação técnica vai aumentar o leque de conhecimentos e possibilidades da estudante carioca que planeja cursar engenharia ambiental.
7: Eu, como técnica em meio ambiente, eu posso trabalhar em diversas áreas, em diversos setores. Eu posso trabalhar com laboratório, posso trabalhar com licenciamento. Tem, assim, inúmeras possibilidades que a área ambiental providenciou para mim.
6: Nos institutos federais, as oportunidades são variadas e gratuitas. São ofertados desde cursos de panificação e de cuidadores de idosos até pós-graduação em diversas áreas de conhecimento. O estudante também pode cursar o ensino médio e, ao mesmo tempo, fazer um curso profissionalizante, como explica Marcelo Breganoli, secretário de Educação Profissional e Tecnológica do Ministério da Educação.
24: Então, o jovem, quando ele está cursando o ensino médio, ele pode fazer na mesma instituição ou em outra instituição o curso técnico. Então, a gente passa a ter muito provavelmente, uma predominância dessa forma de oferta do técnico, mas o nosso olhar é muito voltado para o técnico integrado.
6: A Rede Federal de Educação Profissional e Tecnológica possui 754 unidades em todo o Brasil, vinculadas a 39 institutos federais, dois Centros Federais de Educação Tecnológica, os CEFETs, e ao Colégio Pedro II, no Rio de Janeiro. De acordo com o secretário Marcelo Breganoli, os cursos são ofertados para contemplar as necessidades de cada região.
24: Eles estão distribuídos no território de uma forma a atender, sobretudo, as meso e hoje micro-regiões. A rede tem essa característica e ela também tem uma característica do envolvimento com os arranjos produtivos locais. Então, é muito intrínseco, né, dela fazer as suas atuações, os seus projetos, sejam eles, né, envolvidos no ensino, na pesquisa, na extensão, mas tendo como temáticas o arranjo produtivo local, o arranjo social.
6: Os processos seletivos e as matrículas nos institutos federais são semestrais. Interessados devem procurar os editais na escola onde pretende realizar o curso. Reportagem Graziele Bezerra.
19: essas foram as notícias do governo federal.
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19: Com produção da empresa Brasil de Comunicação.
0: Fique agora com as notícias do Poder Judiciário e do Congresso Nacional. Boa noite.
19: Boa noite para você e até amanhã.
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8: STF suspende julgamento sobre norma que proíbe jogos de azar.
9: Justiça e Ministério Público assinam acordo para fortalecer o combate ao assédio eleitoral.
8: STJ vê lesão a direitos difusos e mantém condenação de empresa por alterar fórmula de agrotóxicos.
9: Boa noite, eu sou Marcela Luiza.
8: E eu sou Walter Lima.
9: Supremo Tribunal Federal julga se norma que proíbe jogos de azar ainda pode ser aplicada.
8: Hoje, o relator do caso, ministro Luiz Fux, votou. Depois, o julgamento foi suspenso após o pedido de vista do ministro Flávio Dino.
10: O caso chegou ao Supremo em um recurso apresentado pelo Ministério Público do Rio Grande do Sul contra a decisão da Justiça Gaúcha que absolveu um comerciante que explorava caça-níqueis em um bar no município de São Leopoldo. Na prática, o tribunal vai definir se explorar jogos de azar deve continuar sendo atividade proibida e sujeita a punições ou se deixará de ser tratado como uma ilegalidade. Isso inclui bingos, jogo do bicho e casas caça-níqueis.
25: O relator ministro Luiz Fux citou possíveis relações entre a exploração clandestina de jogos, organizações criminosas, violência e lavagem de dinheiro. Também diferenciou jogos de azar das loterias exploradas pelo poder público.
26: Como pretendo evidenciar, a loteria não se vale de mecanismos voltados a extrair lucro mediante exploração do vício do comportamento, do risco dos apostadores, e em detrimento da autonomia da vontade.
25: O ministro destacou que a proibição prevista na Lei das Contravenções Penais não viola a autonomia privada nem a livre iniciativa. Assim, Fux votou no sentido de que os jogos de azar devem continuar sendo considerados ilegais.
9: Essa foi a repórter Marta Ferreira. Justiça e Ministério Público assinam acordo para fortalecer o combate ao assédio eleitoral no ambiente de trabalho.
8: Para denunciar ou baixar o selo da campanha, é só acessar o site No Meu Voto Manda Eu. Rocine Gomes.
27: O acordo de cooperação técnica foi assinado entre a Justiça do Trabalho, a Justiça Eleitoral, o Ministério Público do Trabalho e o Ministério Público Eleitoral. Com o slogan No Meu Voto Mando Eu, o objetivo é construir a Aliança pelo Voto Livre, uma rede que defende o direito da pessoa de votar no candidato que quiser, sem pressão ou constrangimento.
9: Comercialização em todo o país de agrotóxicos com fórmulas alteradas sem autorização da Anvisa configura lesão a direitos difusos e coletivos.
8: Para o STJ, isso expõe de forma indeterminada o meio ambiente, os consumidores e a saúde pública a riscos. Fátima Uchoa.
28: Com esse posicionamento, a primeira turma do STJ manteve a condenação de uma empresa imposta pelo TRF4 ao pagamento de R$1.750.000 por mudar a fórmula de dois agrotóxicos e a produção de um herbicida sem a necessária aprovação da Agência Nacional de Vigilância Sanitária. Os produtos foram comercializados nessas condições por mais de 3 anos em todo o território nacional. O colegiado considerou que, como o bem jurídico protegido é indivisível e pertence à coletividade, é possível fixar o valor da indenização já na sentença. A relatora foi a ministra Regina Helena Costa.
9: Justiça Federal nega recurso da Agência Nacional de Mineração e mantém proibição de mineração em terras indígenas em Roraima.
8: O tribunal acompanhou o entendimento do Ministério Público Federal de que a exploração mineral em terras indígenas depende de lei e de aval do Congresso. Vanessa Pereira.
2: Segundo a decisão, enquanto não houver lei regulamentando o artigo 231 da Constituição Federal e autorização do Congresso Nacional, a exploração mineral por terceiros em terras indígenas é juridicamente impossível. Ainda segundo a decisão proferida pela 12ª Turma do Tribunal Regional Federal da 1ª Região, está proibido conceder ou manter em tramitação pedidos de pesquisa e exploração mineral em terras indígenas em Roraima.
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9: Boa noite.
8: E até amanhã.
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0: Boa noite.
1: Boa noite.
0: Foi sancionada a lei que aperfeiçoa a fiscalização do piso mínimo do frete rodoviário, valor mínimo que deve ser pago aos caminhoneiros pelo transporte de cargas. A medida busca garantir mais transparência e cumprimento das regras do setor.
1: Mas o governo vetou o trecho que perdoava multas aplicadas a caminhoneiros envolvidos em bloqueios de estradas em 2022. Segundo o executivo, o perdão das penalidades violaria a separação de poderes e não apresentava estimativa de impacto orçamentário e financeiro. Repórter Bruno Lourenço.
2: A lei que cria mecanismos para facilitar a fiscalização do cumprimento do piso mínimo para o frete rodoviário surgiu de medida provisória apresentada pelo governo no início deste ano. O objetivo seria combater, por meio de sanções mais fortes, fragilidades no sistema que permitiam a contratação reiterada de fretes abaixo do estipulado pela Agência Nacional de Transportes Terrestres. O Poder Executivo, no entanto, vetou o trecho que saiu do Congresso Nacional, que anistiava multas aplicadas a caminhoneiros que bloquearam rodovias em 2022. O relator da MP, senador Stevenson Valentim, do Podemos do Rio Grande do Norte, defendeu na ocasião o perdão.
3: No conturbado momento político que o nosso país viveu, aos nossos trabalhadores caminhoneiros que hoje dirigem com essa perturbação, andam pelas estradas do Brasil afora, com a carga de trabalho, movimentando a nossa economia, preocupados ainda com esse tema. Entendo que esse viés da multa já atingiu a sua pedagogia, já foi alcançado.
2: O governo justificou o veto por violar o princípio da separação de poderes e da não previsão de estimativa de impacto orçamentário e financeiro da medida. Deputados e senadores podem derrubar o veto em sessão conjunta do Congresso Nacional, convocada para essa finalidade.
0: E já está pronto para votação no plenário do Senado o projeto que autoriza o uso de recursos dos fundos partidário e eleitoral em situações de calamidade pública.
1: A proposta surgiu a partir de uma ideia legislativa apresentada por um cidadão brasileiro. Repórter Marcela Diniz.
4: Se o projeto virar lei, partidos políticos poderão abrir mão de recursos dos fundos partidário e eleitoral para ajudar nas despesas decorrentes de pandemias, eventos climáticos, rompimento de barragens e outras situações que exigem ajuda emergencial do Estado. O projeto nasceu de uma ideia legislativa apresentada em 2020 pelo Wagner Paulo de Santa Catarina, por meio do portal Cidadania do Senado Federal. A ideia original era destinar o dinheiro para o enfrentamento à Covid, mas com o fim dessa emergência em saúde e para aproveitar a ideia que obteve mais de 22 mil apoios, o escopo do projeto foi ampliado pelo relator, senador Márcio Bittar, do PL Acreano, para abranger todas as situações de calamidade pública. O senador astronauta Marcos Pontes, do PL de São Paulo, apoia a proposta.
5: Emergências provocadas por calamidades vêm se tornando recorrentes, como as causadas nas enchentes da Bahia, de Minas Gerais e no Rio Grande do Sul. Tal medida pode contribuir para a ampliação e a capacidade de atuação do Estado em situações de crise, alinhando o uso de recursos públicos a prioridades impostas por cenários excepcionais.
4: O projeto está pronto para ser votado no plenário do Senado.
0: Eleitores de todo o país já podem consultar o local de votação para o primeiro turno das eleições, marcado para 4 de outubro. A pesquisa pode ser feita no site do TSE ou pelo aplicativo e-título. A consulta é importante porque a Justiça Eleitoral pode alterar locais de votação. No Rio de Janeiro, por exemplo, 66 zonas eleitorais foram modificadas por motivos de segurança, afetando cerca de 188 mil eleitores.
1: E por falar em eleições, você sabe o que é assédio eleitoral? O consultor legislativo Eduardo Modena explica como se proteger dessa forma de abuso ainda muito presente nas relações de trabalho no Brasil. Repórter Aissa Abreu.
6: Vigilância de redes sociais, exigência de declaração ou de não declaração de voto, ameaças ou mesmo promessas vinculadas a um resultado específico. Se alguma dessas situações soa familiar, você pode estar sendo vítima de assédio eleitoral. O consultor legislativo Eduardo Modena diz que a principal arma do trabalhador e da trabalhadora é a denúncia.
7: Qualquer situação em que o empregador se utilize da sua posição econômica para influenciar a opinião do empregado pode ser considerado um tipo de assédio.
6: Para denunciar casos de assédio eleitoral, procure a Justiça do Trabalho ou a Justiça Eleitoral. Para tirar dúvidas sobre como denunciar, visite o site do Conselho Superior da Justiça do Trabalho em csjt.jus.br.

0: csjt.jus.br.
1: Pessoas com deficiência podem ganhar regras mais claras para ter prioridade no trabalho remoto.
2: A legislação trabalhista já prevê essa prioridade, mas o projeto amplia e detalha a proteção, que poderá ser aplicada também ao regime híbrido e a diferentes tipos de vínculo profissional. O projeto está pronto para votação no plenário do Senado. Repórter Marcela Cunha.
3: O projeto dá às pessoas com deficiência prioridade no teletrabalho ou no trabalho remoto, quando as atividades puderem ser realizadas à distância. A proposta inclui esse direito na Lei Brasileira de Inclusão e estabelece regras para a apresentação e a análise do pedido. A legislação trabalhista já prevê essa prioridade, mas o projeto amplia e detalha a proteção, que poderá ser aplicada também ao regime híbrido e a diferentes tipos de vínculo profissional. A senadora doutora Eudócia, do PSDB de Alagoas, que apresentou o relatório na Comissão de Assuntos Sociais, destacou que a modalidade deve promover a inclusão.
4: Tais soluções concretizam igualdade e não discriminação e reforçam a eliminação de barreiras, evitando que o remoto seja usado como forma de isolamento ou perda de oportunidades.
3: A prioridade dependerá da manifestação do próprio trabalhador e da compatibilidade da atividade com o trabalho à distância e não poderá resultar em perda de salário.
1: E aguarda análise da Comissão de Assuntos Econômicos um projeto que destina no mínimo 25% dos recursos do Pronamp a microempresas lideradas por mulheres.
2: A proposta também prevê prioridade para mulheres negras de baixa renda e com deficiência, além de condições diferenciadas de financiamento e capacitação. Segundo a relatora, senadora Jussara Lima, do PSD do Piauí, a medida fortalece o empreendedorismo feminino.
5: Reforça a utilização do sistema de crédito como mecanismo ativo de justiça social, de modo a apoiar grupos historicamente desfavorecidos e dar concretude ao direito constitucional da igualdade entre homens e mulheres.
1: A Comissão de Direitos Humanos do Senado debateu os desafios dos agentes de saúde indígena no Brasil. Falta de segurança, dificuldades na logística e condições precárias de trabalho foram citadas pelos representantes da categoria.
2: A presidente da Comissão de Direitos Humanos, senadora Damares Alves, anunciou a criação de um grupo de trabalho com a temática da saúde indígena. Repórter Marcela Diniz.
6: No dia 17 de julho, o agente de saúde Giovanni Yanomami foi morto a tiros. Em novembro de 2024, o técnico de enfermagem Wilson Souza também já havia sido assassinado. Os dois crimes ocorreram em contexto de conflitos internos na terra indígena Yanomami e levantaram o debate sobre a segurança das equipes de saúde que atuam neste e em outros territórios. A presidente do Sindicato dos Empregados em Estabelecimento Privado de Serviço de Saúde do Estado de Roraima, Joana Mendes, relatou a apreensão por parte desses profissionais.
7: Hoje a gente tem profissional em Roraima que ele não quer mais entrar no território.
6: Os participantes do debate também relataram desafios logísticos, falta de estrutura, condições de trabalho precárias e desvalorização salarial. A presidente da Comissão de Direitos Humanos, senadora Damares Alves do Republicanos do Distrito Federal, anunciou a criação de um grupo de trabalho com a temática da saúde indígena.
8: Inclusive, quero informar que as instituições presentes aqui serão convidadas para fazer parte do grupo de trabalho. Nós vamos trazer o Ministério Público para este grupo de trabalho também, Defensoria Pública.
6: A audiência sobre a segurança dos agentes de saúde indígena é parte de um ciclo de debate sobre os direitos humanos e o desenvolvimento dos povos e comunidades tradicionais, promovido pela Comissão de Direitos Humanos do Senado.
2: Com edição de Paula Grova e trabalhos técnicos de Eliseu Caires, o Jornal do Senado fica por aqui. Acompanhe agora as notícias da Câmara dos Deputados. Boa noite.
1: Boa noite e até amanhã.
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10: Plenário pode incluir esteticistas no quadro de profissionais da saúde.
11: Deputados aprovam símbolo de identificação para pessoas com Alzheimer.
10: Câmara torna mais rígida a declaração de insanidade mental de criminosos.
0: Boa noite. Os deputados aprovaram um projeto que endurece o processo de declaração de insanidade mental de acusados por crimes. A repórter Paula Bittar traz mais informações sobre a proposta aprovada.
12: A Comissão de Constituição e Justiça da Câmara aprovou um projeto que busca tornar mais rígido o processo de declaração de insanidade mental de acusados por crimes. Acusados de crimes podem ser beneficiados com a isenção ou a redução da pena, caso sejam considerados inteiramente ou parcialmente incapazes de entender que o ato que cometeram era crime. No caso da isenção da pena, o juiz deve encaminhá-lo a tratamento médico obrigatório. De acordo com o projeto, o laudo pericial sobre a insanidade mental do acusado deverá ser feito por perito oficial, preferencialmente com especialização na área de psiquiatria ou psicologia forense. Além disso, o juiz poderá chamar mais de um perito em caso de dúvida sobre a especialização do convocado. Apesar de a lei hoje já exigir que o acusado seja submetido a exame médico legal, a avaliação quanto à sanidade mental pode ser realizada por médicos de qualquer especialidade. Segundo o texto aprovado, o perito deverá observar critérios técnicos, científicos e éticos na elaboração do laudo, sendo vedada qualquer forma de influência externa. Ainda de acordo com a proposta, caso o acusado apresente histórico de transtornos mentais, isso deverá ser considerado para a instauração do incidente de insanidade mental. E a defesa poderá apresentar um assistente técnico para acompanhar o exame. O autor do projeto, o deputado Coronel Assis, do PL de Mato Grosso, disse que o objetivo é atualizar a legislação brasileira.
13: Essa legislação é uma legislação muito antiga, da década de 40. Nós buscamos estabelecer esses critérios de forma muito objetiva para que ele possa ser avaliado com precisão, para que não possa ocorrer como aconteceu naquela ocorrência lá de São Paulo, onde o criminoso lá, o fisiculturista, deu 60 socos na cara daquela moça e depois, quando ele foi preso, estava sendo processado, ele alegou que ele ouvia vozes, que ele tinha problemas mentais, justamente com o intuito de fugir da justiça brasileira.
12: Coronel Assis se referiu ao caso do ex-atleta Igor Eduardo Cabral, que deu 61 socos na namorada dentro de um elevador em Natal. Ele alegou um surto claustrofóbico como causa para a agressão. A proposta, que busca tornar mais rígido o processo de declaração de insanidade mental de acusados por crimes, já pode seguir para análise do Senado, a menos que haja recurso para votação antes pelo plenário da Câmara. Da Rádio Câmara, de Brasília, Paula Bittar.
9: Economia.
10: A Câmara aprovou recentemente projeto que cria a Política Nacional de Minerais Críticos e Estratégicos. Autor da iniciativa, Zé Silva, do União de Minas Gerais, explica que a ideia é incentivar a industrialização desses minerais no Brasil, ampliar a produção de energia limpa e atrair investimentos para o setor.
14: Essa política é importante para interromper as mudanças climáticas, para garantir a produção de energias limpas e também, um ponto que é fundamental, combater a fome. Então, nessa política, nós criamos mecanismos para as pessoas virem investir no Brasil, numa mineração que preserve a vida, não seja um risco à vida, preserve o meio ambiente, não seja um risco ao meio ambiente e, ao mesmo tempo, traga riquezas. Por isso que é fundamental aprovar essa política nacional no Senado e para a sanção do presidente.
0: Zé Silva afirma que a proposta cria incentivos para empresas que processarem e industrializarem os minerais estratégicos em território nacional, agregando valor à produção brasileira. Ele ressalta que a medida fortalece o agronegócio, amplia a segurança jurídica e estimula novos investimentos.
9: Votação.
10: O plenário pode votar em breve projeto que inclui os esteticistas e cosmetólogos entre os profissionais da área da saúde. A ideia é tornar mais clara a lei que já regulamenta o setor. A reportagem é de Antônio Vital.
15: A Câmara dos Deputados pode votar projeto que enquadre as profissões de esteticista, cosmetólogo e técnico em estética como da área da saúde para todos os efeitos legais. Hoje, isso não está claro na lei que regulamenta essas profissões, aprovada em 2018. O projeto, assinado por 5 deputados de diversos partidos, tem como justificativa a existência de lacunas legais que têm provocado a suspensão de estabelecimentos e autuação de profissionais pela Agência Nacional de Vigilância Sanitária, a Anvisa. A proposta é resultado dos trabalhos de uma subcomissão da Comissão de Trabalho da Câmara. O texto também trata da formação desses profissionais, com exigência de estágio, tanto para os técnicos quanto para os esteticistas e cosmetólogos de nível superior. Esteticista é o profissional de nível superior encarregado de procedimentos práticos de cuidados corporais e faciais, como o peeling. Já o cosmetólogo, também de nível superior, é aquele que estuda a formulação e a química dos produtos de beleza, como cosméticos. E o técnico em estética é o profissional de nível médio que realiza tratamentos faciais, corporais e capilares não invasivos, como limpeza de pele, hidratação, drenagem linfática e depilação. De acordo com a proposta, a exigência de formação mínima vai valer até que o Ministério da Educação defina currículos específicos para essas profissões. Para prevenir autuações da Anvisa, o projeto estabelece que os técnicos em estética, bem como os esteticistas e cosmetólogos, poderão utilizar produtos, técnicas e equipamentos com registro no órgão. O texto também prevê punições para fiscais que interditarem estabelecimentos ou apreenderem equipamentos de maneira abusiva, o que pode acarretar pena de até 2 anos de detenção e multas. Estima-se que o setor movimente cerca de 50 bilhões de reais por ano no Brasil. De acordo com a deputada Soraya Santos, do PL do Rio de Janeiro, uma das autoras da proposta, o texto deixa mais claras as responsabilidades dessas profissões e o enquadramento na área de saúde previne abusos. Soraya também é autora da proposta que deu origem à regulamentação atual da profissão de esteticista, cosmetólogo e técnico em estética.
16: E óbvio que é como atividade da saúde. Você faz uma cirurgia, você tem que fazer um pós e você tem que saber como você vai se qualificar, como você vai ampliar. Infelizmente, nós começamos a ter problemas sérios, onde a Anvisa, ela começou a fechar a clínica, impedir compra de insumo. É como se eu tivesse feito direito e não tivesse direito a comprar código civil, código processual.
15: O projeto que enquadra as profissões de esteticista, cosmetólogo e técnico em estética como da área de saúde ganhou o regime de urgência e pode ser votado diretamente no plenário da Câmara, sem passar pela análise das comissões permanentes da Casa. Da Rádio Câmara, de Brasília, Antônio Vital.
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9: Trabalho.
0: Sérgio Brito, do PSD da Bahia, apoia a proposta que põe fim à escala de trabalho 6x1. O congressista avalia que a medida representa uma grande vitória para milhões de trabalhadores brasileiros que constroem o país todos os dias com o próprio esforço.
18: Estamos falando de uma medida que garante mais dignidade, mais qualidade de vida e mais equilíbrio entre o trabalho e a vida em família. A proposta reduz a jornada semanal de trabalho, sem reduzir os salários, e assegura 2 dias de descanso por semana. Isso significa mais tempo para cuidar da saúde, conviver com os filhos, estudar e descansar. Um trabalhador valorizado produz mais, adoece menos e vive melhor.
19: Para Sérgio Brito, a mudança demonstra a possibilidade de conciliar desenvolvimento econômico e valorização do trabalhador. O parlamentar espera que o Senado dê continuidade à proposta para que o avanço se consolide como política pública no país.
9: Saúde.
0: O projeto que institui um símbolo de identificação para pessoas com Alzheimer já pode seguir para o Senado. A repórter Maria Neves tem os detalhes da aprovação.
20: Aprovado na Comissão de Constituição e Justiça da Câmara, projeto da deputada Laura Carneiro, do PSD do Rio de Janeiro, que institui a fita roxa como símbolo para identificar pessoas com Alzheimer, pode seguir para análise do Senado. De acordo com a autora, o objetivo da medida é facilitar a identificação de pacientes em espaços públicos para evitar situações de conflito ou constrangimento. Laura Carneiro afirma que a identificação é importante em diferentes situações, como no caso do paciente se perder, por exemplo.
4: É muito importante que a gente tenha esse cordão da fita roxa para que as pessoas acometidas pelo Alzheimer possam ser localizadas. Eventualmente elas saem nas ruas e ninguém sabe que elas têm Alzheimer, muito menos que estão perdidas. Então essa fita pode evitar transtornos graves e ao mesmo tempo proteger essas pessoas que são acometidas pelo mal de Alzheimer.
20: A deputada explica também que entre os sintomas comportamentais da doença de Alzheimer estão alterações de julgamento, perda de filtros sociais e redução da capacidade de autocontrole. Devido a isso, muitas vezes o paciente pode proferir falas inadequadas ou agressões verbais e voluntárias. Como as outras pessoas não sabem sobre a doença, podem interpretar mal esses comportamentos e reagir também de forma agressiva, o que aumenta o sofrimento do paciente e dos cuidadores. O texto aprovado estabelece que o uso do cordão será facultativo e a utilização do símbolo não substitui a apresentação de laudos médicos quando a comprovação do diagnóstico for exigida por lei. Laura Carneiro afirma ainda que a iniciativa se inspira em outros modelos de identificação visual, como o cordão de girassol utilizado para sinalizar deficiências ocultas. Da Rádio Câmara de Brasília, Maria Neves.
9: Previdência.
19: Projeto de doutor Flávio, do PL do Rio de Janeiro, prevê a concessão automática do salário maternidade. Hoje, mães que acabaram de dar à luz precisam enfrentar filas e burocracia para acessar o benefício, um processo que, segundo o parlamentar, pode levar até 4 meses.
21: Todo mundo sabe que quando uma pessoa falece, a informação chega rápida ao INSS e o benefício é encerrado. Mas quando nasce uma criança, a mãe que acabou de dar à luz precisa de enfrentar filas, documentos e burocracia para receber um direito que já é dela. Isso não é justo. Se o Estado consegue agir rápido para retirar um benefício, também precisa agir rápido para garantir um direito. E o que a gente quer é desburocratizar.
0: Pelo texto de Dr. Flávio, o pagamento seria liberado logo após o pedido de licença maternidade, sem a necessidade de apresentação imediata de documentos. A análise e a comprovação do nascimento ficariam a cargo do INSS em um momento posterior.
9: Justiça.
19: Nova lei regulamenta o chamado filtro de relevância em recursos especiais ao Superior Tribunal de Justiça. Somente no primeiro semestre deste ano, mais de 260 mil processos chegaram ao STJ, como informa o repórter Luiz Cláudio Canuto.
22: Processos com relevância social e ampla terão atenção especial em julgamentos do Superior Tribunal de Justiça. Nova lei regulamenta o chamado filtro de relevância em recursos especiais ao STJ. A lei exige que esse tipo de recurso deva demonstrar que o caso tem relevância jurídica, política, social ou econômica que ultrapasse o interesse individual das partes. O recurso especial é usado quando uma das partes no processo pede ao STJ que examine se uma decisão judicial aplicou corretamente uma lei federal. O texto muda o Código de Processo Civil e prevê que o relator do recurso no STJ suspenda por 6 meses, total ou parcialmente, todos os processos individuais ou coletivos pendentes sobre o assunto relevante. Se forem necessárias audiências públicas ou a participação de terceiros, a suspensão pode ser prorrogada uma única vez, também por 6 meses. Mas o interessado na análise do caso deve demonstrar no pedido ao STJ a relevância do recurso. Para que um recurso especial seja rejeitado por falta de relevância, será necessário o entendimento de pelo menos 2/3 dos ministros da Corte. O projeto que deu origem à lei foi aprovado pela Câmara dos Deputados e pelo Senado e depois sancionado pelo Presidente da República sem vetos. Na Câmara, o relator de plenário foi o deputado Ranieri Paulino, do Republicanos da Paraíba. Ele afirma que o filtro de relevância permite um melhor fluxo aos processos no STJ.
23: Rui Barbosa deixou como ensinamento que justiça tardia não é justiça, né? E é justamente isso, é buscar que os jurisdicionados tenham, além do acesso garantido, mas que tenha mais celeridade nos processos que ali tramitam. Então, compreendemos essa matéria vai ao encontro de uma demanda importante, mas, sobretudo, garantir um fluxo melhor para os jurisdicionados, para o povo brasileiro.
22: Apenas as decisões judiciais publicadas após 30 dias da publicação da lei vão ter exigência para que o recurso apresente relevância perante o STJ. O presidente da Câmara, Hugo Mota, participou da cerimônia de sanção da lei no Palácio do Planalto nesta terça-feira e ressaltou a importância das novas regras.
3: Com esta lei, o STJ deixa de ser empurrado para uma atuação semelhante à de uma terceira instância, como um mero órgão de revisão, e passa a dedicar suas energias ao cumprimento de sua missão constitucional. Depois de anos de impasse, o Congresso Nacional agiu com extraordinária celeridade. O novo projeto foi apresentado no Senado em 12 de junho, chegou à Câmara dos Deputados em 9 de julho e em apenas 5 dias já estava aprovado pelo plenário e encaminhado à sanção.
22: Segundo o presidente do STJ, ministro Herman Benjamin, o número de processos no tribunal chegou a 260 mil no primeiro semestre do ano. No ano passado foram 235 mil casos. O STJ analisa causas de direito federal que não são constitucionais. As causas relativas à Constituição são julgadas no STF, Supremo Tribunal Federal. Da Rádio Câmara de Brasília, Luiz Cláudio Canuto.
5: Segurança Pública.
0: Delegado Palumbo, do Podemos de São Paulo, defende a aprovação de projeto que proíbe condenados por crimes hediondos e equiparados de criar, administrar e utilizar redes sociais quando o crime tiver sido cometido por meio dessas plataformas ou estiver diretamente relacionado ao ambiente digital.
19: Ele explica que a medida busca impedir que plataformas sejam usadas para aplicar golpes e aliciar vítimas.
7: Nós sabemos que os criminosos hoje não estão só no semáforo de 38, pistola, fuzil, atirando nas pessoas. Estão também na internet, cooptando criminosos, fazendo golpes, aplicando golpes, principalmente em idosos, e principalmente pegando as nossas crianças, induzindo as nossas crianças e cometendo um crime gravíssimo, que é a pedofilia. Criminoso não tem que usar rede social, eles têm que ser banidos. E não é censura. Nós temos que dar liberdade para o cidadão de bem e não para criminoso.
0: Delegado Palumbo observa que a restrição só poderia ser aplicada após condenação definitiva durante o cumprimento da pena, com possibilidade de manutenção por até 20 anos. O parlamentar ressalta que o projeto também prevê sanções para quem descumprir a decisão judicial.
19: Kim Kataguiri, do Missão de São Paulo, defende proposta que endurece a punição contra pessoas que cometem crimes de forma reiterada. O texto cria a figura do reincidente crônico, aplicada a quem pratica 3 crimes dolosos em até 15 anos.
8: Hoje, a gente tem bandidos aí que têm 10, 15 passagens pela polícia e não ficam presos porque eles não são considerados reincidentes. Ele só é reincidente depois que ele é condenado e a condenação transita em julgado. Mas quando tem várias passagens pela polícia, ele não é considerado. Então, o crime em flagrante é um crime que você não precisa gerar muitas provas, que o processo não é complexo, porque o sujeito ele foi pego cometendo o crime. Não precisa de uma investigação complexa.
0: Kim Kataguiri acrescenta que a proposta busca impedir que autores habituais de crimes sejam tratados como réus primários. Ele ressalta que a matéria prevê regime inicial fechado, pena em patamar máximo e restrições a benefícios como transação penal e livramento condicional.
19: Felipe Beccari, do Podemos de São Paulo, defende projeto que torna hediondo o crime de maus tratos aos animais quando a ação criminosa provocar a morte do animal. Ele avalia que a proposta representa uma resposta mais rigorosa do Estado a casos de extrema crueldade.
24: O crime hediondo, para quem não sabe, é um crime de maior repulsa, de maior ranço da sociedade, de maior gravidade, ou seja, o Estado ele tem que ter uma resposta mais firme, né, rápida, firme e contundente com relação a esse crime. Exemplos, o estupro, estupro de vulnerável, homicídio. Então a gente prevê que aquele que cometa maus tratos contra os animais e ele faleça, ou seja, foi até o limite e provocou a morte desse animal, como por exemplo o cão-orelha e outros animais aí que repercutem em alguns casos, a pessoa se enquadre nesse rol.
0: Felipe Beccari explica que a pena permanece a mesma, mas o enquadramento como crime hediondo muda o regime de cumprimento. O condenado começa em regime fechado e enfrenta regras mais rígidas para a progressão da pena.
19: Termina agora o Jornal Câmara dos Deputados, produzido pela Rádio Câmara, com trabalhos técnicos de Wellington Teles e a apresentação de Luciana Vieira e Val Monteiro. Boa noite.
0: A Voz do Brasil volta amanhã. Uma boa noite para você.
1: Você ouviu A Voz do Brasil. Boa noite.

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3: Olá, sejam bem-vindos ao Essencial nessa noite maravilhosa aqui na 105 FM, a boa de Mossoró, FM Santa Clara. E o nosso convidado de hoje tem um nome não muito fácil, mas se eu disser quem é ele, todo mundo vai conhecer. É o Manflínio, ele que é da comunidade São Padre Pio. É assim que fala, Manflínio? Seja bem-vindo.
4: Ah, muito obrigado. Um abraço fraterno para todos que estão nos ouvindo, né? É justamente, é Manflínio mesmo.
3: Mas depois tem uma história, né? O Enio Tiziano já falou de uma história baseada no nome de um jogador de futebol?
4: Exatamente, assim que eu cheguei ele foi logo me identificando aqui, né? Esse seu nome foi inspirado num jogador do Fluminense. Aí eu deixei muito claro que ele era jogador do Fluminense, mas jogou no Vasco também. Então, então foi porque ele jogou no Vasco. Meu pai é vascaíno, né? Acho que alguém que tá ouvindo está pensando assim, vixe, eu acho que isso é o defeito que ele tem, ser vascaíno.
3: Mas o bom é que ele trouxe a garrafa dele, tá aqui na minha frente, não tem como errar o nome não, tá? E então, você é mossoroense?
4: Não, eu sou paraibano.
3: Sim, mas diga que é de Catolé do Rocha.
4: Não, meu sogro é de Catolé do Rocha.
3: É?
4: É, Antônio Almeida. Eu sou de Patos, né? Próximo a Catolé do Rocha.
3: Frio lá, né?
4: Assim, quando eu vim morar aqui em Mossoró...
3: Você achou lá que era...
4: Vim morar em Mossoró, quando você vai chegando em Patos, tem um outdoor. E quando eu ia chegando em Mossoró, na época, tinha um outdoor. Mossoró, cidade do sol, né?
3: É.
4: E lá em Patos tem um outdoor semelhante. Então, Patos, morada do sol. Então, eu dei pronto, eu estou saindo de um calor para outro calor. Mas, enfim, muito quente também, muito quente.
3: Muito quente. E você saiu de Patos com quantos anos?
4: Eu saí de Patos hoje fazem... Vai fazer 19 anos que eu moro em Mossoró, né? Eu saí de Patos, fazendo as contas, eu tenho 46, eu acho que eu tinha uns 29, eu acho, mais ou menos, por aí.
3: Veio pra estudar?
4: Eu vim porque eu sou pai de uma criança especial, chamada Maria Clara.
3: Sim.
4: E aí, os pais da minha esposa moram em Mossoró. E foi combinado, acertado de vir morar aqui, porque aqui ficava mais próximo de Fortaleza e Natal, para que o tratamento dela pudesse ter uma assistência maior.
3: E você já encontrou sua esposa lá em Patos, então?
4: Isso, lá em Patos. Eu tenho um trabalho de rezar nos apartamentos, por exemplo. Patos hoje é uma cidade universitária, né?
3: Isso.
4: Tem muitos cursos. Então, eu pegava o violão e tirava uma vez por mês para rezar nesses lugares. E lá tinha 10, 15 pessoas. Pegava o violão, ia tocar, ia cantar, né? E lá eu conheci a minha esposa. Ela fazia jornalismo lá, né? Se formou em jornalismo. E um pouco antes dela concluir o curso dela, a gente casou e depois casou, ela ficou por lá mesmo. Até o nascimento da nossa menina, né?
3: E aí vocês vieram para cá. Mas na sua infância você já era bem religioso?
4: Sempre, assim, Não era bem religioso, mas minha mãe sempre deu testemunho, né? Sempre deixou muito claro da necessidade, né? De ir à igreja, de participar, de se envolver. Naquela época, né? E aqui, não sou velho não, né? Mas naquela época já não existia tanta tecnologia. Então, os afetos que nós tínhamos era jogar bola, né? A diversão que nós tínhamos, né? Jogar bola, assistir uns trapalhões, né?
3: Ficar na calçada
4: até tarde, né? Brincar bola na rua, enfim, essas coisas.
3: Conversar o que queria ser quando crescesse, né?
4: Exatamente.
3: Que infância boa.
4: Eu queria ser jogador de futebol, né?
3: Você chegou a ser, né?
4: Eu fiz um percurso, né? Eu joguei ainda 3 campeonatos paraibanos lá em Patos. Ainda passei 7 meses fazendo teste no Corinthians. Eu vim embora. Quando eu vim embora foi quando eu fui esfriando um pouco e acabei vivendo aquele tempo de dúvida, né? Aquele tempo de incerteza, o que eu vou ser, como vai ser. O tempo da rebeldia, né? Aquele tempo em que a gente acha, não, que o mundo...
3: É do jeito que eu penso e pronto.
4: Que eu penso e pronto. Aquele ano inconsequente, né? Que a gente viu. Eu costumo dizer que eu vivi um ano da minha inconsequência no tempo muito diferente do de hoje, né? Mas vivi, enfim. Muito jovem, muito criança. E aí... Mas a igreja sempre, de alguma forma, eu tive presente. É tanto que a minha primeira experiência, praticamente, dentro de uma igreja, foi na igreja batista, na igreja evangélica, né? Onde eu tenho, até hoje, algumas pessoas que são amigas, né? Que, quando eu vou pra parte.
3: É até bom você falar isso, porque às vezes se cria uma coisa, porque fulano é evangélico. Fala assim como se, né? Ou porque fulano é católico. Agora mesmo tá tendo uma polêmica danada aí, porque a Anitta gravou umas músicas que vem aí das raízes africanas e aí do candomblé e tal, e tem gente se incomodando, mas eu acho que o importante é ter fé, o importante é ter amor e caridade, isso é o que vale mais.
4: A sociedade, ela é assim, ela é muito líquida em relação às suas opiniões, né? Então, muitas vezes as pessoas elas falam, comentam, elas expõem sua linha de pensamento e raciocínio, e às vezes de uma forma muito violenta, né? Muito grossa. Mas na verdade, eu estudando psicologia, né? Eu sou psicanalista, terminei psicanálise também. A gente entende que essa forma de relacionar-se com aquilo que o outro é, que eu não aceito, que eu não entendo, parte muito mais da pessoa, sabe? Então, Paulo, quando estava no meio dos gentios, dos pagãos, ele foi questionado porque ele estava ali. E Paulo dizia, eu me fiz pagão para conquistar os pagãos, né? Eu me fiz gentio para que eles conhecessem a Cristo, né? Então, eu imagino, eu entendo que... As pessoas elas ficam constantemente nas redes sociais buscando muitas vezes compensar aquilo que falta nelas, e muitas vezes acabam meio que omitindo suas opiniões, e às vezes a opinião elas são agressivas, né?
3: É a questão do julgamento, né? Tem gente que diz assim, vou fazer isso, mas eu sei que eu vou ser cancelada, mas prefere expor a sua opinião do que ficar calada ou simplesmente fazer de conta, fica só para a pessoa sem precisar estar agredindo as outras. Mas voltando à nossa conversa, então você chega em Mossoró já casado, já com a filha.
4: Casado, minha filha com 6 meses começou a dar convulsões. Nós não sabíamos o que era convulsões. Passamos por alguns médicos e os médicos aconselharam levar neuropsiquiatra, e a partir dessa consulta foi diagnosticado, na verdade, que Maria Clara estava tendo convulsões, e essas convulsões era a partir de uma paralisia cerebral que ela tinha muito grande, porque quando ela nasceu ela passou 15 dias na UTI, né? Desses 15 dias foi nos comunicados quando ela nasceu que se ela tivesse muito ela teria 3 horas de vida. Cientificamente, clinicamente, todos os médicos que pegaram o prontuário dela foram unânimes em afirmar, não tinha explicação clínica, científica, para que ela estivesse viva, né? Mas eu entendi o porquê, né? E aí quando descobri que realmente, de fato, era convulsões, porque nós já sabíamos que ela ia ter algumas questões relacionadas a essa questão, porque ela sofreu muito, né? E aí foi quando a gente veio pra cá e começou o nosso processo de busca pela saúde dela, né? Passei 6 meses aqui em Mossoró assim que cheguei. Eu tinha raiva de Mossoró.
3: Por quê?
4: Porque... eu não sei bem se a expressão mais
3: ela como. Nasceu aqui ou nasceu em Patos?
4: Ela ficou até os 7 meses em Patos, nós ficamos e viemos para Mossoró para ela nascer aqui e a mãe dela dar uma assistência, né? E aí passamos por Currais Novos, porque ela tem família lá, e começou a sentir contrações. De entrar no hospital, a parteira examinou, disse que estava bem encaixadinha, ia nascer, aquela coisa toda. Só que, devido a demora, né? Não vou entrar em detalhes, porque a gente acaba meio que... sem querer, acaba falando alguns nomes, né? Eu acho que não vem mais o caso. Já faz 19 anos, já está tudo resolvido, né? Então, devido ao sofrimento que foi, que ela passou 3 dias, algo que estava já para nascer, enfim. E aí, nasceu com 1,8 kg, uma criança que tinha mais de 3 quilos já. Insuficiência renal, insuficiência cardíaca, insuficiência pulmonar, sangrando pela boca, pelo nariz, pelos ouvidos. E aí o médico me disse, né? Se ela tiver muito, é 3 horas de vida. E aí nesse momento, né, a gente para e diz, poxa vida, mas eu corri para Deus, né? Às vezes estar em Deus não significa estar tudo bem. Porque nem tudo vai estar sempre bem. Às vezes o nosso sofrimento não é o nosso, é de alguém que a gente ama. E se a gente não compreender que no processo da vida nós somos seres finitos no sentido da permanência aqui, a gente vai achar que todo e qualquer obstáculo, toda e qualquer dor, ela veio para eliminar a nossa história, mas não veio. Ela faz parte. Viktor Frankl dizia que, o criador da logoterapia, né? Que é possível nós encontrarmos sentido em tudo que estamos vivendo, dá um significado. Quando ele perdeu a família dele no campo de concentração, ele definiu dentro dele: eu vou viver por amor a eles, na certeza que um dia eu vou reencontrá-los, mas enquanto não reencontro, eu quero viver e viver bem. Acabou encontrando sentido. Ele não negou a dor dele, né? Mas encontrou um sentido para viver. Então, e aí ela nasceu com toda essa realidade. Fomos para Patos, depois retornamos, viemos morar em Mossoró, pela aquela questão do tratamento dela, né? E aí foi quando eu passei 6 meses aqui sem participar de nada. Nada, porque ela dormia por dia, no máximo 15 minutos. E passava 3 dias sem dormir.
3: Mas tendo convulsões?
4: Tinha uma convulsão aqui, outra ali, uma convulsão aqui, outra ali, até a gente encontrar um médico que entendesse todo o processo, né? Toda a questão de como administrar, de como... E aí, eu colocava, ela acabei na minha mão, né? Ficava em pé com ela aqui na mão. Eu e minha esposa, nós reservávamos, né? Eu deixava ela dormir parte, boa parte da noite. E aí, eu não trabalhava. Meu trabalho era...
3: cuidar dela.
4: Cuidar dela, né? Então... mas esse processo foi vivido assim de forma muito intensa, muito intensa. E a comunidade começou a surgir a partir dela.
3: E a partir dela, mas por que o Padre Pio?
4: O Padre Pio foi pela experiência pessoal que eu tive com o Padre Pio. Eu tive uma experiência de encontro com o Padre Pio.
3: Quem foi Padre Pio?
4: O Padre Pio foi um sacerdote. Nasceu em San Giovanni Rotondo, na Itália.
3: Recentemente a gente teve o dia do padre, né?
4: Justamente, né? O Padre Pio, ele vivia no tempo da Segunda Guerra Mundial. E lá, dentro da Segunda Guerra Mundial, o Padre Pio teve experiências de querer ser frade, a partir de uma experiência que ele encontrou com os frades lá, caminhando pela, né, em San Giovanni. E aí... ele teve esse desejo, pediu ao pai. No filme dele relata até uma visão engraçada, que o pai disse: não tenho condições de pagar um estudo para você, Padre Pio. E a mulher, a mãe do Padre Pio, Josefa, disse: vende a vaca. A vaca não, o pai dele dizia, a vaca não. Mas enfim, o pai se esforçou, foi morar nos Estados Unidos, trabalhou, pagou. O Padre Pio entrou na congregação dos Freis Capuchinhos, né? Mesma congregação de São Francisco de Assis. Lá cresceu e se ordenou sacerdote. E chegou aí, se alistar na Segunda Guerra Mundial. Foi dispensado porque tinha um problema pulmonar muito sério. E o capitão da época disse: não, ele vai adoecer a toda a tropa. Dispensa o Padre Pio.
3: Dispensa o padre.
4: E o padre foi pra.
3: E o nome dele era Pio?
4: O nome dele é Francisco Fondioli. E aí, quando se entrou pra Ordem Franciscana, eles dão um novo nome, no sentido de dizer: um novo homem nasce pra Deus. Não um homem que nega o seu batismo, que nega quem é, mas uma nova identidade se faz presente para que o homem velho morra e um homem novo surja, né? Francisco Frondioli, né? E aí foi adquirido, ele abraçou o nome e disse: Padre Pio, né? Padre Pio.
3: Aí você encontrou o Padre Pio, entrou na sua vida quando?
4: Padre Pio entrou na minha vida depois que começou a acontecer umas reuniões de casais lá em casa, porque minha esposa não conseguia estar comigo na época, né? E eu comecei a perceber que, já que ela não podia ir, eu vou ter que levar para minha casa a oração. E aí um casal pediu aconselhamento, e desse casal foi um, foi dois, foi três, foi quatro, foi cinco, foi seis, e tinha uma reunião uma vez por mês lá em casa, na área do meu sogro, né? Que você conhece meu sogro.
3: Quem é seu sogro?
4: Antônio Almeida.
3: Sim, conheço.
4: Conhece, né? Então, eu sei que você conhece porque ele já falou em você, né? Ah, eu conheço, gente boa. Enfim. E aí, certo dia, começaram a dizer: o grupo de oração de Manflin, na época eu participava da Renovação Carismática já, né? E que começou a me inquietar. Eu disse: não quero grupo de oração no meu nome, tá entendendo? E eu comecei a rezar. Eu aprendi uma coisa em 36 anos de caminhada. Reze. Deus vai falar. Cedo ou tarde, Deus vai falar. A experiência da oração não é um monólogo. É um diálogo. Pode ter certeza, de alguma forma, durante a minha vida, no dia a dia, nas minhas experiências rotineiras, Deus vai me responder. Quem não responde, às vezes, é o homem. Mas Deus responde.
3: A maioria não responde, né?
4: Então, aí foi quando eu comecei. Todo sábado, Lini, eu ia para o Sagrado Coração de Jesus rezar as mil Ave Marias. O povo diz assim: vixe, mil Ave Marias. Eu digo: o Padre Pio rezava 100 terços por dia.
3: 100 terços?
4: Isso. Como é que eu não consegui rezar mil Ave Marias? Só que eu não conhecia o Padre Pio. Eu nunca tinha ouvido falar no Padre Pio. Nunca, nunca, nunca. Nem sabia que existia o Padre Pio. E aí, em uma dessas experiências, né, em um desses momentos, eu, em um dos sábados, rezando, pedindo a Deus o nome para aquilo que estava acontecendo, né? Porque eu não sabia. Eu digo: não quero chamar isso aqui do grupo de oração do Manflin, não. Eu comecei a ter um cheiro de rosas lá no Sagrado Coração de Jesus. E aí, quando eu conto essa experiência, eu tenho que lhe falar algo. Eu nem omito a experiência, porque eu estaria mentindo. Eu nem aumento, porque eu estaria mentindo do mesmo jeito. Então eu conto o como foi. E aí, um cheiro de rosas profundo. Eu chegava de 8 horas, saía de 2, 3 horas da tarde. Porque existia um propósito para aquilo, né?
3: Tem um cheiro. E como você ia contando as Ave Marias?
4: Tem um texto que você reza: um Pai Nosso sem Ave Maria, um Pai Nosso sem Ave Maria, um Pai Nosso sem Ave Maria. Então, o amigo meu dizia assim: se fosse comigo, eu acho que no segundo mistério dessa Ave Maria, eu tava chamando Jesus de Genésio, porque, né?
3: Já tava complicado já.
4: Mas enfim, e aí eu comecei a ter um cheiro de rosas, e eu olhava para um canto e para o outro e dizia: meu Deus, o que cheiro de rosas é esse? Eu lembrei que um dos sinais da presença de Nossa Senhora, segundo a tradição católica, é o cheiro das rosas. Só que era um cheiro de rosas diferente. E aí eu disse assim, eu fiz uma oração: Nossa Senhora, não precisa que a senhora apareça para mim, porque eu já creio, né? Só eu já creio nisso, na sua presença, na sua maternidade. Eu quero vê-la quando eu morrer. Aí sim eu quero. Mas só que foi tão intenso que eu disse: não, vou colocar a prova. Me levantei, eu rezava lá perto do altar, no Santuário Sagrado, no Sagrado Coração de Jesus. Fui para o último banco. Faltava rezar as últimas 100 Ave Marias. Baixei minha cabeça. E aí, quando eu levantei a cabeça, tinha um homem em pé na minha frente, vestido de São Francisco de Assis, que é a roupa do mosteiro, olhando para mim e sorrindo. Não dizia nada.
3: Mas era um homem real?
4: Era o Padre Pio.
3: Era o Padre Pio?
4: Era o Padre Pio. Por isso que eu digo, eu não posso aumentar e nem vou omitir. Na hora eu disse, até os meninos da comunidade ri. Era um sorriso muito acolhedor, mas eu fiquei tão decepcionado que eu disse assim, quem é esse velho feio que tá aqui? É, eu nunca esqueço disso, né? E eu fui pra casa. Assim, eu não sei se a expressão mais correta é essa, mas anestesiado. Porque era uma paz muito profunda. Chega na minha casa uma pessoa que eu não sei se é você quem é. Eu já procurei.
3: Você vai já dizer quem é essa pessoa. Lembra aí que a gente vai voltar contando quem é essa pessoa, porque agora você vai pedir uma música. De preferência desse álbum que você vai estar lançando, que a gente ainda vai falar nessa conversa de hoje.
4: Eu quero pedir a música Chefe, né? Chefe que eu digo porque é o nome do álbum, Se Cumprirá. Se Cumprirá da parte de Deus. Deus cumpre suas promessas. Basta a gente acreditar e não sair do caminho.
3: Então a gente vai ouvir essa música e volta daqui a pouco.

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3: Voltando com o Essencial, muito obrigado pela audiência, agradecer aí o nosso patrocinador, a Dinâmica Seguros, também o Catamarã e a Geladinha. 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Então, voltando a falar aqui com o Manflinho, ele que é da comunidade São Padre Pio, e ele estava falando aqui no último bloco, se você está chegando agora, toda a história de, ele é paraibano, veio para cá, né, veio com a criança especial, rezava 1000 Ave Marias, e um dia ele estava rezando, além de sentir um cheiro de rosas, ele viu um senhor e foi para casa meio anestesiado. E quando chegou em casa?
4: Quando cheguei em casa, alguém foi, a pessoa na campainha, eu saí e eu perguntei pro João, aí a pessoa disse, eu queria que você assistisse esse filme. Eu disse, que filme? Ele disse, de Padre Pio.
3: Você conhece? A pessoa falou pelo interfone?
4: Não, eu fui lá fora com ele, a pessoa. Do Padre Pio. Aí eu disse, Padre Pio? Quem é esse Padre Pio? São Padre Pio, rapaz, que ele é muito conhecido. Não, nunca ouvi, não. E aí ele falou assim, eu perguntei ele, por que você quer que eu assista esse filme? Porque eu acho muito parecido ao modelo de a Nossa Senhora, a Eucaristia, a Igreja. Eu acho parecido com o seu. Aí me pegou, né? Não, eu vou assistir. Mas eu não sei quem é essa pessoa. Eu não lembro nem do jeito dela. Eu não sei quem é a pessoa. Eu já procurei porque era importante pra mim saber quem é essa pessoa. Detalhe, eu tinha tido a experiência na igreja. Com meia hora depois chega essa pessoa lá em casa. Comecei a assistir o filme. Quem já assistiu o filme São Pio sabe que...
3: é o nome do filme?
4: São Padre Pio.
3: São Padre Pio.
4: E São Padre Pio. Tem 2 filmes. Tem um que é a construção do hospital. E tem um que é ele desde a infância até, né? E aí, no segundo trecho do filme, o autor parece muito com ele. Eu digo, eu conheço esse homem.
3: Eu vi esse homem já.
4: Eu conheço esse homem, tenho certeza. Aí comecei a ficar inquieto. O filme são 3 horas e 20, né? São 2 blocos de filme. E aí, apertei pausa no filme e fui dar uma busca no nosso amigo Google, né? Quando eu abro o Google, tá lá.
3: A foto.
4: A foto, ele em pé, sorrindo. Isso não tem condições, não, um negócio desse, não. Não tem condições. Eu olhava, procurava. Meu Deus, eu tive uma experiência com o Padre Pio. Quando eu fui estudar a vida do Padre Pio, lá em inúmeras passagens diz que o Padre Pio, ele escolhe os seus filhos. Outras pessoas que se tornaram filhos espirituais do Padre Pio pediram a ele, Padre, deixa eu ser seu filho espiritual, mas tem alguns filhos que ele escolhe. E eu entendi, eu fui escolhido. O nome desse projeto, que é uma vez por mês aqui, vai ser Missão São Padre Pio. E aí, padre, porque significa pai, né? Pio significa bondoso, piedoso, né? Amoroso. E aí eu entendi, poxa vida, é isso que Deus quer. Aí coloquei o nome das reuniões, uma vez por mês, Missão São Padre Pio. Íamos pros condomínios fazer o novenário do Padre Pio. E aí foi acontecendo. Só que até hoje eu não lembro. Eu assisti o filme num mês mais de 10 vezes, eu acho. Parava não de assistir.
3: E você queria ver todos os detalhes.
4: Tudo do Padre Pio mexia e mexe comigo. O Padre Pio, ele tinha um temperamento italiano, né? Tem um temperamento muito forte. E para algumas pessoas, as pessoas têm tendência a dar ênfase àquilo que elas muitas vezes acham que a pessoa tem como fator primordial do seu temperamento, né? Mas não, o Padre Pio, ele tinha assim um temperamento muito forte, era muito radical, mas era um homem de passar uma noite todinha

0: quando manda um cientista estudar algo de uma natureza sobrenatural, geralmente ela não manda uma pessoa que é convertida ao catolicismo, não. Ela manda um cientista que venha dar um parecer.
1: Só acredita na ciência.
0: Venha dar um parecer real. E todos os estudos foram feitos no Padre Pio, que tem os estigmas. Os cientistas deixaram claro, os estigmas de Padre Pio de Pietrelcina não é de ordem natural. Foi colocado remédio durante 7 dias. Os estigmas não saravam. O sangue não fedia. Onde ele passava, ele exalava um perfume. Toda semana se colhia dos estigmas do Padre Pio mais de um copo de sangue.
1: Depois que ele morreu?
0: Não, ele vivo.
1: Ele vivo.
0: Vivo.
1: Sim, os estigmas foi quando ele estava vivo, né?
0: Exatamente.
1: Pra quem não sabe, são as feridas.
0: São as feridas, né? Tinha os estigmas nas duas mãos, nos dois pés e um buraco da lança no peito. Manflênio, mas da lança? Sim, da lança, tá lá, né? Ele foi revirado pelo avesso. Por quê? Porque a igreja não. A igreja sempre foi muito prudente em relação a essas coisas. O Padre Pio, será que era um fanático, um louco? E aí disseram, várias pessoas disseram assim, não, o Padre Pio, ele teve um cientista, né? Um padre até, Gemelli, né? Que foi designado para Roma. Esse padre perseguiu ele durante 50 anos. Porque era um padre, um teólogo, um bom padre, claro. Mas que era
1: todo muito... canto existia essas perseguições.
0: Não,
1: né?
0: O Padre Pio foi extremamente perseguido pela igreja. Não a igreja realmente de Cristo, mas pessoas que estavam dentro dela que não conseguiam lidar com aquilo. E o Padre Pio entendia, essas perseguições são só para a honra e glória de Deus. Ele foi impedido de celebrar a missa durante mais de 5 anos. Veio uma carta de Roma a partir de uma mentira desse padre. E o Papa impediu ele. Ele passou 5 anos, alguns relatos são 6, outros são 7, outros são 4, mas foram mais de 5 anos trancado dentro do mosteiro, celebrando somente para os frades. Foi impedido de confessar. Botaram gravador no confessionário do Padre Pio. O Padre Pio, na época em que ele foi perseguido, ele dizia, não é a igreja que precisa de mim, sou eu que preciso da igreja, né? Então ele, até chegar um ponto do Papa dizer, pedir perdão a ele.
1: E ele foi, como é que chama? Ele foi beatificado quando?
0: Eu chorar aqui a data porque é muita coisa na minha cabeça, eu já falei tanto isso, mas não quero passar a data errada. ele foi beatificado e canonizado, né? O Padre Pio, quando estava confessando, ele confessava 20 horas por dia, ele encontrou na fila da confissão um padre chamado Carol Otília, que foi o atual Papa João Paulo II.
1: Isso.
0: Né? E aí ele foi confessar. Antes de confessar, ele olhou para o frade que chamou ele e disse assim, esse aí não precisa de confissão. O Padre Pio disse ao padre, na época, você vai ser papa. E o seu papado vai ter sangue, mas será um grande papado para a humanidade. O Padre Pio, antes dele se tornar papa, João Paulo II, ele profetizou que ele ia ser papa. Quem beatificou e canonizou o Padre Pio foi o Papa João Paulo II. Né? E aí, quando essa história veio à tona, um dos milagres da beatificação do Padre Pio foi através do Papa João Paulo II, porque o Papa João Paulo II entrou em contato com ele, hoje pediu que ele rezasse pela mulher que estava morrendo de câncer terminal. E o Padre Pio prontamente disse que ia rezar por ela e ela seria curada. Com 2 dias, o Papa João Paulo II foi lá, a mulher não tinha mais nada. E o próprio, Papa foi a testemunha ocular, presente, do milagre que beatificou o Padre Pio. Né? Então isso fez com que...
1: Primeiro é canonizado. O que seria canonizado para...
0: Primeiro é beatificado.

0: Ficado.
1: É um passo já para um reconhecimento como
2: um santo.
1: Porque é um homem que teve méritos. Porque a igreja não santifica uma pessoa em vida. Porque milagres acontecem. A igreja santifica uma pessoa depois de morte, depois que é comprovado que aconteceu um milagre, pela intercessão dela depois da morte. Porque isso significa o quê? Está diante de Deus. Está diante de Deus, né? E aí o milagre, ele é, né? Ele foi beatificado no dia 2 de maio de 1999 pelo Papa João Paulo II, numa solenidade na Catedral de Pedro, no Vaticano, o Padre Pio. E aí, depois da beatificação, passa mais assim um tempo, né? Pra você ter ideia, tem processo de beatificação e canonização, que é já a pessoa, o candidato a esse mérito que a igreja entende que está no reino dos céus. São 10, 15 anos. 12.
2: O processo dele aconteceu em 3 anos.
1: Foi um clamor do povo. O povo dizia, ele é santo. As mulheres, os maridos na Segunda Guerra Mundial, tem até um livro que eu vou pedir, se você puder, compre. Quem estiver me ouvindo também compre, que se chama Senhora dos Ares, do Pedro Siqueira. Pedro Siqueira relata o testemunho do filho de um capitão americano que veio morar no Brasil, que se casou com uma brasileira. E aí, com o tempo, o pai teve um câncer e ele se perguntava, eu vou visitar o meu pai, mas uma das coisas que eu quero perguntar ao meu pai é como é que um capitão da aeronáutica americana, né, com vários méritos conseguidos, tornou um cristão tão autêntico. E aí, o livro é lindo, né? Porque é uma história, como uma história real, né? Esse filho desse capitão vai para os Estados Unidos visitar o pai em câncer terminal. E o pai relata: fui bombardear San Giovanni Rotondo, mais precisamente o Monte Gargano, que foi onde São Miguel Arcanjo apareceu. E quando eu bombardear, eu vi um padre nas nuvens dizendo: volte.
2: Ele não voltou.
1: Aí ele pegou e voltou.
2: Voltou.
1: Aí quando chegou no navio, relatou a história, foi preso. O capitão disse: como é que você recebe uma ordem e vem com uma mentira dessa? Porque vamos ser sinceros, né? Vamos ser sinceros. Mas ele disse: não, eu vi um padre, um frei, e é um dos soldados. Eu vi dizer que é um homem que tem San Giovanni Rotondo, que faz milagres. E ele ficou preso, né, por não cumprimento de ordem. Mas como era um homem muito condecorado, com o tempo foi solto. Assim que ele saiu, ele disse: eu vou nesse lugar conhecer esse homem. E a história, o desenrolar da história é lindo, sabe? A Itália ainda tendo muito assalto. Tem uma realidade de coisas que aconteceu, o sofrimento que ele passou para chegar lá. Mas assim que ele chega no mosteiro, que ele encontra o Padre Pio dá uma tapa na cara dele e diz: nunca mais venha bombardear o meu mosteiro. Diga aí.
2: Tá aí.
1: Diga aí. Ou seja, para algumas pessoas, não, isso é mentira. Mas a diferença do Padre Pio é porque existem muitos relatos de pessoas que estiveram com ele e até de muitos cientistas que estudaram, que viram e diziam: não tem, o Padre Pio, o Papa João Paulo II diz: o Padre Pio é o ser humano que Deus manda de vez em quando aqui na Terra, né? Mas o Padre Pio me ajuda muito a ser de Deus. Ele não é Deus. O Padre Pio nunca ocupou o lugar de Deus. Ele tinha até vergonha de ter os estigmas de Cristo, porque ele escondia, usava luva para ninguém ver. Mas tem pessoas que são setas. Se olha para ela aponta para algum lugar. O Padre Pio é uma seta que nos aponta para Deus. Fundou na Segunda Guerra Mundial o maior hospital, e dizia, o hospital chamado A Libra do Sofrimento, e dizia: as pessoas não precisam ser só cuidadas na alma. Muita gente vai vir na Segunda Guerra Mundial mutilados, sofridos, precisam ser acolhidos. E fundou um hospital que até hoje a profecia dele se cumpre.
2: E as pessoas às vezes não sabem o poder de um acolhimento, né? Eu digo isso até pela comunidade. Eu confesso que ainda não fui, porque Além de estar morando longe, hoje eu cuido da minha mãe, mas eu, quando alguém diz, ai, amanhã tem comunidade, eu fico com o coração, desde que eu entrevistei sua esposa, sim, eu estava no comecinho, né?
1: Isso.
2: Dessas reuniões, e hoje tem mas tem muita gente, né? O canto que começou não cabe mais.
1: Não, começou na área do meu sogro, depois foi pra uma casa nossa, o Manuel, antigamente Dom Mariano, o bispo era Dom Mariano. É, um pai, viu? Um pai. Hoje nós temos a graça de ter Dom Francisco, mas eu relato Dom Mariano porque foi ele que acompanhou o processo do início, né? Aí depois fomos pra Nova Betânia, numa casa ali perto do Espaço de Firenze, depois fomos pra essa casa atual que estamos hoje. E aí, uma reunião que era 13 casais. Quando abriu a comunidade, eram 9 pessoas. Hoje dá mais de 1000 pessoas, né? Que é reconhecido. Existe uma identidade na comunidade que foi gerada pela experiência interior que eu tive de se tornar aquele lugar um hospital da misericórdia. E o que é a misericórdia? Misericórdia é a junção de duas palavras. Miséria é a nossa miséria, a nossa fragilidade. Córnea é coração. É o coração de Deus que acolhe nossas misérias.
2: E a comunidade tem um reconhecimento pela Igreja Católica?
1: A comunidade, ela é acolhida. Toda comunidade, ela vive um processo. E esse processo, ele não é curto. Ele é longo. Por quê? A Igreja sempre é muito prudente em relação a isso, né? Nós tínhamos, sim, sempre um acolhimento. Foi celebrar, acolher, abraçou a comunidade como parte da Igreja de Mossoró Dom Mariano. E Dom Francisco chega agora assistindo também, porque esse é o processo natural. Mas sim, nós somos acolhidos, né? Somos acolhidos. Existe um processo canônico que se refere a questões de estatutos, de regras de vida, que a Igreja ela contempla os frutos primeiro, para depois que esse processo canônico de reconhecimento de a parte institucional, né? Vai sendo um processo, mas nós somos sim aceitos, acolhidos.
2: Que coisa boa. Eu acho que aqui dava uma temporada, porque eu pensei que ia ser umas poucas coisas para conversar, mas já estamos aqui na hora de pedir a outra música.
1: A outra música que eu quero pedir é Deus Não Desiste de Você.
2: Ai, vou fazer o seguinte, a gente vai ouvir essa música e volta para falar desse trabalho e saber como é que tá aquela menina do começo da história.

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3: Linda canção. São todas autorais?
4: São 7 canções da comunidade. 5 da Adriana, minha esposa, 1 minha e 3 de um amigo de Patos que nos deu de presente. Né?
3: Eu soube que tem participação de David Almeida.
4: Sim, David Almeida foi um presente para nós.
3: E como é que surgiu a ideia de fazer esse, hoje não chama mais disco, CD, como é que chama?
4: EP, no nosso caso é EP.
3: Um EP.
4: Começou eu externalizei o desejo e tal, e já tínhamos 2 canções gravadas na Canção Nova, né? Já tinha feito uma produção da Canção Nova. É a parte instrumental, a coisa toda com o André Florencio. E eu relatei, comentei com ele.
3: Você só tocava violão?
4: É, eu toco um pouquinho.
3: Você
4: de violão.
3: Toca, né? Porque esse mês de agosto vai ter um evento de violões aqui. Vai ser o próximo programa, a gente vai falar sobre isso.
4: Então conta comigo, se eu puder somar com vocês, será uma alegria, viu? E aí David chegou e deu aquela injeção de adrenalina.
3: Ah, ele é adrenalina pura.
4: É, eu tava até comentando ontem com ele no grupo de oração. Eu disse, meu amigo, 12h30 da noite.
3: Se ele tivesse nascido agora, nesse tempo de hoje, ele com certeza ia ser considerado um menino imperativo com todos os TDAs da vida, porque ele não aquieta, né? Ele quer fazer tudo por todo mundo, também tem um coração gigante. Quer ajudar, está sendo intimado a ser convidado aqui. A Aline já veio, mas ele também tem muita história boa para contar, porque ele tem uma vida linda, né? Mesmo pelo sofrimento que ele passou em perder a mãe, ele conseguiu aí ter um pai, uma família que o acolhe muito, além da avó, que ficou no lugar da mãe, né? Mas essa história que vai contar é ele. Vamos voltar aqui para comprar o trabalho que você está fazendo, o EP.
4: Bem, aí deu aquela injeção, aquela motivação, vamos, e produziu dessas 9 canções, 8. Dele mandando pra mim, o que você achou, e eu meio que assim, fala, meu Deus do céu, como ele tá conseguindo tão rápido, então, e aí vamos ver o dia de lançar, vamos fazer um videoclipe, não sei o que e tal, e vamos criar e vamos lançar como comunidade.
3: Sim, foi feito audiovisual.
4: Audiovisual. Vamos e grava aqui nesse salão, dá certo, e grava só aqui mesmo, só com essas coisas que tem aqui e tal. Aí eu disse, não, deixa eu entender como ele funciona, porque ele...
3: Foi muita informação.
4: Foi, mas eu entendi realmente, a gente convive com pessoas, a gente tem que ter cuidado, né? A gente não se sente melhor, nem perfeito demais, né? Mas a gente também vai aprendendo a saber onde se lançar, se entregar, confiar. Ele me comunicou isso muito rápido, né? Do jeito dele, confia em mim, rapaz, né? E isso foi muito...
3: E ele já fazia parte da comunidade
4: ele
3: também,
4: ele frequenta, né? Toda essa feira, ajuda, faz parte de alguma forma, né? Ele tem uma vida muito corrida, né? Com a Aline Reis, né? Com as questões, é um É pai que depois não foi chegar lá com um filho pra cima e pra baixo.
3: É. Davi fez. Davi tá cheio de música. Ele fez música pra Davi, porque Davi vai fazer aniversário. Então eu vi aí ele fazendo umas músicas pra Davi e Davi gostou, viu? Esse David Almeida é um danado.
4: E aí foi montar pra frente. Ele tinha os meios, os contatos, as pessoas que podiam produzir, podia fazer o vídeo, podia fazer as artes. E aí a gente foi pra cima. E quando a gente começou a tocar, a ver o projeto, e é muito gratificante, sabe? Porque ontem eu disse na comunidade, né? Ontem, na terça-feira, né? Não sei que dia vai passar esse programa, mas no dia de hoje eu posso dizer que foi ontem, né? Então, quando você está escutando aí, lembre que a terça-feira acontece o grupo de oração.
3: Aí agora está sendo toda terça-feira?
4: Toda terça-feira, né? Eu disse, daqui um tempo eu serei uma foto na parede. De que adianta o orgulho? Arrogância, prepotência, né? Eu não cheguei aqui sendo quem eu sou. Eu cheguei aqui precisando de ajuda para comprar fralda para minha menina. Meu sogro e minha sogra sempre foram pessoas maravilhosas, meu pai e minha mãe. Mas eu numa condição de dependência total.
3: Como é que tá ela hoje?
4: Ela hoje tem 19 anos. Ela.
3: Pra quem diz que ela não deveria vira três horas.
4: Tem 19 anos. Ela não fala, não anda, não enxerga. Ela se alimenta já pela barriguinha, né? Pela gastrostomia. Já fez cirurgias, várias cirurgias. Ela é um mistério de Deus que não anda, não ensina a andar, não fala, nos convida a aprender a falar, não enxerga e nos ensina a enxergar. É por isso que o carisma da comunidade que vem da vida espiritual do Padre Pio passa por aquilo que Maria Clara é. Eu começava a olhar para ela e dizia assim, poxa vida, eu que posso me limpar, eu que posso me levantar, eu que posso beber água quando estou com sede, eu que posso, às vezes eu, nesse processo de conversão, né, poxa vida, eu não sei se eu tenho tanto direito de reclamar, porque aí eu comecei a ver, ela só tem as limitações que eu não tenho, e eu tenho as limitações que ela não tem. E aí foi que eu não entendi que perfeição não é o que a sociedade hoje implanta. A gente tem que buscar sim estar bem, é verdade, né? Mas para ela, para a sociedade, não é perfeita. Para uma parte da sociedade, claro, não estou generalizando. Mas ela é um grito de amor. Tá entendendo? É um grito, ela depende de nós para tudo. E aí eu contemplo, olho para ela naquela posição que a gente muda sempre, né? Eu digo, meu Deus. Olho para ela e digo, obrigado, Maria Clara. Né? Ela, como ela não enxerga, ela sente nosso cheiro, né? E aí, o cheiro dela, quando a gente chega, minha sogra tá perto, meu menino, nós temos um menino também de 11 anos chamado Pio Emanuel, né? Sim. E aí, ela vira a cabeça assim de lado, né? Como quem diz.
3: E sabe que vocês estão ali.
4: Alguém que eu amo está aqui. Alguém que cuida de mim. Por isso, o carisma da comunidade é revelar o amor de Deus que cuida e cura. Porque quando você cuida, às vezes a gente não consegue curar algo físico, mas a gente consegue dizer à pessoa, mesmo você sofrendo, tem alguém lhe acolhendo.
3: Pois é, eu já vi assim, mães olhar para crianças especiais e dizer, eu não cuidaria de um filho assim. Mas a gente só sabe quando a gente conhece uma história dessa, quando a gente está perto, quando a gente vê esse amor dos pais, da família e principalmente de Deus. Né? Porque a explicação para ela é isso, é um milagre de Deus. Né?
4: E a experiência com Maria Clara, assim, me fez entender algo também muito, mas muito difícil para algumas pessoas que eu vou falar. Mas eu preciso falar, né? Quando eu vejo uma mãe grávida, eu não sei se... Eu sempre digo assim, que Deus lhe dê a graça de amar. Porque se nascer com Maria Clara, não vai ser amada, não? Deus lhe dê a graça de amar. Tem uma boa paternidade.
3: Gente, eu só quero que nasça perfeita.
4: Aí o que é perfeição, né? Eu estava num consultório uma vez, ela, Maria Clara, estava na quarta pneumonia, esperando a doutora nos acolher. Posso falar o nome dela? Da médica? Não, né?
3: Não, melhor não.
4: É, vamos evitar. É porque eu tenho tanta gratidão. Ela que eu perguntei
3: então, se podia. Então, se é pra gratidão, pode falar.
4: Vamos deixar acontecer aqui. Então, chegou um casal. Um casal muito bonito, por sinal. Um homem muito bonito. Uma mulher muito bonita. E dois filhos maravilhosos. Correndo, falando... Chega, pai, não sei o que. E o pai agoniado, aquela coisa toda. Aí disse, mas esses infelizes não param quieto.
3: Esse infeliz.
4: É.
3: Gente, aquilo me chamado de infeliz.
4: Aquilo me subiu uma dor. Eu disse, poxa vida. E aí eu disse pra mim mesmo, viu? Espero que ele não fale comigo. Porque eu estou aqui com um exame, com um diagnóstico de uma pneumonia, 80% do pulmão da minha filha. Tá lá, sofrendo. E aí ele teve a graça e a coragem de dizer, de falar assim, você é o próximo, né? Eu disse, sim, sou eu mesmo. Menino, o que é? Não, minha filha tá... A tua filha dá trabalho igual esse meu menino. Porque ele não para, não. Eu disse, como é teu nome? Ele falou o nome, né? Eu disse, olha, quando vocês entraram aqui, teu filho chamou pai, não sei o quê. Minha filha nunca me chamou de pai. Porque ela só tem 5% de massa cefálica. Já teve um impacto. Eu sabia que uma das minhas maiores dores não é ter uma filha em cima de uma cama, é não escutar a palavra pai. Aí ele ficou assim. Você sabia que minha filha não anda, não enxerga, não corre? Não vi teus filhos correndo aqui pulando em cima desse sofá? Quando você chamou eles de infeliz, cara, aquilo me partiu o coração. Eu tenho certeza que você não teria a capacidade de ter a filha que eu tenho. A esposa começou a chorar, né? Ele me pediu perdão. Disse, não, lhe perdoa, não vou lhe julgar pela sua atitude, não. Mas aprenda. Valorize. Eu conheço muitas pessoas que dizem assim, naquele tempo eu tinha tudo para agradecer, não agradeci. Hoje eu tô bem, naquele tempo eu tava tão bem. Hoje eu tô querendo voltar a ser o que era antes. E hoje eu não sou. Né? Dei um abraço nele. Eu sou um abraço da vida, sabe? Quem me conhece sabe. E aí, enfim, Maria Clara, ela é minha catequista, minha formadora, minha coordenadora. Ela é minha filha, que é minha pastora. Ela é o norte, a luz, em meio também a tantas dores que eu já vivi pelo projeto da comunidade, né? Porque eu não só acertei. Seria muita arrogância e prepotência no caminho que a gente... Mas é uma coisa eu tenho consciência. Tudo que eu fiz tentando acertar. Mas eu tive muitas dores, né? Muitas. Essas questões que o Padre Pio viveu, das perseguições, da igreja e tal. Quer que ou não, a gente acaba meio que lidando com isso também. Mas a gente vai aprendendo, vai crescendo. A gente vai entendendo que tem coisas que não merecem nosso afeto. Nossa atenção.
3: E isso fica aí marcado como daquelas pessoas que de repente hoje em dia tá tudo